0: vivente, uma noite abençoada e que na próxima ronda a escuta seja retomada.
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0: A lei provocou uma transformação na forma que a sociedade brasileira enxerga os direitos da infância.
1: E nós conversamos sobre essas mudanças e os avanços proporcionados pela legislação com o diretor de proteção da criança e do adolescente do Ministério dos Direitos Humanos e da Cidadania, Fábio Meirelles. Acompanhe. Diretor Fábio Meirelles, muito bem-vindo aqui à Voz do Brasil. A gente quer começar falando da importância, né, do Estatuto da Criança e do Adolescente. A criação dessa legislação, ela promoveu uma mudança de paradigma na forma como a sociedade encara os direitos da infância, né? O que, que o senhor apontaria como essas principais mudanças do ECA em relação ao que existia anteriormente como legislação?
2: Prazer falar com os ouvintes da Voz do Brasil. O ECA foi promulgado em 1990, né? É um estatuto que marca uma virada histórica. É a consolidação de uma doutrina, que é a doutrina da proteção integral. Então, ele reconhece que as crianças e adolescentes, para além de objetos de políticas públicas assistencialistas, elas passam a ser sujeitos de direitos. E a gente, com o ECA, avança no tema da prioridade absoluta, da dignidade, da voz, da participação de crianças e adolescentes. Então, o ECA é um marco, né, para o mundo. Ele é conhecido nacional e internacionalmente. E ele marca também uma adesão do Brasil a compromissos que o Brasil tem com a ONU. Então, a gente, em 1989, teve a Convenção sobre os Direitos da Criança, e em 1990, o ECA marca, né, esse, ele é um marco jurídico, político, ético, voltado ao cuidado, à proteção e ao desenvolvimento integral de todas as infâncias e adolescências no Brasil. Então, acho que o ECA merece ser celebrado.
0: O ECA surgiu também no contexto da nova Constituição, que tinha sido promulgada apenas 2 anos antes, né? Ele traz esse espírito de afirmação de direitos sociais e deveres coletivos que marcou os debates também sobre a Constituição?
2: Com certeza. O artigo 227 da Constituição fala na prioridade absoluta de crianças e adolescentes, né? E o ECA vem para reafirmar esse artigo da Constituição e para avançar, né? A gente hoje olha para o ECA, olha para a universalização da escola pública, olha para a redução da mortalidade infantil, olha para a criação dos conselhos e o papel dos conselhos tutelares, das varas da infância, das varas da juventude, o fortalecimento das políticas públicas de acolhimento, convivência familiar, convivência comunitária, para a consolidação das medidas socioeducativas. Esses são só alguns exemplos de conquistas concretas que a gente vê a partir da Constituição Federal e a partir do Estatuto da Criança e do Adolescente. Então, mais do que uma lei, né, o ECA representa essa mudança de paradigma e ele fortalece não só o papel da família, da sociedade, do Estado, mas dessa visão de promoção dos direitos de crianças e adolescentes.
1: Uma construção mesmo, né, de todos esses direitos. Agora, uma das principais inovações do ECA foi a criação dos conselhos tutelares, que a gente talvez possa dizer que são os grandes guardiões dos direitos da infância, né? Como é que foi a consolidação deles ao longo desse tempo? Hoje os conselhos são uma referência para quem busca proteção aos direitos das crianças?
2: Com certeza. O ECA, né, criou os conselhos tutelares, é uma das principais inovações do Estatuto, é apresentar, né, as funções, atribuições dos conselhos tutelares. O nosso CONAN, do Conselho Nacional dos Direitos da Criança e do Adolescente, recomenda que haja um conselho tutelar para cada 100 mil habitantes, e o importante é a gente falar sobre as competências dos conselhos tutelares. Ele é um órgão que ele é gerido, né, vinculado às prefeituras, composto por 5 membros, escolhidos pela comunidade local, eleições diretas, eles seguem diretrizes estabelecidas, eles são órgãos que eles evoluem de uma ideia de assistência a menores para um paradigma da proteção integral. A função do Conselho Tutelar não é prestar serviço de forma a atender direito, e sim zelar para que os direitos de crianças e adolescentes sejam cumpridos efetivamente. Eles são órgãos autônomos, né? Eles não aplicam penas e eles são essa ferramenta de requisitar serviços públicos como vaga em creche, tratamento psicológico, encaminhar os casos para o Ministério Público. Então, o Estatuto traz esse papel e atribuições dos conselhos tutelares, que são profissionais fundamentais do sistema de garantia de direitos e que eles fortalecem essa visão de princípio e de proteção integral de crianças e adolescentes no território.
0: Bom, diretor, 36 anos depois, o que o senhor apontaria como principais avanços proporcionados pelo ECA?
2: Veja, os principais avanços, a gente olha, né, para o país, o Brasil é um país diverso, plural, a gente olha

0: próprios territórios a gente ainda consegue enxergar desigualdades sociais, econômicas, culturais, mas o ECA é esse instrumento, né? Ele apresenta um avanço inegável. A legislação anterior, que era o Código de Menores, ele possuía uma visão punitivista, assistencialista, eventualmente até discriminatória. As crianças e adolescentes eram alvos de ações punitivistas, ações assistencialistas. Então o ECA traz essa nova visão, né? O ECA representa essa mudança de paradigma. Ele fortalece o papel da família, da sociedade, no Estado. Então, se a gente olhar, como eu disse, para hoje a universalização da escola pública, a redução da mortalidade infantil, os conselhos tutelares, as varas, fortalecimento de políticas públicas, as políticas de assistência social, a política nacional de saúde para criança e adolescente. Então, isso tudo é uma consolidação para além de uma visão de direitos de desenvolvimento integral de crianças e adolescentes. A gente hoje vê que esses direitos estão garantidos com prioridade absoluta, dignidade. Então a gente celebra o ECA como esse instrumento que é uma referência e que hoje ele é, né? Ele é política pública intersetorial do governo federal, de estados e municípios. Então a gente hoje vê o estatuto como uma referência para o mundo.
1: Agora, quais são então os desafios para garantir plenamente todos os direitos que estão previstos no Estatuto?
0: Olha, a gente hoje tem um país, o Brasil é um país muito diverso, né? Muito plural. Ele tem muitos territórios. Então a gente tem crianças urbanas e rurais, a gente tem crianças e adolescentes indígenas, crianças e adolescentes quilombolas, ribeirinhas, com deficiência, migrantes e refugiadas, crianças em situação de vulnerabilidade. Então eu diria que o principal desafio é olhar para proteção integral e prioridade absoluta, mas com esse recorte das diversidades, né, de crianças e adolescentes. E eu acho que também o principal desafio não é no criar novas leis, mas garantir que os direitos previstos no Estatuto da Criança e do Adolescente cheguem à vida real de crianças e adolescentes. Então, esse é o nosso papel enquanto Ministério dos Direitos Humanos e da Cidadania, de articular para que o Estatuto da Criança não seja só uma legislação avançada, reconhecida no Brasil no mundo, mas que ele vire realidade nos territórios e para as diversidades de crianças e adolescentes do nosso país.
2: Muito bem, nós conversamos com Fábio Meirelles, diretor de proteção da criança e do adolescente do Ministério dos Direitos Humanos e da Cidadania. Amanhã você acompanha aqui na Voz do Brasil a segunda parte dessa entrevista sobre o ECA Digital. Muito obrigado, diretor. Até amanhã.
0: Obrigada a vocês, estou à disposição.
1: Pois é, o Estatuto da Criança e do Adolescente estabelece que a vacinação infantil é obrigatória em todo o território nacional.
2: E para manter o calendário de vacinas em dia, basta o comparecimento a uma unidade básica de
1: O
2: saúde.
1: Sistema Único de Saúde oferece de graça 17 vacinas que previnem dezenas de doenças.
3: Carolina tem 7 anos e hoje está cheia de saúde. A mãe dela, a empresária Thaís Moraes, conta que a menina nasceu prematura e precisou passar os primeiros dias de vida na UTI. Depois da alta, manter a caderneta de vacinação em dia se tornou uma das prioridades da família.
4: Saiu do hospital, a primeira coisa que a gente fez foi providenciar as vacinas, né, de acordo com a idade dela. Então, a gente sempre teve essa preocupação, principalmente porque ela nasceu prematura.
3: As vacinas estimulam o organismo a criar defesas contra vírus e bactérias, ajudando a prevenir doenças. Elas são importantes em todas as fases da vida, mas têm um papel fundamental na infância, quando o sistema imunológico ainda está em desenvolvimento. A primeira vacina que o bebê recebe pelo Sistema Único de Saúde é a BCG. Na rede pública, ela é aplicada ainda na maternidade e protege contra as formas graves da tuberculose, mas o calendário infantil inclui várias outras vacinas nos primeiros anos de vida. É o que destaca Ana Catarina Araújo, diretora substituta do Departamento do Programa Nacional de Imunizações do Ministério da Saúde.
5: Nós temos vacina que protege, a vacina BCG e a vacina hepatite B, que devem ser feitas ainda na maternidade, que são vacinas que protegem para a hepatite, para as formas graves da tuberculose, como vacina contra a poliomielite, difteria, tétano, coqueluche, pneumonia, meningites. hepatite A, sarampo, cachumba, rubéola, a varicela. E nós temos hoje um calendário bastante robusto.
3: É importante que cada vacina seja aplicada na idade recomendada, mas se alguma dose ficou para trás, ainda é possível atualizar a caderneta. Basta procurar a unidade de saúde mais próxima, como explica o presidente do Departamento de Imunizações da Sociedade Brasileira de Pediatria, Eduardo Jorge.
6: Pais que estão com o calendário atrasado, vamos lá procurar o posto de saúde, atualizar o calendário dos bebês e de todas as ações básicas de saúde. A vacinação é aquela que representa a melhor evidência, o melhor custo-benefício.
3: Para manter a carteira de vacinação em dia e consultar as doses aplicadas, basta acessar meususdigital.saude.gov.br. O Calendário Nacional de Vacinação também pode ser consultado diretamente no site do Ministério da Saúde, em saude.gov.br. Para acessar as informações, é preciso ter uma conta na plataforma gov.br. Reportagem Márcia Fernandes.
1: E a Agência Nacional de Vigilância Sanitária registrou nova vacina contra a influenza.
2: O imunizante é indicado a partir de 6 meses de idade e previne contra a doença causada pelos subtipos A e B.
1: De acordo com a Anvisa, estudos clínicos com a vacina indicaram eficácia de até 73% na prevenção de influenza em adultos e de até 65% em crianças.
2: O registro do imunizante foi publicado no Diário Oficial da União desta segunda-feira.
1: E a Anvisa também determinou o recolhimento de suplementos alimentares e a apreensão de lotes falsificados do medicamento Monjaro.
2: Foi definida a retirada dos suplementos alimentares Fenogrego e Cúrcuma Plus, produzidos pela Alivemed Soluções em Saúde, por falhas na comprovação dos ingredientes e fornecedores,
1: indicando o descumprimento das normas sanitárias. Em relação aos lotes falsificados do Monjaro, a empresa dona do registro informou ter identificado no mercado unidades com características diferentes das presentes no produto original.
2: Assim como cada pessoa possui um CPF, cada empresa também tem um número de identificação. É o CNPJ, o Cadastro Nacional da Pessoa Jurídica.
1: E novas regras determinam, de forma mais objetiva, como será a análise das informações prestadas ao cadastro.
2: Agora as empresas devem ficar atentas ao preencher as informações.
7: A Receita Federal atualizou as regras do Cadastro Nacional da Pessoa Jurídica, o CNPJ. A nova instrução normativa detalha situações que podem levar à suspensão da inscrição por inconsistências cadastrais e estabelece critérios mais objetivos para análise das informações declaradas pelas empresas. Entre as mudanças estão novas regras relacionadas aos representantes legais e aos integrantes do quadro de sócios e administradores. O cadastro poderá apresentar problemas, por exemplo, quando houver CPF ou CNPJ de sócios em situação irregular. A norma também reforça o controle sobre os dados informados pelas empresas. Estão entre as inconsistências o uso de nome empresarial em desacordo com as normas de registro, endereço eletrônico vinculado a outra empresa, utilização de endereço ou telefone de terceiros sem autorização e incompatibilidades entre a atividade econômica, a natureza jurídica e as informações declaradas no CNPJ. Com a atualização, a Receita Federal orienta empresas e profissionais responsáveis pelos cadastros a manterem as informações sempre atualizadas e compatíveis com os documentos oficiais da pessoa jurídica. A Receita Federal também informou que o CNPJ, em formato alfanumérico, começa a ser implantado em 31 de julho. O novo modelo será utilizado nas novas inscrições e manterá os 14 caracteres, com combinação de letras e números. Os CNPJs já existentes continuam válidos e não precisam ser alterados. Raquel Mariano, para a Voz do Brasil.
1: Já está disponível o resultado de quem solicitou atendimento especializado no Exame Nacional do Ensino Médio, o Enem 2026.
2: O atendimento especializado é destinado aos participantes que necessitam de recursos de acessibilidade para realizar as provas.
1: Entre eles estão a prova em braille, a prova com letra ampliada, o auxílio para leitura e transcrição, a sala de fácil acesso e o tempo adicional.
2: A consulta pode ser feita na página do participante. As provas serão aplicadas nos dias 8 e 15 de novembro.
1: governo brasileiro iniciou hoje o envio de 48 toneladas de leite em pó em ajuda humanitária a Cuba.
2: O objetivo é contribuir para o enfrentamento da situação de desabastecimento vivida pelo país.
1: A ajuda será transportada em 2 navios da Força Aérea Brasileira, ambos com destino a Santiago de Cuba.
2: Essas foram as notícias do Governo do Brasil.
1: Uma realização da Secretaria de Comunicação Social da Presidência da República.
2: Com produção da Empresa Brasil de Comunicação.
1: Fique agora com as notícias do Poder Judiciário e do Congresso Nacional. Boa noite.
2: Boa noite para você e até amanhã.
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10: STF suspende por 90 dias visita de Flávio ao pai, Jair Bolsonaro.
11: Relatório Justiça em Números 2026 destaca dados históricos sobre a redução do acervo processual.
10: STJ entende que furto de bilhete premiado em lotérica deve ser julgado pela Justiça Estadual.
11: Boa noite, eu sou o Arthur Filho.
10: Eu sou Walter Lima.
11: O ministro Alexandre de Moraes do Supremo Tribunal Federal suspendeu por 90 dias as visitas do senador Flávio Bolsonaro ao pai, o ex-presidente da República, Jair Bolsonaro.
10: A decisão foi assinada nesta segunda-feira após a divulgação de uma carta escrita pelo ex-presidente durante o período em que cumpre prisão domiciliar com proibição de uso de redes sociais. Marcelo Della Libera.
12: Decisão do relator da execução penal, ministro Alexandre de Moraes, determinou a suspensão do direito de visita por entender que a divulgação da carta por intermédio de terceiros desrespeitou a medida cautelar imposta ao ex-presidente, que está proibido de usar redes sociais. Além da suspensão das visitas, Moraes deu prazo de 48 horas para que a defesa de Jair Bolsonaro informe se ele tinha conhecimento de que a carta seria divulgada nas redes sociais do filho.
11: O relatório Justiça em Números do Conselho Nacional de Justiça reforça o comprometimento do Poder Judiciário com a transparência.
10: Entre os destaques da edição de 2026 estão dados históricos sobre a redução do acervo processual. Fernanda Porto.
13: 45,2 milhões de processos julgados em todo o Brasil. Este é um dos destaques do relatório Justiça em Números 2026, realizado e divulgado pelo Conselho Nacional de Justiça. O levantamento indica ainda que o número é maior do que o total de processos recebidos, 40,9 milhões. Na prática, o índice revela quase 20% de produtividade e comprova que, pelo segundo ano consecutivo, o Poder Judiciário brasileiro julgou mais ações do que recebeu. Os dados são referentes ao ano base 2025 e indicam ainda outros fatores, como bom aproveitamento do orçamento, equidade de gênero e raça, além da atual composição do sistema de justiça.
11: Cabe à Justiça Estadual julgar a ação penal sobre furto de bilhete premiado retirado do cofre de casa lotérica.
10: Essa definição é do STJ. Fátima Uchoa.
14: Segundo investigação, após imprimir uma aposta da Mega Sena com defeito, a funcionária de uma lotérica a refez e a entregou ao cliente. Ela guardou a aposta defeituosa no cofre do estabelecimento, mas depois a retirou. No dia seguinte, foi à lotérica com um companheiro para pedir demissão, afirmando que ele era um dos ganhadores do prêmio principal. Após analisar filmagens, o Ministério Público ofereceu denúncia por furto qualificado. A defesa alegou competência da Justiça Federal, porque o bilhete geraria direito perante a Caixa Econômica Empresa Pública Federal, mas o ministro do STJ, Ribeiro Dantas, manteve a ação penal na Justiça Estadual, considerando que a vítima do crime foi a lotérica que detinha o bilhete e precisou pagar o valor da aposta não estornada, e o fato de a Caixa pagar o prêmio seria apenas consequência do furto já consumado.
11: TST amplia ações de inclusão e combate à discriminação contra pessoas LGBTQIAPN+.
10: Iniciativas buscam reduzir desigualdades e garantir direitos no ambiente de trabalho. Marla Lacerda.
15: Entre as ações, o TST criou um grupo de trabalho voltado à promoção dos direitos das pessoas LGBTQIAPN+. E implementou a reserva de vagas em contratos terceirizados para pessoas trans e travestis, em situação de vulnerabilidade social. Além de promover campanhas institucionais de conscientização e visibilidade, o tribunal também tem assegurado direitos em decisões judiciais da corte, como o uso do nome social por pessoas transgênero, a reparação de danos em casos de discriminação no trabalho e a garantia de benefícios trabalhistas a casais homoafetivos.
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11: A você, uma boa noite.
10: E até amanhã.
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1: Eu sou Paula Groba.
2: E eu sou Humberto Pinheiro.
1: E estes são os destaques de hoje do Jornal do Senado, que começa agora.
2: Plenário pode votar nesta terça-feira a aposentadoria de agentes de saúde.
1: Porte de arma para vítimas de violência está na pauta das comissões nesta semana.
2: Avança a proposta que libera 13 bilhões para desenrola adimplentes, fiéis empreendedor e produtores rurais.
1: Boa noite.
2: Boa noite.
1: Avançou no Congresso o projeto que destina mais de 13 bilhões de reais aos programas Desenrola Adimplentes e Fiéis Empreendedor.
2: Após impasse sobre a origem dos recursos, deputados e senadores também aprovaram a destinação de verbas para apoiar produtores de cana-de-açúcar do Nordeste. Repórter Douglas Castilho.
3: O projeto foi aprovado pela Comissão Mista de Orçamento. O principal impasse durante a discussão da proposta se deu porque 270 milhões de reais do montante do crédito aberto serão retirados de um fundo destinado ao Minha Casa Minha Vida. Mas ao apresentar seu relatório, o senador Carlos Fávaro, do PSD de Mato Grosso, explicou que os recentes aumentos orçamentários no programa habitacional, num total de 3 bilhões de reais, não permitirão que haja prejuízos ao setor.
4: Não há nenhuma precarização do programa tão relevante para o nosso país. Dito por conta do aumento expressivo de recursos alocados para o programa e todo ele em execução com toda a demanda necessária garantida em orçamento.
3: A maior parte dos recursos, porém, será remanejada de um superávit do Fundo Nacional de Desenvolvimento Científico e Tecnológico, hoje o maior instrumento público de fomento à inovação e pesquisa no Brasil. Como a verba é originária de acúmulo financeiro já ocorrido, também não haverá cancelamento de nenhuma ação governamental ativa. O texto agora precisa ser votado em sessão conjunta do Congresso Nacional.
1: O senador Chico Rodrigues, do PSB de Roraima, destacou a aprovação do projeto que atualiza as regras da regularização fundiária urbana.
2: Autor da proposta, o parlamentar afirmou que a medida vai agilizar a titulação de imóveis, ampliar a segurança jurídica para famílias que vivem em áreas ainda não regularizadas e facilitar o acesso ao crédito e a investimentos em infraestrutura, especialmente em Roraima.
5: Esse projeto, ele é certeiro. Ele procura exatamente fazer com que essas pessoas que vivem, que ocupam esse espaço, na maioria das vezes informal, possam definitivamente terem o seu título, que vai ser a sua carta de alforria.
1: Já o senador Eduardo Girão, do Novo do Ceará, cobrou mais transparência do Ministério da Saúde na compra de insulinas e de dispositivos usados por pacientes com diabetes. Segundo o parlamentar, reportagens e apontamentos de órgãos de controle indicam falhas em equipamentos de aplicação e levantam dúvidas sobre as licitações, o que, na avaliação dele, pode comprometer o tratamento de pacientes atendidos pelo SUS.
2: Girão defendeu a divulgação dos contratos, dos estudos técnicos e das medidas adotadas para corrigir os problemas. Ele também criticou o veto ao projeto, que reconhece o diabetes tipo 1 como deficiência para fins legais e afirmou que a decisão deve ser analisada pelo Congresso Nacional. Segundo o senador, o atendimento às pessoas com diabetes exige planejamento, transparência na gestão dos recursos públicos e garantia de tratamento seguro e contínuo.
6: Se um dispositivo médico apresenta falhas, o impacto é imediato. Significa interrupção do tratamento, insegurança para o paciente, o aumento de um risco de complicações, sem falar no estresse de toda a família que sofre, que adoece junto.
1: E a Comissão de Assuntos Sociais discutiu a prevenção da cegueira evitável no Brasil.
2: Segundo um estudo da Agência Internacional para a Prevenção da Cegueira, mais de 28 milhões de brasileiros sofrerão perda de visão até 2030. Repórter César Mendes.
7: Autor do pedido do debate, médico oftalmologista, o senador doutor Irã, do Progressistas de Roraima, afirmou que é fundamental a oferta de consultas oftalmológicas nas unidades básicas de saúde, as UBSs.
8: A gente precisa colocar a oftalmologia no núcleo de saúde da família. Eu não vejo razão para a oftalmologia estar na média alta complexidade quando a gente precisa dar acesso às pessoas nos rincões desse país, onde às vezes a gente não tem um hospital, mas a gente tem uma UBS.
7: Camila Carlone, do Ministério da Saúde, defendeu políticas voltadas para a infância e a importância da detecção precoce de problemas oculares em recém-nascidos. Mauro Goldbaum, do Conselho Brasileiro de Oftalmologia, pediu urgência referência no enfrentamento de doenças como a catarata e o glaucoma. E Vitor Pavarino, da Organização Pan-Americana da Saúde, alertou sobre o alto custo econômico da cegueira no mundo e apontou desigualdades no acesso aos cuidados oculares.
9: A OMS ela estima que 2 em cada 3 pessoas em países de baixa renda precisam de óculos, mas não têm acesso a esses óculos. E globalmente, 1 de cada 2 pessoas que precisa de cirurgia de catarata não tem acesso a esse procedimento.
7: O líder indígena é o Esh Yawalapiti Waurá, da terra indígena do Xingu, falou das dificuldades enfrentadas em aldeias situadas em áreas remotas do país e da importância de políticas públicas permanentes voltadas para essa população.
1: A última semana de trabalho no Congresso, antes do recesso parlamentar, terá pauta movimentada no Senado.
2: A Comissão de Segurança Pública analisa o porte temporário de arma para mulheres com medida protetiva. Também estão na pauta o aumento da pena para o estelionato amoroso e a estabilidade provisória para agentes em trabalho intermitente. As informações com Márcio Maturana.
10: Na terça-feira, a Comissão de Segurança Pública analisa em votação final, antes de o texto seguir para a Câmara dos Deputados, um projeto que autoriza porte de arma temporário para mulheres sob medida protetiva de urgência. Na quarta-feira, o uso de recursos do Fundo Eleitoral para combate a calamidades está na pauta da Comissão de Direitos Humanos. É uma sugestão legislativa apresentada por um cidadão no portal E-Cidadania que pode virar projeto de lei. Ainda na quarta, em votação final, a Comissão de Assuntos Sociais pode votar estabilidade provisória para gestantes em trabalho intermitente, temporário ou por prazo determinado. O senador Paulo Paim, do PT do Rio Grande do Sul, já foi relator substituto desse projeto.
11: De fato, o trabalho intermitente é um problemão. Eu conheço muitos colegas trabalhadores que dependem do trabalho intermitente. Ele ganha por hora trabalhada e, consequentemente, ele é chamado quanto o empregador precisa dele. E alguém vai me garantir que ele está pagando fundo de garantia, né? Que está pagando todos os direitos? Claro que não.
10: Outro projeto que pode ser votado pela Comissão de Direitos Humanos na quarta-feira aumenta a pena para crime de estelionato amoroso. É quando alguém usa um relacionamento para aplicar golpes emocionais, enganando, manipulando e causando prejuízos financeiros.
1: E a proposta de emenda à Constituição, que cria regras de aposentadoria diferenciada para agentes comunitários de saúde e agentes de combate às endemias, é o principal destaque da pauta do plenário desta terça-feira. A proposta permite a aposentadoria aos 57 anos para mulheres e aos 60 anos para homens, desde que comprovados 25 anos de contribuição e de exercício na atividade. O texto também prevê a regularização do vínculo funcional dos profissionais, regras de transição, assistência financeira da União e estende os mesmos benefícios a agentes indígenas de saúde e agentes de saneamento.
2: Se a proposta for aprovada em primeiro turno, ainda terá que passar por novas sessões de discussão e por uma votação em segundo turno. Também estão na pauta a reforma do processo administrativo tributário, o incentivo à produção nacional de fertilizantes e a limitação da retenção de recursos dos fundos de participação de estados e municípios para pagamento de dívidas previdenciárias.
1: Rádio Agência, serviço da Rádio Senado, que distribui conteúdo gratuito para emissoras de todo o país, ultrapassou a marca de 5 mil rádios parceiras.
2: A rede chegou a 5.011 emissoras com média de 25 novas adesões por mês. A maioria está fora dos grandes grupos de comunicação e inclui rádios comunitárias, públicas e educativas. As parcerias estão presentes em 1.737 municípios, nos 26 estados e no Distrito Federal. Para Fernanda Nardelli, coordenadora de distribuição da Rádio Agência, o resultado reforça a democratização do acesso à informação.
12: O rádio continua sendo um veículo de comunicação confiável que consegue chegar em lugares que nenhum outro veículo consegue. E a gente vê isso com os nossos resultados.
1: As emissoras interessadas em se tornar parceiras da Rádio Agência Senado precisam fazer apenas o seu cadastro, disponível na internet no endereço senado.leg.br/radioagência.
2: Com edição de Paula Groba e trabalhos técnicos de João Lira, o Jornal do Senado fica por aqui. Acompanhe agora as notícias da Câmara dos Deputados. Boa noite.
1: Boa noite e até amanhã.
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14: Avança na Câmara a criação de programa que leva eletricidade às escolas.
15: Parlamentares estudam utilização de bens confiscados em garimpo ilegal.
14: O projeto proíbe a divulgação de dados de servidoras com medida protetiva.
16: Boa noite. Para manter a proteção a vítimas de violência doméstica, um projeto determina que alguns dados de servidoras públicas nessa condição estejam fora da internet. O repórter Luiz Cláudio Canuto mostra os detalhes da proposta que já passou por algumas comissões da Câmara.
17: A Comissão de Administração e Serviço Público da Câmara dos Deputados aprovou o projeto que proíbe a divulgação na internet de dados profissionais de servidoras públicas que estejam sob medida protetiva da Lei Maria da Penha, principalmente o salário e o local de trabalho. A proteção também valeria para pessoas diretamente ligadas à vítima, como pais, filhos e aquelas que formam novos relacionamentos com ela. Pelo texto, o juiz pode determinar a retirada das informações dos portais de transparência ou das páginas de órgãos públicos em até 24 horas. No caso de não cumprimento da decisão, sem justificativa, deve ser instaurado processo administrativo disciplinar para apurar a responsabilidade. O projeto acrescenta um artigo à Lei Maria da Penha, de 2006, e muda a Lei de Acesso à Informação, de 2011. Foi aprovada uma nova versão do texto, feita pelo deputado delegado Antônio Furtado, do União do Rio de Janeiro, relator da proposta na Comissão de Direitos de Defesa da Mulher. A relatora na Comissão de Administração, deputada Samia Bonfim, do PSOL de São Paulo, reconhece a importância dos mecanismos de transparência que permitem ao cidadão saber o salário e benefícios dos servidores.
18: Mas no caso específico das mulheres vítimas de violência, acaba sendo uma exposição e um novo risco para ela, porque há diversas formas de violência, inclusive a violência patrimonial. E a partir dali também dá para se identificar quais são as suas condições de vida, onde ela mora, onde ela tem a vida social dela, porque existem muitos dados para além dos dados de salário, né? Dizem respeito à alocação, ao órgão em que ela está. Então a proposta ela é muito clara, é vedar qualquer tipo de informação em se tratando de mulheres que têm medida protetiva e que, portanto, estão expostas, né? Estão vulneráveis numa condição de risco.
17: Em seu parecer, Samia Bonfim previu que o sigilo dure enquanto persistir a situação de ameaça, com revisão a cada 5 anos. As informações que não forem sigilosas poderão ser acessadas por meio de certidão, extrato ou cópia, com a ocultação das partes em sigilo. O projeto do deputado Pedro Lucas Fernandes, do União do Maranhão, ainda vai ser analisado pela Comissão de Constituição e Justiça e não precisa passar pelo plenário. Para virar lei, precisa ser aprovado na Câmara e no Senado. Da Rádio Câmara de Brasília, Luiz Cláudio Canuto.
13: Direitos Humanos.
14: Rubens Ottoni, do PT de Goiás, defende a aprovação de projeto que obriga aeroportos a oferecer salas multissensoriais e de acomodação. Relator da medida, ele assinala que a ideia é acolher passageiros neurodivergentes em momentos de crise ou desconforto.
16: Rubens Ottoni destaca que a proposta também prevê capacitação periódica para equipes de atendimento e de segurança. O parlamentar acrescenta que a matéria determina que novos contratos de concessão aeroportuária incluam essa exigência.
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13: Justiça.
14: Proposta sugere o aproveitamento de equipamentos confiscados em operações contra o garimpo ilegal. A repórter Maria Neves tem os detalhes.
19: A Comissão de Minas e Energia da Câmara dos Deputados aprovou o projeto que proíbe a destruição imediata de bens de alto valor apreendidos em garimpo ilegal, como aeronaves, embarcações e tratores. Pela proposta, esses equipamentos deverão ser aproveitados pelo poder público sempre que possível. Autor do projeto, o deputado defensor Estélio Denner, de Roraima, defende não ser razoável a simples destruição de equipamentos que podem custar milhões de reais, como é o caso de aeronaves. Ele argumenta que há situações em que esse maquinário poderia atender aos interesses do próprio Estado.
20: Por exemplo, um maquinário de uma draga que pode servir muito bem ou das regiões que precisam, por exemplo, de balsas. Vou dar um exemplo específico aqui no estado de Roraima. Nós temos aqui no estado de Roraima ainda vários e vários rios que nós usamos balsas para a gente poder trafegar nas nossas rodovias, tanto federal como estadual ou municipal. Nós temos que ter balsas. Essas balsas poderiam ser reutilizadas para essa finalidade de a gente ajudar as pessoas a se locomover dentro do estado. Então, tudo isso passa por esse projeto.
19: Dentre os destinos que podem ter os equipamentos apreendidos em garimpo ilegal, o projeto prevê, por exemplo, o leilão público, com a destinação dos recursos para fundos de fiscalização ambiental e recuperação de áreas degradadas. Outra aplicação possível prevista na proposta é a incorporação ao patrimônio público. O texto determina ainda a doação para instituições de ensino técnico ou superior. A destruição somente seria permitida em caso de risco iminente à segurança dos agentes públicos ou da população, ou se um laudo técnico comprovar que a remoção do bem é inviável ou gera risco ambiental grave. O projeto que proíbe a destruição imediata de equipamentos apreendidos em garimpos ilegais ainda será analisado pelas comissões de Meio Ambiente e de Constituição e Justiça. Da Rádio Câmara de Brasília, Maria Neves.
13: Agricultura.
16: Tramita na casa projeto de Maurício do Vôlei, do PL de Minas Gerais, que cria o Programa Nacional de Simplificação do Licenciamento Ambiental Rural de Pequeno Porte. Segundo o deputado, a medida reduz a burocracia para atividades de baixo impacto ambiental.
21: Nas palavras de Maurício do Vôlei, a proposta cria um rito simplificado para a concessão de licenças e prioriza a tramitação dos pedidos. Ele considera que o projeto gera mais eficiência e segurança jurídica ao produtor, sem reduzir as exigências de proteção ao meio ambiente.
13: Economia.
16: O projeto regulamenta a relação entre plataformas de comércio eletrônico e vendedores parceiros. De autoria de Paulinho da Força, do Solidariedade de São Paulo, a matéria estabelece regras de transparência, restringe alterações unilaterais de contratos e cria mecanismos para coibir práticas consideradas abusivas.
21: O texto prevê aviso prévio de 90 dias para mudanças que aumentem custos aos vendedores e proíbe condutas como a imposição de serviços. Paulinho da Força afirma que a medida protege pequenos empreendedores, fortalece a concorrência e reduz abusos no mercado digital.
13: Relações Exteriores.
16: Comissão aprova projeto que cria o Plano Nacional de Segurança de Fronteiras. A repórter Silvia Munhato explica os pontos da proposta.
22: A Comissão de Relações Exteriores e de Defesa Nacional da Câmara aprovou o projeto que institui o Plano Nacional de Segurança de Fronteiras. O projeto aprovado destina 30% dos recursos do Fundo Nacional de Segurança Pública para financiar o fortalecimento da fiscalização e o combate a crimes como narcotráfico e contrabando na faixa de fronteira brasileira. O relator, deputado José Rocha, do União da Bahia, modificou a proposta inicial para incluir o Ministério da Agricultura e Pecuária nos órgãos de gestão do plano.
23: Principalmente dos produtos fitossanitários que entram clandestinamente pelas fronteiras, a exemplo não só dos insumos, como também de soja contrabandeada por essas fronteiras.
22: A proposta estabelece a atuação integrada entre órgãos federais, estaduais e municipais e, para viabilizar essa coordenação, serão criados gabinetes de gestão integrada de fronteira e um centro de operações conjuntas, sediado no Ministério da Defesa. defesa. O deputado Arlindo Quinalha, do PT de São Paulo, foi contrário ao texto, afirmando que a ação nas fronteiras faz parte de várias normas infralegais, que precisam ser flexíveis.
0: Tem tido iniciativas cuidando do tema. Pode não ser completo, evidentemente, mas cabe ao Executivo essas iniciativas.
22: A proposta que cria o Plano Nacional de Segurança de Fronteiras ainda será analisada pelas comissões de Finanças e Tributação e de Constituição e Justiça. Da Rádio Câmara de Brasília, Silvia Minhato.
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13: Transportes.
21: Tramita na Câmara projeto de Caroline de Tone, do PL de Santa Catarina, que proíbe o uso de drones, satélites e sistemas de inteligência artificial para a aplicação de multas de trânsito. A deputada explica que a proposta mantém o uso de equipamentos de fiscalização já previstos na legislação.
25: Caroline de Tone sustenta que o projeto garante mais segurança jurídica e previsibilidade na fiscalização de trânsito. Ela avalia ainda que a medida também protege os motoristas de formas de monitoramento que possam comprometer a privacidade e gerar abusos.
21: Paulo Guedes, do PT de Minas Gerais, requer a realização de audiência para discutir a regulamentação dos táxis intermunicipais e do transporte alternativo. Ele afirma que o debate também deve abordar os critérios adotados para a aplicação de multas e apreensão de veículos.
25: Segundo Paulo Guedes, a audiência deve reunir órgãos públicos, representantes da categoria e especialistas para discutir alternativas que conciliem a fiscalização, a segurança dos passageiros, o direito ao trabalho dos profissionais e a melhoria da mobilidade entre os municípios.
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13: Comissões.
21: Deputados analisam regras para suporte de bicicletas em ônibus urbanos. O repórter José Carlos Oliveira nos conta quais são.
27: As comissões de Viação e Transporte e de Desenvolvimento Urbano da Câmara dos Deputados aprovaram regras para suporte de bicicletas em ônibus e micro-ônibus do transporte coletivo urbano. A intenção é facilitar a mobilidade nas cidades, incentivando o uso das bicicletas no deslocamento diário, como afirma o deputado Diego Andrade, do PSD de Minas Gerais, um dos relatores do texto.
28: Nós temos muitos ciclistas no Brasil e a gente tem que estar estimulando, né, mais ciclovias e essa integração com o transporte público. Por exemplo, a gente sabe que nem todo o transporte público leva a pessoa à porta da casa dela, né? Então ela pode se deslocar de bicicleta e aí ter o suporte para colocar a bicicleta e se deslocar.
27: A proposta original do deputado Juninho do Pneu, do Rio de Janeiro, previa obrigatoriedade na instalação dos suportes de bicicleta nos ônibus. Já Diego Andrade preferiu adotar um modelo que permite a implementação da medida de acordo com a realidade de cada município. O relator também quer que a regulamentação conte com o apoio técnico do CONTRAN, Conselho Nacional de Trânsito.
28: A gente passa para o poder público municipal estar regulamentando essa questão, né? De acordo com quais as linhas que têm a viabilidade, os veículos que têm a viabilidade e ao CONTRAN para poder definir como que isso será feito, né? Observando aí as normas de segurança, é claro, mas valorizando o ciclista e integrando aí os modais de transporte.
27: De acordo com o texto, as prefeituras terão autonomia para definir os trajetos de transporte público integrado e o percentual da frota de ônibus e micro-ônibus que terão suportes para bicicletas. Se também for aprovado na Comissão de Constituição e Justiça, o projeto de lei poderá ser enviado diretamente para a análise do Senado, sem necessidade de votação no plenário da Câmara. Da Rádio Câmara de Brasília, José Carlos Oliveira.
1: Educação.
25: Política pública para garantir a energia elétrica de qualidade nas escolas, principalmente as localizadas em áreas remotas, está sendo analisada em projeto na Câmara. Os detalhes com a repórter Sofia Peçanha.
2: A Comissão de Minas e Energia aprovou a criação do programa Luz na Escola por meio de verba do Fundo de Universalização de Serviços de Telecomunicações, o FUST. O programa apresenta os seguintes objetivos: promover a instalação de sistemas de geração de energia elétrica e apoiar as escolas em regiões de difícil acesso ou em situações de vulnerabilidade, de acordo com as metas do Plano Nacional de Educação e da Agenda 2030 para o Desenvolvimento Sustentável. Durante a votação na comissão, o relator, deputado Hugo Leal, do PSD do Rio de Janeiro, reafirmou que a promoção da equidade e da inclusão educacional, quando motivadas pela infraestrutura energética sustentável, devem ser uma prioridade governamental.
6: O projeto de lei que ora nós examinamos dá um passo além de garantir que a ausência de energia elétrica não seja obstáculo para a execução de políticas públicas de conectividade e educação digital.
2: Pelo texto, o programa será coordenado pelos órgãos responsáveis pelas políticas educacionais de comunicação e de energia. Além disso, o foco do projeto será em atender todas as escolas de educação básica da rede pública, em especial as localizadas em áreas remotas e sem acesso à energia. Em sua justificativa, o deputado Pedro Czai, do PT de Santa Catarina, autor do projeto, destacou que o programa surge como resposta a esse obstáculo. Dessa forma, a implementação da medida contribuirá para a sustentabilidade ambiental e a redução das desigualdades regionais. Na reunião da comissão, o deputado Guleal confirmou que o projeto destaca a importância do acesso à educação de qualidade e a inclusão digital como motores essenciais para o desenvolvimento social e econômico do país.
6: Entendemos que a iniciativa representa um avanço decisivo na universalização do acesso à energia elétrica em todas as escolas públicas, fortalecendo a integração entre políticas públicas estruturantes de educação, telecomunicações e energia.
2: O Fundo de Universalização dos Serviços de Telecomunicações tem o objetivo de promover a universalização da conectividade nas escolas públicas. Atualmente, o fundo não abrange investimentos em fontes de energia renovável para escolas localizadas em áreas sem acesso à eletricidade. Portanto, a proposta altera a lei que institui o FUST, oferecendo a essas instituições os recursos necessários para se conectarem à rede elétrica e, consequentemente, à internet. Para ser aprovado, o projeto que cria o programa Luz na Escola ainda precisa ser analisado pelas comissões de Finanças, de Educação e de Constituição e Justiça. Da Rádio Câmara de Brasília, Sofia Peçanha.
1: Habitação.
21: Igor Timo, do União de Minas Gerais, é autor de projeto que amplia para 60 salários mínimos o valor dos imóveis que podem ser transferidos sem escritura pública. O deputado assinala que o propósito é reduzir custos para famílias de baixa renda, facilitando a regularização de moradias populares.
25: Igor Timo avalia que a regra atual empurra muitos compradores para contratos informais. O parlamentar ressalta que a proposta dispensa a escritura pública nesses casos, mas mantém a exigência de registro no cartório de imóveis.
21: Termina agora o Jornal Câmara dos Deputados, produzido pela Rádio Câmara, com trabalhos técnicos de Everson Urani e a apresentação de Márcio Aquiles Sardi e Val Monteiro. Boa noite.
25: Uma boa noite para você. Você fica com as notícias do Tribunal de Contas da União.
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0: Gaúcho, tudo bem por aí? Tudo legal? Por cá é o Fernando Riquetti, tá no ar, ó, mais um Brasil Caminhoneiro. Simbora nós, Brasil Caminhoneiro, tá no ar! Turma, caminhoneiro tem uma vida que exige muito do seu emocional e muitas são as dificuldades enfrentadas por aqueles que ganham a vida nas estradas Brasilzão afora. A violência nas vias, a hora marcada para entregar a carga, o risco de acidentes, a distância de casa, a ausência da família, a solidão, são apenas algumas delas. Frente a esses desafios, é comum que os caminhoneiros se encontrem diariamente em uma rotina exaustiva, estressante. Saiba você que a depressão está entre as 6 maiores causas de afastamento dos caminhoneiros do INSS. O Francisco Garonce, nosso repórter especialista em segurança viária, conversou com a Juliana Guimarães. A Juliana é psicóloga do tráfego. Vamos ouvir.
1: Doutora, de que forma que a depressão, ansiedade e outros males que afetam a mente, elas acabam trazendo riscos para os caminhoneiros que estão lá na estrada?
2: Quando está com depressão, a gente só imagina aquele pessoa assim, eu não quero sair da cama, eu estou muito, muito fraquinho, cansado. Vamos supor que ele esteja nessa fase de depressão. Ora, ele está mais lento. Portanto, ele não percebe se um bicho atravessar na pista, por exemplo, nas estradas. Ele não vai ter a reação de frear, de antecipar a atitude que ele vai ter. Se ele está muito ansioso, por exemplo, e ele está numa condição extrema, com muita energia, por exemplo, ele vai fazer isso de uma forma mais brusca. E pode também não ser na medida certa. Mas a depressão, ela não só causa aquela pessoa muito quietinha, com sono ou cansada. A depressão também causa agressividade, irritabilidade. E o que é que eu faço quando eu estou irritada? Eu vou ter comportamentos mais impulsivos, mais explosivos. Eu vou me sentir provocada pelo comportamento dos outros nas estradas. E isso vai afetando. É um conjunto de obra que a gente está falando só para o risco da segurança. Eu levaria aqui horas para falar para você do risco para a saúde daquele condutor, né?
1: A gente sabe que existe um certo preconceito da turma que está na estrada quanto a esse trabalho. Mas a senhora é responsável por essa psicologia do tráfego aqui no estado de Pernambuco, no DETRAN. Como que a senhora enxerga essa realidade?
2: A gente tem não só na categoria dos nossos colegas caminhoneiros, né? De uma forma geral, o brasileiro tem um certo preconceito. O Brasil, hoje, é o primeiro país do mundo em número de pessoas que sofrem de transtornos de ansiedade. No mundo, diagnosticado. Se a gente está falando do preconceito, saiba quantos não são diagnosticados. Então, a gente tem esse preconceito que se estende a toda a categoria e ainda maior na nossa população de caminhoneiros, entendo, porque para eles reconhecer qualquer fragilidade nesse cenário, pode ser ter que parar de trabalhar um tempo ou parar de ganhar o seu dinheiro e acabam querendo ultrapassar como super-homens situações que às vezes podem se agravar.
3: A avaliação psicológica feita no DETRAN tem por objetivo identificar as condições psicológicas e compreende uma entrevista individual, testes psicológicos, dinâmicas de grupo e outras técnicas. Os resultados podem ser apto quando o desempenho é condizente para a condução de veículo automotor. Inapto temporário, quando não apresenta desempenho, mas é possível se tratar. Ou inapto quando não há condições psicológicas de ser condutor.
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0: Vamos falar para as meninas caminhoneiras, viu? O assunto é o câncer de mama. Quem conversou comigo foi a estradeira Leire Santos. Ela mora na cidade de Jacareí, no Vale do Paraíba, no estado de São Paulo, e ela tem uma história de superação, viu? Vamos ouvir.
7: Tinha o sonho de vir para a carreta, comecei a trocar habilitação, só que nesse processo da habilitação, aí veio, eu falo que foi a primeira pancada, que eu reprovei no teste prático, aí já fiquei triste, queria desistir, e aí todo mundo fala, nossa, não vai desistir, você vai pra carreta. Antes de fazer o segundo teste, fui diagnosticada com câncer de mama. Aí a pancada foi forte. Passei por um processo muito difícil, muito doloroso. O câncer é uma doença que destrói. E eu falo que o pior do câncer não foi a quimioterapia, nem a radioterapia. Foi eu ficar sem o caminhão. Foi eu não poder mais estar nas estradas. Eu fiquei careca e perdi a sensibilidade das mãos e dos pés. E o oncologista me falou, olha, infelizmente você não vai mais poder dirigir. Eu falei, olha, tudo menos isso. Não me tire o caminhão, porque senão eu morro. Aí que eu morro mesmo. Graças a Deus, depois de muita luta, passei, consegui. Hoje tô na carreta, pra glória de Deus.
0: A filha Mariana foi parte da força da mãe e nunca escondeu o quanto se orgulha dela.
8: Eu disse pra ela que ela devia não desistir do tratamento. E ela era muito nova na época e eu também achei estranho. Falei, mãe, acho que você melhor você procurar uma nova opção, né? Um novo médico. É um orgulho pra mim ter uma mãe caminhoneira, né? É muito difícil achar mulheres. Ela é uma mulher maravilhosa e uma mãe incrível.
0: Para a Leire, depois de tanto sofrimento, pegar no trecho depois da cura, ó, não tem nada igual.
7: O dia que eu sabia que eu ia poder levar o caminhão só para abastecer, só ir ali na Dutra para abastecer, nossa, já mudava tudo. Nesse dia eu conseguia fazer tudo, eu levantava, eu conseguia andar, eu tomava banho sozinha. O caminhão é tudo na minha vida. Falo que quando eu tô na boleia, todos os meus problemas acabam. Eu não lembro de nada, de nenhum problema. Então, só que eu precisei dar essa paradinha para cuidar de mim. E aí, por conta disso, hoje eu posso voltar ao meu sonho, que é viver na estrada, dirigir caminhão. Posso ficar 30, 40 dias fora que eu tô feliz.
0: Boa, Leire, boa! Essa com certeza tem diesel na veia. E você sabia que o câncer de mama atinge também os homens? Pois é, o câncer de mama, gente, é 100 vezes menos frequente em homens do que em mulheres. Porém, entre os anos de 2010 até 2021, o número de óbitos causados por essa doença triplicou em homens. Esses dados são de uma pesquisa realizada pelo SUS, o Sistema Único de Saúde. E no período de 2010 até 2021, o número de casos fatais de câncer de mama em homens ocorreu principalmente em pacientes entre 50 e 54 anos e também os maiores de 80 anos. E segundo o Instituto Nacional de Câncer, cerca de 200 homens morrem de câncer de mama no Brasil a cada ano.
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0: E vamos de música! Ana Castela!

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1: Turma, eu estive recentemente na região de Ribeirão Preto, no interior paulista, e lá eu encontrei o Sidney. Ele é motorista de ônibus, o famoso 40 janelinhas. Vamos ouvir o papo.
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4: Grande Cidão, um abraço pra você, meu irmão. Tocada tranquila de Ribeirão até agora, meu velho, tudo bem?
5: Tô bem, graças a Deus, ô Fernando.
4: E aí?
5: Vindo da cidade de Ribeirão Preto até a cidade de São Paulo, conduzindo vocês.
4: Opa.
5: Você, Fernando, nosso amigo Sérgio aqui.
4: Sempre no 40 janelinho já tocou caminhão Brasil afora?
5: A caminhão já toquei caminhão. Não empresa, mas já conduzi caminhão já também, já dirigi já.
4: Legal. Cidão, que ninguém nos ouça aí. Mas tem aquele tal negócio ainda que motorista de caminhão não gosta muito de levar passageiro, que é carga que fica falando, reclama, coisa, não sei o quê. Ou pra você tranquilo nesse dia a dia que você tá fazendo mais um ônibus de turismo?
5: Pelo que eu tenho visto os amigos comentar, né? Porque eu já trabalhei em outras empresas. Quem é acostumado às vezes com o caminhão, ele vem para o ônibus, ele não se adapta. Ele volta para o caminhão porque geralmente é muito difícil. Não gosta e não quer nem saber, não. Quero ir para o caminhão, quero saber de ônibus, não.
4: Você começou a trabalhar em que empresa, Cid?
5: Eu comecei a trabalhar na Circular Santa Luzia, trabalhei 14 anos.
4: Na Rio Preto?
5: Na Rio Preto, São José do Rio Preto. Trabalhei 10 anos na Express Tamaraty e aqui vai para um ano e meio aqui na Santiago Tour.
4: Opa! Todo motorista que vai trabalhar no rodoviário, ele precisa necessariamente também trabalhar no circuito urbano para poder pegar uma experiência? Ou você conhece muitos motoristas que já vêm direto para o rodoviário, Alcidão?
5: Olha, geralmente vem como do urbano para o rodoviário.
4: Sim.
5: Que geralmente as empresas pegam direto para o rodoviário, as empresas elas não pegam. Elas não
4: pegam?
5: Não contratam o funcionário.
4: Quer dizer, tem que passar antes por um circuito urbano, pegar a manha do gado.
5: Pegar uma manha, né, como se diz, esquentar a carteira, como ele se diz, né? E aí para vir para o rodoviário.
4: O teste é exigente, tem bastante coisa aí para poder fazer no dia a dia.
5: Não é que é exigente, se torna às vezes difícil para a pessoa que nunca dirigiu tudo, mas a gente tem noção, mas não tem dificuldade não.
4: Legal, então. E comigo aqui, ó, junto no cockpit com o meu querido Cidão, tá com o meu querido Sérgio do Planeta Caminhão.
6: Que bacana tá participando desse bate-papo aí, professor Fernando Riquetti.
4: Não fala isso.
6: E professor Cidão também, porque eu tô tendo uma aula aqui, rapaz. A gente tá aqui aprendendo muito aí sobre o mundo do ônibus, né? Você sabe que eu tô com dúvida também. Posso perguntar também, Ricardo?
4: Pode, fica à vontade.
6: Pai, eu queria saber o que é a parte mais difícil e a parte mais fácil de guiar um ônibus de cidade e a parte mais difícil e a mais fácil de um ônibus de estrada.
5: Olha, eu para ser sincero, o da estrada é bem mais simples do que o urbano dentro da cidade.
4: É, né?
5: É, porque eu sempre comento, às vezes, converso com um colega e tal, porque a pessoa que dirige um urbaninho dentro da cidade, ele dirige qualquer ônibus, qualquer caminhão, carreta, porque a experiência é outra. Ali é atenção constante, entendeu?
4: Opa.
5: É moto, é carro, é farol que fecha, é pare, sai, é moto. Então, é outro nível de aprendizado. Muitas empresas, às vezes, você tem só na carteira que é motorista de urbano, certas empresas não pegam. Entendeu? Porque falar, é o motorista urbano, a empresa tal não pega. Mas é totalmente diferente, porque é ali que o motorista aprendeu a dirigir.
4: Agora, a patroa, não preferia mais que você estivesse lá no urbano, pelo menos estar em casa todo dia, do que trabalhar em meio com turismo, com fretamento, que às vezes vai ficar uns 2, 3 dias fora de casa?
5: Não, ela gosta, mas esses são os turistas também que às vezes ela pode ir também, sabe? Então, né, por exemplo, vai pra uma praia, né, excursão, fica aí 3, 4 dias, ela pode ir junto, então Vamos embora, né?
1: Esse foi o comandante Sidney, que faz a linha da cidade de São Paulo até Ribeirão Preto, a Califórnia brasileira. Valeu, Sidão, pelo papo. Tamo junto.
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1: Música na boleia. Jorge Matheus.

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1: Hoje vamos conhecer a história do Gilson José da Cruz. Ele está no trecho montado numa NL10 de 340 cavalos na grade baixa, carregando o que aparece pelo país. Já são 28 anos de histórias na estrada que começaram a ser contadas junto com o pai.
4: Porque meu pai lá era caminhoneiro, né? Então a gente foi crescendo naquele âmbito ali de caminhão pra cá, caminhão pra lá. Então não tinha outra coisa pra fazer, não sei, que ser caminhoneiro. Viajei muito, conheci o Brasil todo com ele e agora eu tô sozinho.
1: Encararam a estrada a bordo de uma 111S, o Jacarezão, fazendo Rio, São Paulo, Minas Gerais e boa parte do Nordeste. Tempos difíceis.
4: A gente que saía daqui, tinha ocasião que meu pai demorava meses para voltar para casa, por causa da estrada também, né? A estrada era muito ruim. Hoje tá um tapete, né? Hoje a gente vai lá em uma semana faz isso tudo, vai lá em Fortaleza e volta, né?
1: Tempos em que a solidariedade ainda existia na estrada.
4: Hoje em dia tá muito desunida a classe, né? Inclusive eu queria aproveitar aí para falar aí, para ver se a gente se une mais um pouco, porque tá difícil a coisa, né? Ninguém ajuda mais ninguém. Você tá quebrado na minha estrada, o companheiro passa e vira a cara pro outro lado, entendeu? E assim fica difícil, né?
1: Esse aí é o Gilson da Cruz, mais um da turma que tem diesel na veia, dividindo com a gente um pouco da sua história.
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1: Ó, veio o modão!

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1: Muito cuidado com a velocidade, viu? Junto com o cansaço e a autoconfiança, é uma receita completa para um acidente na rodagem. É muito importante que você esteja atento a isso, parceiro, não só na pista, mas também na hora de fazer uma manobra ou entrar num retorno, por exemplo. Esses retornos aí, ó, são muito traiçoeiros. Às vezes a turma entra embalada neles e acaba tombando. E nem às vezes está tão embalado assim. Mas o grande problema é a carga. É a carga que puxa o caminhão para o lado, galera. Principalmente quando ela não está bem arrumada, quando não está bem dividida no assoalho do truque, no baú de alumínio ou então no side. Aí já sabe, né? Acabou a pressa, acabou tudo. Às vezes você viajou aí 700 quilômetros, tocou direitinho, sem nenhum problema na viagem e acaba se acidentando numa manobra simples, às vezes está pertinho do destino. Então, estradeiro, para evitar problemas, faz o seguinte, entrou num contorno de pista ou num retorno, reduza para 20, 30 quilômetros por hora no máximo, mesmo que a sinalização permita aí uma velocidade maior. Leve sempre em conta isso, a carga sempre puxa para fora. E depois que começa a tombar, companheiro, ó, não tem como segurar. Tomba mesmo. Então, muita cautela.
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1: Tá na hora da despedida. Eita, nós, meia hora passa rapidinho, rapidinho, hein? Brasil Caminhoneiro é uma realização Cobran, Companhia Brasileira de Marketing. Fiquem todos com Deus e até amanhã.

0: demais, Expedito!
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3: Opa, eu falei que ontem, que hoje, 4:30 eu tava de volta, 4:30, bom dia, 6 graus, manhã fria, é terça, no dia 14 de julho de 2026, né? É, o tempo é bom, né? Tudo mais, o ano do Rio do Peixe vai cambiar ainda, se nós só todo mundo junto, reunido até 6:30, levando muita música, muita alegria, muita informação. Você, amigo ouvinte, tá em casa, tá no trabalho, onde quer que seja, os vigilantes, enfim, você que está acompanhando a nossa programação em toda a nossa grande, imensa região, bom dia. Vem junto comigo, 988156435, com direção de rádio de Luiz Pedro, eu, Márcio Pedro, mais uma vez, a palavra de sempre é gratidão. Obrigado, Deus, obrigado, minha mãe, Nossa Senhora, Mãe Maria, passa na frente de todos os problemas, da dificuldade, da doença, da tristeza, passa na frente, Maria, não abandona nós, porque o Pai Nosso que estás no céu, santificado seja o vosso nome, venha a nós o vosso reino, seja feita a vossa vontade, assim na terra como no céu, o pão nosso cada dia nos dai hoje, perdoai as nossas ofensas, assim como nós perdoamos a quem tem ofendido, e não deixeis cair tentação, mas livrai-me de todo esse mal, porque eu creio em Deus Pai Todo-Poderoso, que foi o único Criador desse imenso universo de meu Deus. Obrigado, Deus, obrigado, minha mãe, Nossa Senhora. Alô, meu compadre Zeu, já tá com o radinho no 12, mas a compadre vem, não é fraco. Vamos ser puxando o moçado, porque é teu de saquira. Semana vem, tá inteirinha, tá inteira essa semana, hein? E vai dar pra trabalhar muito essa semana, que coisa boa, que maravilha. 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
3: Dai-nos a bênção, ó mãe querida. Dai-nos a bênção. Eita, mundo velho, passa na frente, Maria. Não abandona nós, Maria, pelo amor de Deus, minha mãe.
4: Dai-nos
3: a bênção. Vamos coordenar. Alô, dona Sirlene, bom dia. Alô, dona Elia Rostirola, bom dia.
4: Senhora.
3: Eita, povo amigo de toda a nossa grande, imensa região, bom dia.

Vamos lá, dai-nos a bênção, ó mãe querida. Porque aqui nessa casa tem Jesus. Aonde que eu tô tem Deus, tem Jesus, tem tudo, minha gente. Eu sei que tem, né, seu Oswaldo? Bom dia, bom Davi da União, bom dia a toda a região. Vamos lá, minha gente, e bênção em mim, né? 4h33, bênção aqui na Capinzal FM. É uma bênção saber que você, amigo ouvinte, do outro lado, tá com nós, ligado em

Ah, esqueci da atenção de mais uma bunda. Alô, meu amigo bichão, né? O Vanderlei da Imperatô, mas a sozinha, velho. Tudo certo? Manda uma bunda pra nós ouvir. Rick Renner, sem direção. Cadê o nosso amigo Baf? Eu acho que sumiu dessa pra outra, viu? O sozinho da pessoa tá lá curradinho no 12, meu amigo Vanderlei. Mas que tal, meu tal da velho? Como é que tá? Vai pagar uma gelada lá na Festa do Agricultor agora, final de semana, sozinho. Daí eu vou lá também, tá bom? Apesar que eu bebo sem arco, mas não faz mal, tá bom? Pode ser uma água gelada. Eita, vamos dar um Rick mais um Renner, 4:37. Sem direção. Tem direção, tô com o padre Zé ultimamente, tá pegando umas quebradas aí. Ô, meu compadre, velho. Tá de arte, compadre, novo.

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1: É aqui mesmo, meu compadre Zeu, velho. O compadre Zeu tá sem direção, véio. Ele quer que eu diga pra amiga dele. Mas dizer o quê pra tua amiga, pra minha amiga, compadre Zeu? Tu ainda gosta dela, da tigrinha, compadre velho? Ei, meu compadre velho, não é? Deixa que caia sozinha, velho. Tu dormiu muitas vezes na gandaia, sozinha. Quantas vezes tu empurrou fusca do João Brizola lá em Piratuba, sozinha. Não vou contar onde, né? Não vou contar onde, senão daí vai saber que eu tava junto, né? Grande Vanderlei, velho. E somos das antigas, né, sozinha? Somos das antigas, né? É o João Brizola, caçapa, só gente da nata de Piratuba. Chocolate, eita, meu povo amigo, que nós trabalhamos muitos, muitos anos junto no Balneário lá de Piratuba também, mas que tal, piazada, velho? Eita, mundão, velho. É, e o Chinaidão, né, Como que dizia o Chinaidão lá, tu paga hoje aí a Mauri, né, tu que paga, né? Eita, mundão, né? Tempos bons, né? E se a casa cair, deixa que caia. Pra dar uma vez pra Dona Helena, pro índio lá em Lacerdópolis. Mandar, velho, 4h40. Diz pra tua amiga, diz pra aquela de monha.

0: Vamos lá, gente, olha, olha, 4h48, meu Deus do céu, vamos dele hoje, tá querendo um negócio de bom, né? Quero mandar um abraço aí também pra minha parente lá, né, a Neuza, também acompanha nós, né? Obrigado, Neuza, um abraço, obrigado, tamanho do Rio Grande, sempre com o Radinho 12, o pessoal dos Horta, né? Aí tamo bem de parente também, né, Neuza, barbaridade. Um abraço, Neuza. Obrigado, carinho, povo amigo, então, do nosso estado. O estado de Zoriteia, que sempre credencia nós, né? Meu amigo Toninho Fracar também, né? Ei, bom dia, dona Neuza. Minha parente, como é que a senhora tá? Tudo
1: bom
0: bem?
1: Dia,
0: bom dia!
1: Parente,
0: tudo bem? Amigo. Tudo bem?
1: Tenha um bom dia.
0: Mas hoje. Que assim seja, né? Que assim
1: Márcio
0: seja.
1: Pedro.
0: Que assim seja, Neuza.
1: Eu tenho ouvindo o teu programa.
0: Mas, olha, tomando chimarrão.
1: Tomando chimarrão.
0: Mas a Neuza veia. Essa não nega, né? Mas o que que vamos ouvir hoje, Neuza?
1: Eu quero uma música. É muito triste, uma saudade.
0: Eita,
1: amigo.
0: Bom, dá
1: não sei
0: como.
1: Com quem que toca.
0: Mas, ó, oh, Deus do
1: um
0: céu,
1: abraço,
0: Neuza.
1: Fica com Deus.
0: Bom dia, Neuza. Bom dia, minha parente velha. Eita, vamos dar um quarto, 11 para o meio-dia, não, 11 para 5 ainda. Quarto ao meio-dia é bastante.
2: É

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1: Meu Deus do céu, me compadeceu. Alô, Sozinha e Piratuba. Isso aqui nós arrasta, vamos no assalto, a gente faz só isca pra tudo que é lado. E agora?
2: Me mata de uma vez.
1: Eu prefiro assim.
2: Mas não me mate aos
1: poucos. Ô, tio Ito, velho, bom dia pra teu.

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1: É rasgo, eita, velho. Alô, tio Toninho, relaxado, como é que você tá, homem do céu? Bom dia, bom dia, bom dia, bom dia. Certo, meu tudo amigo. Bonito, Toninho.
2: Eu com gripão, velho. Mas tá louco, mas estão aguentando
1: tiro. Mas vai, tem que aguentar.
2: Bom domingo, hein?
1: Mas que
2: olha
1: coisa.
2: Pra nós, eu triste romance.
1: Na vida eu passei, na vida eu passei.
2: Beleza?
1: Mas, cara,
2: um abraço, tenha uma abençoada terça-feira.
1: Mas já tá sendo, né? Já tá sendo,
2: pra
1: né?
2: Pra todos que estão ouvindo aí.
1: Beleza, meu irmão, velho. Não tem este romance na vida, eu passei. Aquela mulher, Tchuito, segura essa aqui, Tchuito. Mas aí, tô, velho. E aquele povo lá de Paulo Lopes e Floripes também, né, seu Ito? Tudo dormindo, Nene do Bar, a Morgana, o Fernando, todo mundo...

0: encanto e beleza.
1: A mulher é pensa numa gatona, né? Oh, e a dona Dorte, o Leopoldo, estão debaixo das cobertas e nos oritemas da cozinha, né? Dona Dorte, bom dia, como é que tá a senhora? Tudo
2: bom
1: bem?
2: Bom dia, dona Dorte. Bom dia, terça-feira pra tudo.
1: Mas
2: nós
1: já
2: estamos
1: tá
2: debaixo das cobertas ouvindo
1: o
2: teu programa.
1: Que coisa boa.
2: Pode mandar lá pra Neuza.
1: Parente nosso,
2: a música
1: bem
2: Passo da Saudade.
1: Isso.
2: Tudo de bom pra nós, pra todos os ouvintes.
1: Dona Dória, eu não tenho Passo da Saudade, mas eu tenho Passos da Vida, que é pra dentro da saudade, tá bom? Vou nós rodeando porque de um triste romance na vida eu passei. Ao Mundão, velho, 4h57. Domingo, almocei junto com o Adilson, viu, dona Dorte? Conhece o Adilson Angel? Deve ser teu padrinho, né, seu Leopoldo? Irmão do seu Leopoldo, né?

0: tarde.
1: Vamos lá, né? Opa, Dionísio, quem tu achou desse triste romance aí, o senhor que roça esse modão aí, que me analisa aí, Patrão Velho, que me analisou dessa música aí?
2: Bom dia, Marcelo. Bom dia. Essa aí é de levantar faísca do asfalto, que nem um esmerilho,
1: bem,
2: nas guampas.
1: Bem, brilhando.
2: Bom dia, abençoado a cada ouvinte da
1: Rádio Capinzal. E me apeio.
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1: Mas que tal que sim, que não, né? Olha, olha, 5 horas, 2 minutos, 5 e 2. Eita, moda velha. Andam dizendo que você vai me deixar mais uma vez, né? Eita, moda. Nossa Senhora.
4: Andam dizendo que você vai me
1: deixar. Ô, terça aqui da sua linda.
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1: E a minha dor.
4: Eu não.
1: Vamos que vamos, dele que dele, dona Donati. Lá pra Neuza, o pessoal, o parente Elzino Martinaz, como é que tá, parente velho? Como é que você tá aí, meu irmão? Um abraço, pessoal da comunidade do Barro Preto, Barro Branco, uma cordeirinha gravado, família Montovani, como é que tamo aí, dona Angelina e toda a turma, bom dia!

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1: Vamos dar um recebo, tio José da Luz também, como é que tá, meu irmão velho? Bom dia, 5:55. Vamos acordando, né, moçada? 5:55, né? Alô, seu João Maria, o piazinho do Jundiá, né? Ô, João Maria, bom dia, como é que tá, bom, homem? Pedro, tudo certo, meu amigo?
2: Tudo
1: bem.
2: Muito,
1: é, tá gelado.
2: Marcelo, vamos rodar pra nós, assim que eu sou.
1: Mas se você falou que tu é assim,
2: meu esposo, na Dida Veira, na Reto, Fentinho, Tchuita.
1: Ah, Tchuita.
2: O Garcia de Mais Vista Santico. 2.3, beleza? Começou uma ótima terça-feira.
1: Você tocou alô, meu amigo. Alô, Muriçoca nos Olité, como é que tá? Leonir Bergman. É assim que eu sou também, né? Sou mais ou menos desse jeito, né, mano Garcia? Como é que você tá, homem? É assim que nós temos, mano, velho.

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0: Mas que tal, meu amigo Éder? Pessoal do Universitário, como é que você tá, tio Éder, velho? Aqui a música, os monarcas não encostem a barriguinha na quivela do pião. Não, vem, não encoste a barriguinha, né? Olha, lembrando que a padaria Vitória de Brincovida é domingo, né, tio Anacleto, véi? É domingo, a Rede Festa dos Motoristas no bairro São Cristóvão, mês de agosto, dia 1º. Tem o jantar recomendado na linha Residência aqui no Centro Social de São Francisco. Dia 2 de agosto, a Rede Festa Capela Leopoldo Mandique. 9 de agosto, festa em honra ao padre e homenagem aos pais na comunidade de São Roque, Capinzão. Mês de setembro, no dia 19, a grande festa em honra Nossa Senhora da Salete, a primeira a ser realizada aí na paróquia São Paulo Apóstolo. Sabe onde é que é a padroeira, é? Ali do Lotinho do Lange, a festa vai ser na vila, tá bom, gente? Dia 11 de outubro, a festa em honra Nossa Senhora da Aparecida, bairro Navegantes, dia 12 na linha Sugolo, e no dia 15 de novembro no Florão da Serra, vaguando, de festa, vivendo também. Amigo Muriçoca, onde é mais? Estamos na escuta. Estamos fazendo um mate com esse frio, mas que bom. Dona Claudete da Silva, como é que a senhora está? O Altair, o querido Thiago, tudo bem? Pediu um amado Batista para nós ouvir uma abençoada terça-feira para tudo nós, menina. Um abraço, dia bom, dia bom. Mas não encoste 5 e 11, 5 e 11, mas não encoste a barriguinha, pelo amor de Deus, né?

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6: Olá, né? Eita, muda, velho. Olha, 5 horas 17, 5 e 17. Dia bom, dia bom, dia bom. É, muda, velho.
7: Você quer
6: largar de mim?
7: Meu amor,
6: pode largar. É, eu não tô nem aí, né, tio José, velho, como é que tá, meu irmão? Mas, tio José, Radino Doce também acompanhando, né? O Vanderlei Arnucci também, né? Mas tá, tio Vanderlei, um abraço. Bom dia, Marcio, tudo bem? Por gentileza, roda a música O Milagre da Flecha. Isso, né, Patrão Elias, que é verdade. Tem que deu, Patrão, velho?
8: Já tocar o Rei dos Pampas aí pra nós?
6: Marcos,
8: Pedro,
6: assim, não.
8: Eu lhe agradeço, tá bom? Ofereço pra todos os nossos amigos da madrugada.
6: Pra nós, meu irmão, velho, deixa pra nós uma rodear assim, tá bom? Às vezes tem que rodear um Amado Batista lá pra nossa amiga, pessoal aí da Vila Anchieta, né, dona Claudete, né? Né, tio Jussi, bom dia, meu irmão, como é que você tá, homem?
9: Bom dia, meu amigo.
6: Tudo bem?
9: Uma música aí, pode ser uma da programação.
6: Marcola, obrigado pela preferência.
9: Tomando chimarrãozinho, se preparando para mais um dia de trabalho. Lá pro tio Guilherme, tia Nerce, Padre Isaías, lá pro seu Zir Mendes, Silvano Mendes.
6: E tomando
9: o Didi lá no Vidal Ramos, que deve estar escutando o teu programa.
6: Será?
9: Para o Preto Velho aí. Beleza, meu irmão?
6: Será que o Didi escuta? Eu acho que não.
9: Tenha um bom dia.
6: Beleza, meu irmão, velho, beleza. Dona Claudete, essa aqui é boa. Que vai pro tio Lauri Porte também, né? Essa aqui é uma regravação do Amado, mais amado, mais amado, mais amado, Brasília, Amado Batista. Ei, a rua em que você morava de Monha. Ele está de chão, hein?

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1: Olá, né? Amanhecer de terça, de tempo bom, 6 graus nesse momento, a temperatura aqui nos estúdios da Capinzal, que me feita pra você. 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Mas que tal, pode ver, é aqui mesmo.
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1: Como sempre, eu tenho meu nosso Bom Dia da Alegria, né? A você, tio Jair Zanoni, pessoal, hoje vai colocar o corpo lá na capela, no céu da Saleta e do Lanho, né? Um abraço pro tio Zilhoto também, gurizada, velho, todo mundo com o radinho no 12, né? Mas, Zilhoto, velho, esse não é curaco, Zilhoto, né? Esse é das antigas também, né, Zilhoto, velho? Um abraço, meu irmão, que Deus, nosso Senhor, vai ser sempre te abençoe, você e toda a tua família, tá bom, meu amigo, velho? Isso, que nós tenha bastante saúde, né, Zilhoto? Que eu acho que é o que nós precisa, meu amigo, velho. E no saúde nós já temos rico por demais, né? Olha, olha, são 5 horas com mais 23, né? Como é que diz, a saúde e crédito já estamos bem, né, tia? Ai, validade, né? Que às vezes não adianta nós ter o dinheiro e não ter o crédito também, né? Isso, não. Pessoal não gostar daí, é ruim por demais, né? Aí um rei dos pampa, companheiro, velho. 5 horas 23 minutos, 5 e 23, bom dia. Vamos acordando, compadre. Vamos acordando, moçada. Tá na hora, né? Tio Li veio. Tio Li ficou dormindo, viu, patrão? Tio Li deve ter arrumado uma prenda.

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2: Quatro mil, né? Eita, muda, velho! Vamos lá, né, sozinha, mais uma vez, mais o povo da Piratuba, velho! Eita, muda! 5:26, olha a hora, vamos acordando pra vida. Você agora vai decidir qual de nós dois que você quer pra cornear. Eita, acaba não, mundão. Alô, meu amigo. É, bateu um rediz, essa dá pra chorar, bateu um velho.
3: Assim não for.
2: Posso. Alô, Ernesto, Lucirley, bom dia.

Encontrado durante o dia e quando é noite tem que voltar, pelo amor de Deus, né? Ah, vou lá, né, meu compadre, seu barbaridade, vamos trazer o tchau de samba de ele empresta.

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1: 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homenagem aos pais na cidade de São Roque, Capinzão, 19 de setembro, na Tio Jair Zanoni, a grande festa da Capela Nossa Senhora da Salete do Centro do Aim, mas a festa vai ser no dia 19, que é no sábado mesmo, dia da Padre. E vai ser no Pavilhão da Vila, mês de outubro, dia 11, grande festa em honra à Nossa Senhora Aparecida no bairro Navegantes, e dia 12 na linha Sul Ouro, e dia 15 de novembro no Florão da Serra. Mas que chiqueza! 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
1: Maluco de banda especial, né? Já nós vamos rodear uma benchonada, pois é, pra Silei, pro Ernesto também. Ela mandou uma essa pro Sadi, pro Noda, o Pilate, gurizada velha da BR, como é que tá, minha piazada velha? Passava um pouquinho, eita, muda velho. Já passa longe, 4h30, já é 5h36, né? Parando no quilo. Aô, logo parando naquela estação, né? Deixa eu mandar uma vez aqui, ó. Tchuli da Cordiona, bom dia, Tchuli. Como é que você tá, homem?
6: Como é que tá o senhor?
1: Tô bem, graças.
6: Ô, graças.
1: Tudo bem.
6: Márcio Pedro, eu queria que você rodasse uma música aí, os 18 do Ambrose, oferecer pra dois amigos, pro patrão Elia de Moraes, e oferecer lá pro Leonildo, lá na linha Florestal, que aquele homem tem me incomodado, que não é fácil, Márcio Pedro. Tchuli da Gaita sempre tem que ir lá pra Piratuba e

0: eles me judiam demais. Então eu vou mandar o 18 do Ambrósio para eles, pra eles pararem de me julgar, tá bom? Tudo de bom, Marcelo Pedro. Um abraço pro senhor. Saúde, paz e amor.
1: Fica com Deus, né? Eita, quero mandar um abraço aqui. Bom dia! Mande uma música pra galera da Copernostia. E você também, um ótimo dia, abençoado. Que assim seja. Keile Alves de Freitas, é isso? Um bom dia pra você. E menina, obrigada a toda a turma da Copernostra, né? Mais que tal, mas que chiqueza. Obrigado aí, tá bom? Um abraço pra vocês aí, tá bom? Nós vamos agrodear pra piazada da Copernostra, meninada, rapaziada toda, né? Ai, validade. Vamos trazer essa aqui, ó, do Zezé e do Santa Passirle aí, o Ernesto. Eita, muda véi, 5h38, tá ok, Dê? Um abraço, bom dia. Aí, Zezé e Luciano.
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1: 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E daí? Vamos lá, segura a Sirley. Olha o Ernesto cantando no ouvido da Sirley.

história. Vamos contar história aí, já que o Mateus Elias também tá ouvindo, Leonildo, né, Tchuli da Cordiona, esse aqui é bom, né, Tchuli, velho. Alô, lá o Desalvo do Ambrósio, né? Alô, Alemão, lá do Paulo Lopes de Avão.

0: Matava.
1: Olha, Bruno.
2: Obrigado.
1: Obrigado. 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
1: Vamos lá, gente, olha, 5h48, 12h06, 12h06, 6 graus de temperatura, o tempo é bom em toda a nossa grande imensa região, né? Abraço que o alemão lá de Paulo Lopes. Bom dia, alemão, como é que o senhor está aí? Tudo certo? Oi, Márcio, filho, tudo tranquilo?
7: Como é que estamos? Consegue botar a música na programação?
1: Qual que
7: nós?
1: O senhor quer?
7: Pode ser de toalha branca hoje aí. Bom dia, meu amigo.
1: Bom dia, mas obrigado pela companhia aí, tá bom? Mas alemão, velho, lá no Paulo Lopes, acompanhou lá no litoral catarinense, né? Mandar um abraço aqui também pro Ito, né? Bom dia, seu Ito, como é que o senhor está?
8: Bom
1: certo?
8: Dia, eu ocupado demais, seu
1: tudo
8: Pedro.
1: Tudo bem?
8: Com a Alemona dormindo demais, mais
1: não,
8: que a turma.
1: Não, acordou antes
8: Lopes,
1: que você lá, hoje.
8: Tarde, do alemão que levanta cedo, ultimamente tá levantando muito tarde. Mas
1: é arte,
8: tem
1: arte.
8: Tem que dar um remédio pra ele tomar.
1: É, tá fazendo arte.
8: Manda mais uma pra mim de Gilberto Gilmar aí. Escolha uma das tuas aí que você gosta e manda pra nós aí.
1: É nóis,
8: e peço pra toda a galera do Chimarrão, que Deus nos abençoe todo mundo.
1: Tá
8: aí.
1: Abençoando, né, Ito?
8: Esses e... grandes ouvintes da Rádio Capinzal, guiado por Márcio Pedro.
1: Beleza, tio Ito. Um abraço aqui pro seu Tchaca, como é que o senhor tá? Tudo Márcio, bem?
9: Tudo beleza, Igor?
1: Tudo
9: valeu,
1: bem.
9: Valeu, de Capinzal, Igor, faz o favor. Valeu, pro João Maria, pro Tiro, pro Silvio, pro José, lá, lá. Beleza,
1: agonizada, é. Meu amigo, é Leonildo. Conta
10: bom
1: aí,
10: dia,
1: bom dia, Leonildo. Tudo certo?
10: Eu mando pro tio Li lá. Socando canjica. Ah. O tio Lori agora é só pra socar canjica.
1: Só
10: mais
1: pra
10: nada,
1: isso
10: ele,
1: mesmo, né?
10: Ele faz, não sai mais de casa.
1: Oh,
10: tá que nem gato de armazém, tio Lori.
1: Dormindo em cima do saco sempre. É, bom dia, dona Linda Mil, tio Ivalino.
11: Bom dia, Márcio.
1: Como é que a senhora tá? Tá bem?
11: Tudo bem por aí,
1: mas
11: por aqui, tudo bem, graças
1: bem.
11: A Deus.
1: Amém.
11: Quero
1: Deus.
11: Oração para nós e para todos que precisamos. E quero cadastro no ranchão, a música, as duas mães.
1: Olha aí, as duas mães, é muito bonita essa música, tá bom? Um abraço para vocês, obrigado pela companhia. E quem mais está com nós? Então, mais uma vez, que aquele... Keile Alves da Freitas, o pessoal da Copa Nostra, Comate Obeio, Radino Dose também, meu amigo Valdomiro da Rosa. Bom dia,
12: bom dia
1: Valdomiro, como é que tá o senhor?
12: Rosa, Rosa bem boa, estamos na escuta, vou ver.
1: Mas a Valdomiro.
12: Mais tranquilo hoje.
1: Mais tranquilo hoje, Valdomiro, mais tranquilo. Um abraço, meu irmão. Ô, mondão, velho, né? Vamos acordando pra vida, minha gente, né, alemão? Como é que tamo aí, homem do céu? Olha, olha, 5h51, 9h6, 6 graus. Bom dia, tempo bom. É dia 14 de julho. Chegando quase a metade de mais um mês, né, minha gente? Bom que bom dele que deu.

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1: Vamos lá, né, gente? Olha, olha, 5 horas, 53 minutos, 7, 7 minutos para 6, eu acordando, minha gente. Acordando que tá na hora. Vou dizer as duas mãos, depois vamos socar uma canjica velha por aqui, né? Aproveitar o criozinho da canjica com leite, coisa mais boa do mundo. Eita, mano, não venha com mentiras, pelo amor de Deus. Não me minta, prenda velha. A luta, o Nick Tino com as duas mães, né?

0: Olha aí, né? As duas mães, Maike e Chiquês, um abraço aqui pro Patrick, Douglas Soleta também, né? E isso, nós lá, Ser Lopes, um abraço, uma boa semana. Obrigadão pela companhia. Daqui a pouco vai ter o Socando Canjica, que agora nós temos que ter essa aqui, ó.
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0: Já, já vai ter também a oração da manhã, que agora esse aqui da Ponte Vanderlei Arnute, pra gurizar da velha. 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

0: Bom dia, queridos filhos e filhas, nesta terça-feira, nesta semana invocando Nossa Senhora do Carmo, Mãe do Santo Escapulário. Nesta terça, coloquemos os doentes e vamos pedir Nossa Senhora, tome no seu manto os nossos irmãos enfermos e leve-os ao médico dos médicos, Jesus Cristo. Onde quer que você esteja, vamos fazer o sinal da cruz. Em nome do Pai, do Filho e do Espírito Santo. Amém. Obrigado, Senhor, por ter nos dado Nossa Senhora como intercessora e mãe. Nossa Senhora, que exaltamos com o título de Nossa Senhora do Carmo, que deixastes o Santo Escapulário como sinal do vosso amor e proteção. Nossa Senhora, sois reconhecida como assistência na vida e consoladora amável na hora da morte. Nossa Senhora do Carmo, Mãe do Santo Escapulário, eu, como vosso filho e devoto, pronto a vos servir, disposto a vos amar nesta manhã, me coloco em oração e faço o meu pedido. Nossa Senhora do Carmo, nestas primeiras horas do dia, venho pedir favores, intercessão, pois sei que nunca se ouviu dizer que alguém necessitado, tendo recorrido a vós, tenha ficado desamparado. Com confiança filial, Mãe do Escapulário, intercedei junto ao vosso Filho Jesus Cristo, por mim, por aqueles por quem devo rezar sempre e por aqueles que se confiam às minhas orações. Nossa Senhora do Carmo, no início desta manhã peço, sede-nos propícia e rogai por nós a Deus, para que sejamos dignos das promessas de Cristo. E como teu Filho nos ensinou, nosso Senhor Jesus Cristo, chamamos Deus de Pai e apresentamos as nossas necessidades nesta manhã. Pai nosso, que estais no céu, santificado seja o vosso nome, venha a nós o vosso reino. Seja feita a vossa vontade, assim na terra como no céu. O pão nosso de cada dia nos dai hoje. Perdoai-nos das nossas ofensas, assim como nós perdoamos a quem nos tem ofendido. E não nos deixeis cair em tentação, mas livrai-nos do mal. Amém. Dai-nos a graça, Senhor, de um dia abençoado. Amém.
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1: Vamos lá, né, seu Ito, vem o Radinho 12. Pediu e tá chegando. Ela é ruim, ela riu, aliás, de mim, né? Gilberto e Gilmar.

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1: Vamos lá, são 6:11, gente. Lembrando, vem aí, né, a festa do agricultor de Piratuba, 17 a 19, nesse final de semana no Parque de Exposições. Sexta-feira, abertura Agrotour e Show com Baitag Grupo Fundo da Grota. Sábado, Trator Asfira da Novilha e Show com Garotos de Ouro. Domingo, show com Daniel Ack. 12:00, almoço, cada família piratubense tem um desconto de R$50 na questão do churrasco. À tarde, indústria musical e terceira dimensão, gente. E olha, lembrando que isso é uma realização da comunidade da Nova Beleza, também da Prefeitura de Piratuba, apoio Maravilha Juliato, Cintia Mercado e Verdurama, Agrodarga, Indiano, Materiais de Construção, Piratuba, final de semana, né? Mais um grande evento, então você tá no convite. Eita, mundo velho. Vou mandar um abraço aqui, deixa eu ver, pro Valdecir de Melo, lá de Pomerode. Bom dia, Valdecir,
2: aí,
1: tudo
2: Márcio,
1: bem? Como é que o senhor está?
2: Bom dia, tudo bem?
1: Eu tô bem, graças a Deus, sempre
2: essa
1: bem.
2: Essa música de Lourenço Lorival, Meu Sítio, Meu Paraíso.
1: Boa pedida.
2: A todos os amigos de Capinzal e Ouro, uhum. O meu amigo Nelson Wolff aqui de Pomerode.
1: Isso.
2: Pra toda a família Melo que tá na sintonia e pra minha esposa Lúcia que tá escutando o programa também.
1: Mas a dona Lúcia veio, um abraço. Nosso amigo Aguinaldo Carvalho, como é que o senhor tá? Tudo bem, senhor Aguinaldo?
3: Bom dia.
1: Bom dia, tudo meu bem? Como é que estamos?
3: É o canhoto e Robertinho, da família Carvalho,
1: deixa pra nós.
3: Tudo bom, dia.
1: Deixa pra nós, cara, bem.
3: Tudo bom.
1: Nosso amigo João Branco aí de Joaçaba, né? Ele mora na Avenida Caetano Branco. Como é que tá, seu João? Tudo bem?
4: Bom dia,
1: como é que tá o senhor? Tá bem?
4: Como é que o senhor tá de saúde?
1: Tudo bem, mas homem, estamos vivos aí.
4: Funcionários aí, seus colegas, tudo bem, graças a Deus. Espero que esteja tudo com a maior alegria.
1: Tudo gordo.
4: Mas, Pedro, se possível, manda uma música pro meu filho, Bruno Eduardo Branco, que está fazendo 36 anos hoje.
1: O seu Bruno,
4: estamos lhe ouvindo com o maior carinho.
1: Mas que tal?
4: Bom dia. Um bom trabalho e um
1: obrigado.
4: Abraço para todos os funcionários aí da rádio.
1: Essa aqui é boa, então. Tá aí, ó. Meu sítio, meu paraíso, 6:14, 6 graus. Bom dia, tempo bom na região.

0: 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Alô, Dércio Borges, bom dia. Quero mandar um abraço aí pro Camilo Cremonini, ele é a patroa, né? Acompanha nós, né, Camilo? Um bom dia pra você, pessoal da Agropecuária Capinzal, né? Mas a Camilo, velho, um abraço, guri. Obrigado aí, toda a equipe de vocês também. Um dia bom pra todos nós, né? Um abraço, Camilo. Obrigadão aí pela companhia e sempre pela parceria com a Capinzal FM 6 e 17.
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0: Os familiares comunicam pesar falecendo da senhora Irene Bernardes Ampieri, ocorrido ontem, segunda-feira, no Hospital São Francisco de Concórdia, aos 84 anos. O corpo está sendo velado na capela da funerária Gasser em Capinzal. A celebração de despedida é hoje, terça-feira, às 9 horas, na igreja de Linha Galdina e logo após o sepultamento na mesma comunidade. Né? Comunicamos o falecimento de Irene Bernardes Ampieri ontem ocorrido. Serviço a cargo das funerárias Navegantes e Gasser. Aos familiares e amigos, as condolências da Capinzal FM.
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0: Comigo mesmo, uma vez para o seu Oswaldo também acompanha nós, uma vez para o seu Orlando de Barba, né, gurizada aí do Estrada da Vida, Lacer Lopes, um alô especial também aqui para o seu Edson Tosca, obrigado Edson Valmi Base, toda a família Vilmara, gurizada Nova Beleza, lá em Lacer Lopes, o seu Odair e a dona Márcia, da M.O. Lavações, próximo ao cemitério, acompanha nós, mais que tal, gurizada, vem.
10: De portas abertas.
0: Alô, Camilo, velho, lembra da bodega hoje, Camilo?
10: É um entre...
0: E daí?
10: Prateleiras grandes.
0: É, tchau, cheio de prateleiras. Tinha até como de corda lá, né? Lembra de
10: dano.
0: Alô lá, né? Isso. Meu amigo Agnaldo Carvalho pediu um dano. Eu tô, Agnaldo, vamos rodar isso aqui. Eu também vou mandar pro Camilo, pra toda a coisa. Do Podão do Nono, amizão. Lembra do Podão do Nono aí, Camilo? Agnaldo Carvalho deve lembrar também, né?

0: Olha aí, né, Porão Donaldo. Gente, mami, um passarinho me contou como é que é a história. Esse é o Camilo Cremonini, chegando aos 45 anos hoje, Camilo, é isso? Parabéns, então, aí pro amigo Camilo, né, segundo a Leda Mara Pós, né? Ô, Leda, velho, obrigado, hein? Diz que o Camilo hoje tá de idade, é isso, Camilo? Parabéns, felicidade, muitos anos de vida, de tomar banho, né? Eita, paz e alegria, né? Todo mundo, diz o Camilo, todo mundo convidado pra almoçar hoje. Cada um nas suas casas, né? Abraço, Camilo, então. Se é mesmo teu aniversário, parabéns, felicidade, muitos e muitos anos de vida mesmo, viu? E que Deus dê só uma coisa. Não adianta nós ter milhões, ter isso, carro do ano, luxo e luxo, se nós não tiver saúde. Desejo a você e tua família aí, tá bom, Camilo? Muita saúde, muita paz, muita alegria, meu irmão velho. Vamos lá, né? Então, parabéns, é o Camilo Cremonim da Grupo Pecuária Capinzal trocando de guiso hoje, né?
1: Felicidade, parabéns.
0: É, parabéns.
1: Parabéns.
0: Saúde.
1: Felicidade.
0: É que tu coia, né, Camilo? Tu coia.

0: É verdade, né? Eita, tudo era capaz, né? Seu João Brinque, todo mundo homenageando o filho. Repete aí, seu João. Mas calcula se não, né? Esquerota na mesa nesse momento, né? E, seu João? Bom dia, seu João.
1: Bom dia, seu João. Bem, como é que o
0: senhor está? Tô bem, o senhor.
1: Tudo.
0: Estamos tudo bem aqui.
1: Seus colegas estão tudo bem, graças a Deus.
0: Calcula.
1: Tudo com maior alegria e saúde.
0: É o que
1: mas,
0: nós
1: Pedro,
0: temos que ter.
1: Se possível, manda uma música pro meu filho, Bruno Eduardo Branco, que está fazendo 36 anos hoje.
0: Alô, Bruno!
1: Estamos ouvindo com o maior carinho. Um bom dia,
0: mas,
1: um bom trabalho e um abraço para todos os funcionários.
0: Obrigado, alô, Bruno! Você é filho do nosso amigo João Branco, que é nosso amigo também.
2: Já ganhei,
0: né?
2: Briga de todo.
0: E daí?
2: Hoje apanho até de
0: é verdade, Camilo!

0: cavaco.
1: Vamos lá, bater da boquinha, um cavaco aí, né? Deixa eu mandar uma versa aqui, né? Bom dia, Marcos Pedro, manda uma música, O Tempo para o Camilo. Não vai dar tempo de rodar o tempo, mas é muito linda essa música, viu? Vamos rodar de tarde pra ele, tá bom? Ouve o Mar Miller, de Joaçaba, um abraço aí, o amigo, e também tô de aniversário hoje, 59 anos, óbvio, o Mar Miller de Joaçaba, Irvaldo S, 59 lasca, parabéns, Irmar.
2: E tem bom danada.
1: E tem bom danada.
2: E tem bom danada.
1: Ficando, eu tô ficando. Vamos lá, 6:30, já chegando quase ao finalzinho de mais um holograma, né? E tem bem danado, vai, tô quicando, tô quicando, tô quicando, né? 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
1: Olha o nosso amigo Leomar da Rosa, vulgo Perereca, mandando um abraço aí, parabenizando.

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5: Olha, lembrando que o nosso WhatsApp é 98815-6435. 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Bom dia! Eles têm uma kitnet pra alugar, né? 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Então, você que está procurando uma kitnet, o povo tem para alugar aí, né? Tio Tonho, cuida a casa, né? Tio Tonho, aí tem a televisão para vender aí, né? Isso, uma TV, Smart TV, 1.100 conto aí, é isso, Tonho. Mas que tal, homem velho, né? Fogão já vendeu, né? 92.006923. 92.006923 é o telefone, então, aí do tio Tonho, cuida a casa, o homem que tem televisão aí para vender, mas louca de bom, de especial, gordo de televisão, então, é grande, né, Tonho? Um abraço. Bom dia, obrigado pela companhia.
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0: 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Nós estamos vendendo, compreende, trocando, né? Você de imóveis para doação, 92 é o código, telefone 98401-1580. Compre-se um alqueire de terra próximo de Capinzal, se a gente tiver para vender. 92010216. Vende-se balança para pesar gado em ótimo estado de conservação, 500 quilos, né? Faço a troco de gado também, 99961-4827. Esse balcão de corno, paneleiro, mesa para quatro pessoas e um tapete de sala, 999-200519. Esse cana no 999-442856. Como esse botijão para... Se alguém tiver um botijão para vender bem baratinho ou para doar, 998-24-1044. Compre-se um bebê com corpo e um carrinho para menina em bom estado, 998-30-6519. Também compre-se casa até 200 mil nos bairros próximos do Centro de Capinzal. Quem tiver contato, deixa na recepção da rádio no 1333 é o telefone.
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0: Vamos lá, gente, olha, 6h42, né? 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Vende-se fogão a lenha número 2, marca Petrikowski, né? 500 conto, mesa com 6 cadeiras, tampa de mármore por 250 conto. 9-2002-6923 é o telefone do pessoal que está vendendo. São 6 horas com mais 44 minutos. Precisa de casa ou apartamento para alugar em Ouro ou Capinzal. 999-146978. Vendo ou troco 4 quilos de terra é no 998-29-9117. Vende-se cortador de grama até a Montina, 170 conto, 999-27-4222. Vende-se cana para fazer cachaça, 998-06-5584. Vende-se uma plantadeira, é a marca que vende tudo pula pedra, né? Plantio direto, ano 2020, pouco usada, 98805-6254. Vende-se vaca Gerson com dois terneiros, está prenha, 999-582283. Vende-se leitor, prenha e um cachaço, 999-98-2560. Vende-se um kit martelinho de ouro, R$ 1.500, um Uno 5.000 e duas vacas em lactação, R$ 3.500 cada, 999-60-80-79. Também aluga esse kitnet na minha residência, 999-03-53-36 é o telefone. Vamos lá, né? Deixa eu mandar um abraço aqui uma vez pro seu Vilmar Miller, né? É, depois me passa o telefone do cara que dá balanço pesagado. Passo sim, daqui a pouquinho já passo pro senhor daí. Bom dia, Márcio Pedro. Me passa o número da quer comprar terreno. Opa, vamos mais. Aí vai dar negócio. Bom dia. Passa o contato dos quatro aqui terra. Mas olha aí, o povo velho tá querendo mesmo fazer negócio.
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0: Vamos lá, né? São 6h46. 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Vamos lá, são 6h46.
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0: 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Isso, um abraço aí, meu amigo Virmar, vem, tá acompanhando nós aí, né? Isso, obrigadão aí pela companhia, esse negócio, me avise que daí nós vamos te ajudar na lavoura lá. Isso, Farmácia Brasil Popular, 6h49, gente. Então, daqui a pouco nós vamos achar o pessoal também que é aí dos quatro arqueiros, né? Deixa eu ver aqui o que é que o pessoal pediu. Bom dia, me passe o contato dos quatro arqueiros de terra também, tá bom? Bom, né? Vamos ver se achamos aqui de novo, tá? Até aqui, ó, já. Esses quatro arqueiros de terra, é isso aqui, por aqui tá 150 mil, eu troco por outro, é, o terreno, enfim. Bom, nós vamos passar aqui no WhatsApp pra vocês, tá certo? 6h49. Plasclan Schmidt também acompanha nós, né, participando do Ranchão. A Marinês de Sá, né? Vendo o Brasilite usado, é 6 milímetros, 20 colhas, R$30 cada. 988-16-41-45. Tá bom? Então, um abraço aí. Pessoal, tá vendendo aí, sua de Brasilite aí, diz que é pouca usada, então vamos vender, vamos negociar com nós aí, não tem, não dá negócio, né? Qualquer coisa é a mesma coisa, como diz o Galdério, tá bom? Então é só vocês pegar o telefone dela aí, ó, você que tá aqui de comprar, mas de 6 minutos é bom, esses Brasilites são muito bons, bem resistentes também, e são... É, a 30 pila cada folha, tá bom? 6h50, sinalzinho aqui de mais um Capinzal Negócio, em nome dos mercados Sabores 1 e 2, Farmácia Brasil, Popular, Madeira D'Ambrosio. 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Isso aqui, me passe o número dos quatro alqueiros também. Já vou passar, o pessoal tá pedindo aí, tá bom? Já estamos passando. Um abraço, já já, 5 minutos com Jesus. Depois o Jardel com o Jornal 102.
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5: Nesta terça-feira, dia 14 de julho, inicialmente saúdo a você que está me ouvindo, me acompanhando neste momento, quando estamos aqui juntos em torno da palavra de Deus. Esse momento especial que nós temos de pensar, meditar e nos consolar a partir da palavra de Deus. Ainda que, esse é o tema de hoje, baseado nas palavras do profeta do Antigo Testamento, Abacuque, que quer dizer o abraçador, o que abraça, capítulo 3, versículo 18, que diz: ainda que as figueiras não produzem frutas, mesmo assim eu darei graças ao Senhor e louvarei a Deus, meu Salvador. Estimados amigos, o profeta Abacuque, do Antigo Testamento, termina o seu pequeno livro, que apenas tem 3 capítulos, isso na Bíblia Sagrada, no Antigo Testamento, com uma oração. Diante de que viu e ouviu de Deus, ele se põe a orar. Uma definição singela de oração é falar com Deus. Abacuque fala com Deus, seu exemplo nos incentiva a fazermos o mesmo, inclusive dando graças como se Deus já tivesse nos atendido. Esse exercício é interessante e muito consolador. Quando Abacuque viu que Deus traria prejuízo para as pessoas pecadoras, ele se assustou, mas a sua fé foi além, de modo a interceder diante de Deus, mesmo sendo ele também pecador. Ele sabia que o Senhor é bom e a sua misericórdia dura para sempre. Certo da misericórdia de Deus, Abacuque falou com Deus em oração: ainda que as figueiras não produzam frutas, mesmo assim eu darei graças ao Senhor e louvarei o seu nome, meu Salvador. Em meio às aflições que também nos atingem de diversas formas, em vários momentos, também convém cada um de nós falar com Deus, certos de que Ele nos ouve. Ele quer nos salvar e receber as nossas ações de graças como testemunhas de nossa fé. Meu amigo, minha amiga, cada um de nós pode orar sempre em nome do Senhor Jesus. E assim, Deus Pai ouve a nossa oração. Ele acolhe a todos como um Pai amoroso, acolhe como seus filhos. Lembrando sempre que nosso Senhor Jesus assumiu nosso lugar na cruz, dando-nos o perdão de nossos pecados e nos tornando filhos de Deus. Pela fé em Jesus, a nossa oração ao Senhor se torna uma força para um andar firme em frente, sempre na perspectiva de que Deus cuida dos seus filhos. Ainda que algo difícil aconteça, Ele cuidará de mim e de você também. Amado Pai Celestial, recebe a nossa oração. Anima-nos na caminhada da vida, para vermos Tua mão bondosa agindo, nos sustentando e colocando-nos de pé, por meio de nosso Senhor Jesus. Amém. Lembramos hoje que o cristão, ele fala com Deus em oração sempre. Ele sempre está em oração, em constante oração, em pensar, falar, meditar. E ele louva a Deus por todas as bênçãos. Como lembra o profeta Abacuque: ainda que as figueiras não produzam frutas, mesmo assim eu darei graças ao Senhor e louvarei a Deus, meu Salvador. Em outras palavras, mesmo que na vida nem tudo acontece como eu desejo, eu quero, eu imagino, agradecemos a Deus pela vida, pelo cuidado, por cada dia nós estarmos aqui neste mundo, podermos celebrar esta vida. E assim, em oração, em gratidão, vamos em frente. Um feliz e abençoado dia. Um grande abraço. Amém.
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22: Muito bom dia, terça-feira hoje, 14 do mês de julho do ano de 2026. Tempo bom aqui no Baixo Vale, 7 graus neste amanhecer, aqui em Capinzal e Ouro. Já já tem previsão do tempo de Ronaldo Coutinho do Prado. E ainda hoje, Câmara de Capinzal aprova moção de repúdio contra modelo de concessão de rodovias da nossa região. Vereador Cauê faz pedido de informação e requerimento sobre possível permuta do prédio do INSS com a Prefeitura de Capinzal. Parlamentar apresenta abaixo-assinado que cobra a reabertura do posto de saúde de Alto Alegre. Vereador Enio sugere a criação de associação para fortalecer a bocha de Capinzal. Vereador Jair Pedro Toaldo propõe aumento do adicional de insalubridade para servidores da saúde. A CIRP reúne diretoria, planeja a comemoração dos 31 anos e anuncia novo consultor regional da FACISC. É o capinzalense Felipe César. Entidade promoveu encontro ontem com a administração de Zorteia para debater ações do programa Voz Única. Capinzal e Campos Novos antecipam amanhã o pagamento de quase 7 milhões do 13º salário para servidores. Reforma tributária. Contador alerta para mudanças na emissão de notas fiscais a partir do mês que vem. Na entrevista de hoje, vamos falar sobre o 24º Fórum de Desenvolvimento Rural Sustentável, que abre a programação da 41ª Festa do Colono de Ouro. Prazo de inscrições encerra hoje. No nosso boletim de Brasília, parlamentares tentam votar matérias de relevância para garantir vitrine e voto de permanência em ano eleitoral. Segurança pública. Trabalhador morre após cair em poço de aproximadamente 10 metros em obra no município de Campos Novos. No esporte, será conhecida hoje a primeira seleção finalista da Copa do Mundo 2026. França e Espanha, quem vence? Eu sou Jardel Martinazzi e apresento essas e outras informações a partir de agora no Jornal 102, produção, Departamento de Jornalismo da Capinzal FM, na direção de Luiz Pedro Scarton. 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
22: 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Frio segue intenso nessas manhãs de inverno, congeada, calor ganha força ao longo da semana aqui no nosso meio oeste. Ronaldo Coutinho do Prado e as informações da manhã. Tudo bem? Bom dia.
1: Bom dia. É, o tempo segue bom na região com frio. Olha, pode ter alguns pontuais aí perto de zero negativo, mas acho que a maioria é entre 0 e 3 graus. Então tem geada. E a tendência é que a gente tenha condições de tempo bom, à tarde ficando mais agradável. Mantém a perspectiva de tempo bom também na quarta-feira, se tiver geada é fraca, não oferece perigo, e à tarde é agradável. Quinta e sexta, frio de manhã com algum nevoeiro e esquenta de tarde, uns 24, 25 graus, mais quentinho na sexta. Sábado também, pode ter alguma chance de chuva no sábado, final da tarde ou à noite, podendo passar sem. Domingo aumenta a chance de chuva. Da Climaterra, Ronaldo Coutinho.

0: sanfoneiro.
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8: Agora 7 da manhã com mais 7 minutos. Você faz parte dos grupos de informação da Capinzal FM? Caso sim, está recebendo nesse momento, recebendo nesse instante, a nossa informação do tempo. Você acabou de ouvir no rádio a previsão do tempo, mas para quem faz parte dos grupos de informação da Capinzal também recebe no digital. Caso ainda não faça, então faça parte de algum dos grupos, é só chamar a gente. 988156435. Lá no próprio site da rádio tem um direcionamento para você clicar e ir direto para um dos mais de 20 grupos de informação. São quase 30 grupos de informação, onde muita gente, são milhares de pessoas que, assim que nós publicamos reportagens, vídeos, enfim, conteúdo em nosso site, em nosso Instagram, no nosso Facebook, a gente compartilha esse link para que você receba diretamente aí no seu celular as nossas informações. Faça parte dos mais de 20 grupos de informação da Capinzal, está recebendo nesse momento, nesse instante, estou compartilhando enquanto eu falo com você aqui, estou compartilhando para o último grupo de informação. Todos receberam já a previsão do tempo, então podem se organizar para o dia de hoje com o que fala Ronaldo Coutinho do Prado. Neste dia 14, quase na metade já do mês, vamos falar daqui a pouquinho sobre reforma tributária. Você que é empreendedor, você que é empresário, está apreensivo com relação a isso, vamos falar sobre esse tema já já. Olha, lembrando que hoje, dia 14, como eu falei, é o dia do propagandista de laboratório, dia do engenheiro de aquicultura, dia do administrador hospitalar, dia internacional das pessoas não binárias, dia internacional de conscientização sobre tubarões, dia mundial do chimpanzé e dia da liberdade de pensamento. Pensar livremente é um dos maiores privilégios do ser humano. Antes de qualquer mudança no mundo, existia uma ideia. Antes de toda a conquista, alguém ousou imaginar um caminho diferente. Mas liberdade de pensamento não significa pensar sem responsabilidade. Significa ter direito de questionar, aprender, mudar de opinião e principalmente respeitar quem enxerga a vida por outro ângulo. Nós vivemos tempos em que muitas pessoas falam sem ouvir e julgam sem compreender. A verdadeira liberdade não está em impor as próprias ideias, mas em permitir que diferentes pensamentos convivam com respeito e diálogo. nesse dia de liberdade de pensamento. Vale lembrar, uma mente aberta não perde as suas convicções, ela ganha conhecimento. E uma sociedade evolui quando as pessoas têm coragem de pensar por si mesmas, sem deixar de respeitar o pensamento do próximo. Que hoje a gente possa escolher refletir mais, ouvir melhor e construir pontes, porque são as boas ideias compartilhadas com respeito que transforma o nosso mundo. E o nosso desejo sempre de saúde, sucesso e sabedoria.
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8: Fez a sua fezinha, não conferiu os números ainda. Loto Fácil e Quina, concursos de ontem. Loto Fácil, 3.734 concurso. Olha, tivemos duas apostas de Fortaleza e uma de Campinas, São Paulo. Cada uma levando 473 mil. Acertaram 15 dezenas. Já 14 apostas fizeram 14 números, 453 apostas. Aí cada uma levando quase R$1.000. Com relação à Quina, uma aposta de Guarujá, São Paulo, levou sozinha R$ 1.437.000. Acertou esses números aqui, ó: 15, 24, 29, 53 e 60, do concurso 7.064. Com relação a 4 acertos, foram 32 apostas, 9.718. E hoje tem a Mega Sena, que pode pagar o prêmio de 25 milhões. 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
8: 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O Brasil celebra os 36 anos do Estatuto da Criança e Adolescente, o ECA, criado pela Lei 8.069, que consolidou a proteção integral e a prioridade absoluta aos direitos das crianças e adolescentes. Desde a sua criação, o país registrou avanços como a redução da mortalidade infantil, a universalização do ensino fundamental, melhorias nas regras de adoção e a criação de uma rede de conselhos tutelares. Especialistas destacam, porém, que ainda há muitos desafios a serem alcançados, como a falta de monitoramento dos investimentos públicos destinados à infância, a baixa oferta de creches e o aumento da violência física, psicológica e sexual, agravadas pelos riscos do ambiente digital. O chamado ECA digital é visto como um avanço, mas ainda depende da regulamentação, especialmente sobre mecanismos de verificação de idade. Outro desafio é o sistema socioeducativo. Pois é, especialistas defendem que o foco deve estar na prevenção no fortalecimento das famílias e em políticas públicas eficazes, em vez de redução da maioridade penal. Eles alertam que adolescentes enviados ao sistema prisional comum podem ser mais vulneráveis ao recrutamento por facções criminosas. Aí abre-se um debate de vários lados que defendem a redução da maioridade, outros não. Então, ECA completando 35 anos, entre avanços e desafios para crianças e adolescentes. Reforma tributária, o assunto do momento, segue avançando no país. Nas próximas semanas, uma nova etapa vai exigir mais atenção das empresas. A partir do dia 3 do mês de agosto, sistemas de emissão de notas fiscais passarão a validar informações relacionadas aos novos tributos criados pela reforma. Quem não estiver preparado poderá enfrentar dificuldades para faturar, comercializar produtos e prestar serviços. Sobre esse assunto, nós conversamos com a contadora Elisete Carnel, da Êxito Contadores, que gentilmente nos atendeu. Ela explica o que muda e aproveita para orientar os empresários sobre as providências que devem ser adotadas para evitar transtornos no futuro.
11: Hoje estamos aqui para trazer um tema importante para os empresários e também para os profissionais que trabalham principalmente na área fiscal das empresas, né? Então, a reforma tributária, ela continua avançando em uma etapa muito importante, começa agora no dia 3 de agosto de 2026. Então, a partir dessa data, as empresas enquadradas no regime regular, que é o quê? Que são as empresas que estão fora do Simples Nacional. Elas deverão emitir seus documentos fiscais com preenchimento obrigatório das informações IBS e CBS, que são os novos tributos criados pela reforma tributária. Então, vai emitir nota fiscal eletrônica de venda de mercadoria, vai emitir nota fiscal de serviço, vai emitir uma nota fiscal referente à produção. Todas as notas, a partir do dia 3 de agosto, tem que ter informação de IBS e CBS. Essa alíquota é uma alíquota teste de 1%, que ela está válida para o ano de 2026, não vai incidir, não vai ter que haver pagamento, porém, há obrigatoriedade de constar essas informações nas notas fiscais, sendo 0,1 para IBS e 0,9 para CBS. Até agora, muitas empresas não tinham feito essa adequação, porque existia um período de adaptação. Durante essa fase, então, a própria Receita Federal, com o comitê gestor do IBS e do CBS, eles permitiam, vamos pensar assim, que os sistemas emitissem as notas mesmo sem essas informações. Então, havia um trato, vamos dizer, em relação a isso. Não havia rejeição dos documentos, não havia aplicação de penalidade relacionada à falta desse preenchimento. Só que, a partir de agosto, muda esse cenário, né? E a grande diferença é que essa exigência passa a ser operacional. Ou seja, não se trata apenas de uma obrigação prevista na legislação, porque os próprios sistemas da Receita e da Administração Tributária, eles passarão a validar essa informação. E validando, né, se os campos de IBS e CBS não estiverem preenchidos corretamente, a nota fiscal passa a ser rejeitada automaticamente. Ou seja, vou tentar emitir uma nota, não vou conseguir fazer a emissão da nota fiscal. Nosso alerta, tem que ter muita atenção a esse prazo, porque a empresa que não consegue emitir uma nota fiscal também vai ter dificuldade de entregar mercadoria, né, de fazer o faturamento, de prestar o serviço. Por isso, esse é o momento de verificar, principalmente se o programa emissor de nota fiscal já está atualizado para atender essa questão, essa nova exigência da reforma tributária. A gente diz nova porque agora é exigido, né? Vai passar a ser obrigatório, mas ele já vem tendo essa possibilidade de informar lá desde janeiro de 2026, tá? É importante conversar com o contador responsável da empresa, conversar com a empresa responsável pelo software para confirmar que todas as adequações necessárias e todas elas foram realizadas. Então, muitas pessoas ainda acreditam que a reforma tributária vai produzir efeito apenas quando os novos tributos começarem a ser cobrados. A verdade é que a adaptação tecnológica já está acontecendo e ela exige justamente planejamento. Quem deixar essa atualização para a última hora, sem dúvida nenhuma, vai encontrar dificuldade justamente no momento da emissão da nota fiscal, que é realmente o momento que a gente mais precisa que a coisa funcione, porque está ali o cliente esperando, está lá, às vezes o cliente aguardando lá no outro estado, enfim, a mercadoria chegar e é onde vai ser travada essa emissão. Gente, a orientação é simples, não espere o problema acontecer. Então, procure ajuda, procure seu contador, procure seu sistema, né? Faça os ajustes necessários. E temos aí alguns diazinhos ainda, antes do dia 3 de agosto, faça os ajustes necessários, não se tenha problema ali na frente. A prevenção continua sendo o melhor caminho para evitar transtornos, sem dúvida nenhuma, e garantir uma rotina da empresa, que a rotina siga normalmente durante essa fase de transição da reforma tributária. Então, esse é um assunto que merece atenção, né? Desde janeiro a gente está batendo muito nisso com os nossos clientes, com os sistemas, e assim, estamos a par da reforma tributária, estudando todos os dias e, assim, dispostos a trazer informação que consiga acrescentar aí para todos os nossos ouvintes, todos os nossos clientes, enfim, toda a sociedade.
8: Muito obrigado, Elisete, a equipe da Êxito Contadores. 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Com certeza você está preparado, ou quem não está preparado, precisa se preparar sim, porque realmente são mudanças que vão gerar um grande impacto e dor de cabeça para muitas empresas que estiverem, como eu falei, despreparadas. E a Associação Empresarial do Baixo Vale do Rio do Peixe, a CIRP, realizou ontem no seu auditório mais uma reunião do programa Voz Única, desta vez com a participação da administração de Zorteia. O encontro contou com a presença do vice-presidente da entidade, o Cláudio Mar Galho, do diretor Jean-Riel Bareta, da secretária da Saúde de Zorteia, Cássia Regina Romani, da chefe de gabinete, Vanessa Camel, e da prefeita Rosane Infelt. O objetivo foi avaliar o andamento das demandas já apresentadas e definir novas prioridades para o desenvolvimento do município. Nós conversamos com o Jean-Riel Bareta, que faz uma avaliação deste debate.
12: Então, nesse primeiro semestre, nos reunimos individualmente. Agora fechamos esse primeiro ciclo com Capinzal, Ouro e Zorteia. No segundo semestre, a gente faz uma reunião em conjunto, todas as prefeituras, para trocar ideias das boas práticas. Então, foi uma reunião para a gente relembrar o que a gente já tinha conversado, das propostas, das ideias, do que estava em andamento da prefeitura. Quando a gente fez a reunião lá em 30 de junho de 2025, então agora um pouco mais de um ano depois, é para ouvir o que a gente já evoluiu junto da prefeitura. A prefeitura, na prática, conseguiu aplicar. É pegar as boas ideias, se colocar a entidade à disposição. Então, tem projetos em andamento, coisas que estão prontas para praticamente executar, como a área industrial, né, dentro do Zorteia, algo muito importante para que a CIRP tenha uma participação maior. Então, foi uma reunião importante para que tanto da entidade como da prefeitura de Zorteia possa ter uma comunicação mais próxima. Também conversamos dentro do agronegócio, a gente está desenvolvendo o núcleo, iniciando o núcleo do agronegócio, então a ideia é que alguns produtores de Zorteia também comecem a participar. Falamos de turismo também, que ambos os municípios estão com projetos em desenvolvimento e é importante que a CIRP, junto com as demais entidades, sirvam para unir essas ideias, entre outros demandas e projetos que foi bem importante nessa reunião e a prefeitura de Zorteia se mostrou mais uma vez muito apta, né? Nesse desenvolvimento da gestão, foi muito bom essa troca que a gente teve junto da diretoria.
13: Como você falou, agora então o próximo passo para o segundo semestre é uma reunião com os três poderes.
12: Perfeito, com os três municípios, para de fato daí identificando algumas... Essa troca de ideias, acho que o mais importante no fim das contas, Voz Única, é ouvir o que, que um tem a melhorar, o que, que pode aplicar do outro, buscar também às vezes de municípios de fora, mas dentro do Voz Única já foi importante... Inclusive o projeto Anjos da Guarda, que numa dessas trocas que teve, né, a Prefeitura de Capinzal trouxe de Zorteia, e assim vice-versa acontece, né, entre eles, né. E agora a gente tem um projeto grande e importante para envolver o turismo da região, que já é grande. Então essa reunião do segundo semestre vai ser importante para esse projeto, entre outros.
8: Segundo a prefeita Rosane Infelt, a iniciativa tem contribuído para aproximar o poder público, o setor empresarial e a comunidade, permitindo o debate de propostas e a construção conjunta de soluções para o município. Rosane cita algumas demandas já alcançadas.
14: Trouxemos aqui algumas coisas que a gente tem lá no Zorteia, que já deu resultado para a interação entre os municípios aqui da região. Nós ficamos muito felizes porque a gente viu que algumas metas que a gente tinha colocado na última reunião do Voz Única, a gente já concluiu lá no nosso município, né? Deixamos algumas coisas aí em aberto para um andamento, principalmente na área da agricultura, para esse próximo ano, né? A CIRP, juntamente com esse projeto Voz Única, está auxiliando a gente, né? Através principalmente do núcleo, né? da agricultura. Então, é sempre uma satisfação a gente estar aqui fazendo essa troca, né, de informações e aprendendo muito aqui com todo o pessoal, aí da diretoria da CIRP.
15: Também foi comentado, prefeita, o que se pode fazer para que o Zortec, já vem numa ascensão, progrida ainda mais. Isso foi um assunto abordado.
14: Sim. Álvaro, uma das coisas que a gente tem, né, lá no Zortec, que a gente precisa pôr agora em prática, é a nossa área industrial, né? Eu acho que esse é o pontapé inicial de qualquer município, né, no desenvolvimento econômico, é você trazer indústrias, trazer, aumentar essa parte da industrialização, né, e principalmente do emprego para o nosso município, né? Então, a gente está aí organizando o plano diretor da nossa área industrial, que já está pronta, né? Já está com toda a infraestrutura pronta, a rede elétrica também agora foi concluída. Então, a gente já está dando o último passo para que a gente possa estar ofertando, né, para as empresas aí se instalar no nosso município. E isso, com consequência, oferecer emprego e trazer crescimento para o nosso município do Zortec.
15: Prefeita, ficou muito claro que a gestão da senhora, enfim, do Alessandro, é pautada na organização também.
14: Sim, nós temos trabalhado bastante nessa parte interna, né, na prefeitura. A gente sabe que a prefeitura por si só, Álvaro, ela é muito burocrática, né? Então, o que a gente pode estar fazendo de organização, de passo a passo, a gente está fazendo. Agora a gente vai também trabalhar a partir desse segundo semestre com compliance na administração, que é a governança, que abrange todos os setores, que é para a gente ter uma prefeitura, digamos que nos trilhos, né? A gente já tem muita coisa organizada, mas a gente ainda quer organizar essa parte da governança para que a prefeitura fique mesmo fechadinha, redondinha, como a gente quer na gestão pública.
8: Bom, logo após o encontro que tratou da voz única com a administração do Zortea, a diretoria da CIRP se reuniu para mais um encontro ordinário. Esse encontro teve o objetivo avaliar as ações desenvolvidas no primeiro semestre, discutir os próximos projetos da entidade e marcar a transição da consultoria regional da Federação da FACISC. O vice-presidente Cláudio Margalho, ele salientou que entre as principais demandas agora é os planejamentos, enfim, ações para comemorar os 31 anos da entidade. A reunião também foi marcada pela despedida da consultora regional da FACISC, da Larissa Schutz, e também marcou o início dos trabalhos, a apresentação do novo consultor, que é o capinzalense Felipe César. Felipe César, que mora atualmente em Três Etílias, ele atua há cerca de um ano e meio como consultor comercial e do Programa de Desenvolvimento Econômico Local da FACISC. Em entrevista a Capinzal, destacou que a principal missão será estreitar o relacionamento entre a federação e as associações empresariais. Vamos ouvir o que disse, então, a reportagem da Capinzal, Felipe, a respeito desse momento de transição, dessa mudança que ocorre a partir desse momento, após 10 anos frente, né, a própria Larissa, frente a esse trabalho desenvolvido aqui na regional Meio-Oeste de Santa Catarina.
16: O consultor de atuação regional, ele atua em parceria com os presidentes das associações, com os executivos das associações e também com a diretoria da FACISC. Então, nesse sentido, a gente vem para substituir a Larissa, que é uma pessoa que já está bastante tempo na casa, né, buscando agregar, trabalhar também com as potencialidades e os pontos positivos que a gente já colhe aqui na Regional Meio-Oeste. A Regional Meio-Oeste, dentro da FACISC, ela é muito bem reconhecida e a gente tem o desafio de manter essa régua no alto e esse bom relacionamento com as associações e também com as diretorias das associações e executivos aqui na nossa regional. A FACISC, quando ela insere alguém nesse time, ela realmente procura identificar pessoas que já tenham conhecimento sobre o associativismo, sobre a FACISC, sobre o que é uma associação empresarial. Eu já venho há vários anos participando de associações empresariais, de núcleos de associações empresariais. Mais de ano, né, um ano e meio, eu já também faço parte do time como consultor comercial e de atuação do Programa de Desenvolvimento Econômico da FACISC. Então, já trago um pouco de experiência, um pouquinho de conhecimento do que é o território, de quais são os programas da FACISC aqui também. E é claro que é um novo desafio, né, essa nova etapa, esse relacionamento com as entidades, com as associações aqui da nossa regional. Podemos começar pelos próximos meses, né? A agenda da FACISC, como sendo a maior entidade de representação empresarial voluntária do estado de Santa Catarina, ela é uma agenda bastante robusta. Então, a gente vem já se preparando para os roadshows do Voz Única, que são os nossos próximos eventos. Inclusive, aqui da nossa regional Meio-Oeste, acontece no dia 10 de setembro, onde são apresentadas as demandas levantadas pelas associações, pelos seus associados, para os possíveis e futuros candidatos aqui da nossa regional. E assim como uma agenda bastante extensa, né, onde temos eleições de diretoria. E, claro, a FACISC está o tempo todo trabalhando em prol do associado, né, das associações, e, é claro, que dos territórios onde essas associações estão inseridas. E a gente, como consultor da atuação regional, atua nesses projetos de forma pontual e fazendo essa ponte da FACISC com as associações aqui nos territórios.
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8: 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Parlamentares tentam votar matérias de relevância para garantir vitrine e voto de permanência em ano eleitoral. Paulo Otaran.
18: Geralmente, a última semana antes do recesso é considerada fraca, mas em ano eleitoral, os parlamentares que estão saindo de férias somente voltam ao trabalho intenso depois da campanha para tentar garantir a continuidade dos mandatos. Nesta terça-feira, precisa ser votado o projeto que dá porte de arma temporário para mulheres sob medida protetiva de urgência. Na quarta, o uso de recursos do Fundo Eleitoral para combate a calamidades está na pauta da Comissão de Direitos Humanos e é uma sugestão legislativa apresentada por um cidadão no portal E-Cidadania e que pode virar projeto de lei. Na pauta ainda está a estabilidade provisória para gestantes em trabalho intermitente, temporário ou por prazo determinado. Esta proposta é defendida pelo senador relator substituto Paulo Paim.
19: De fato, o trabalho intermitente é um problemão. Eu conheço muitos colegas trabalhadores que dependem do trabalho intermitente. Ele ganha por hora trabalhada e, consequentemente, ele é chamado quanto o empregador precisa dele. E alguém vai me garantir que ele está pagando fundo de garantia, né? Que está pagando todos os direitos? Claro que não.
18: Também pode ser apreciado pela Comissão de Direitos Humanos o aumento da pena para crime de estelionato amoroso, que é identificado quando alguém usa um relacionamento para aplicar golpes emocionais, manipulando e provocando prejuízos financeiros. Com propostas como estas, parlamentares tentam mostrar serviço. Em 2018, o Senado viu a maior renovação de sua história, com apenas um em quatro senadores que tentaram ser reeleitos. Os números de 2022 não são tão extremos, mas ainda assim se destacam da média histórica. De Brasília, Paulo Otaran.
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8: Estamos de volta às 7 da manhã com mais 33 minutos. Olha, acabamos de carregar, como a gente fala popularmente aqui na emissora, novos conteúdos para as nossas redes sociais. Entre elas tem uma mensagem para esse amanhecer e imagens do centro de Capinzal e Ouro, aquela neblina, aquela cerração. Então você confere por lá, vai no nosso Instagram, no nosso Facebook e veja esse lindo amanhecer de terça-feira aqui no Baixo Vale do Rio do Peixe e faz a gentileza pra gente aí, compartilha e marca alguém que você gostaria que recebesse essa mensagem neste amanhecer. Bom, agricultura.

0: setor para debater inovação, agricultura digital e estratégias para enfrentar os impactos dos fenômenos climáticos extremos, inclusive o El Niño previsto para esse ano. Para falar sobre essa programação, a importância desse fórum, desta sexta-feira, os benefícios que esse encontro vai trazer aos produtores, eu converso nesta manhã com o vice-prefeito René Modena e também com o extensionista da IPAGRE, Júlio César D'Ambrosio. Inicialmente, René, seja bem-vindo aqui aos microfones da Capinzal. Como é que você está? Tudo bem? Bom dia.
1: Bom dia, Jardel. Bom dia aos ouvintes da Rádio Capinzal. É um prazer novamente estar aqui nos microfones da rádio, trazendo informações sobre a nossa 41ª Festa do Colono, sobre o nosso 24º Fórum do Desenvolvimento da Agricultura. É muito importante, né, Jardel, que nós tenhamos esse espaço para vir aqui juntamente com o Júlio. Sempre nos tem auxiliado bastante em todas as demandas da agricultura do município de Ouro. E aí hoje estamos aqui para trazer esse convite, fazer esse convite e trazer informações relativas ao andamento e ao dia que será realizado o Fórum da Agricultura.
0: Sexta-feira agora, então, dia 17. Júlio, seja bem-vindo aqui aos microfones da Capinzal. Quando a gente fala de agricultura, logo lembra aí daquele produtor que levanta cedo, que está inclusive aí desde tantas horas da madrugada, com o radinho ligado aqui na Capinzal, fazendo o seu trabalho, mas pensando no futuro, que é importante você pensar no futuro, e um futuro que traz uma certa apreensão por conta desses eventos climáticos previstos, e até mesmo o avanço da tecnologia, e encontros como esse são fundamentais. Tudo bem contigo, Júlio? Bom dia.
2: Bom dia, Jardel. Bom dia a todos os ouvintes, né? Em especial aquele que está radinho ligado lá na ordenha, né, já nas atividades lá do campo. A gente está aqui novamente, aproveitando esse espaço aqui que a rádio nos proporciona, para fazer esse convite, né, especial aqui para nossa sexta-feira, fazermos então, organizando de novo, o nosso 24º Fórum de Desenvolvimento Rural. Então, esse evento ele foi pensado, né, Jardel, lá no, muitos anos atrás, como um complemento de uma programação festiva, que é a Festa do Colono, né? Com a ideia de trazer alguma coisa de diferente, de informações, de trazer novidades, de colocar para os nossos agricultores especialmente aquilo que a gente acha de importante ser discutido e ser pensado como o benefício para a atividade rural e para a convivência, para o bem-estar das famílias, né? Então, novamente, esse ano a gente teve esses dois temas aqui pensados juntamente com a comissão organizadora. Na verdade, o fórum ele é pensado, né, juntamente com o Sindicato dos Trabalhadores Rurais, a Secretaria da Agricultura e a EPAGRE, exatamente pensando em temas que sejam relevantes para o momento que a gente vive. E como tu comentou, né, a questão climática ela é extremamente importante a gente discutir, né, especialmente no momento em que a gente vê de repente até situações de muito alarme, né, que a gente gostaria também de esclarecer e deixar isso claro para a população, de que qual é a verdade atrás disso, quem são as pessoas que podem nos ajudar e onde buscar essa informação mais correta, né, sobre esse assunto, e a questão da era digital que vivemos, né? Então é muito dinâmico essa transformação, né? Então a gente vê coisas que hoje são novidades, são coisas muito ultramodernas, né? Daqui a duas ou três semanas você vê que isso já está ultrapassado. E a gente não pode ficar para trás, né? Então, mesmo numa atividade rural, as pessoas têm que estar informadas, têm que estar buscando informação e têm que estar atualizadas. E a questão também das possibilidades de entrarmos em frias, né? Tem muita, muita coisa aí sendo utilizada não para o bem e para o mal, né? Especialmente nesse mundo digital. Então, muita questão de fraude, muita questão de informação falsa. Então, a ideia do fórum é trazer essa discussão e também orientar os agricultores onde buscar informação correta, onde confiar e o que benefício eu posso tirar dessa tecnologia que está à nossa disposição.
0: Como é que ficou distribuída essa programação, local, horário? Quem estará presente para conduzir todo esse trabalho, Júlio?
2: Certo, então na sexta-feira, né, a partir das 8h30, Jardel, a gente vai estar então recebendo já o pessoal que vai poder tomar um café lá com a gente, né,
0: local,
2: já fazer.
0: O local?
2: O local lá no Centro de Eventos Paulo Facim, lá no Caravaggio.
0: Certo.
2: Certo? E a partir das 9h30, a gente então já começa com as palestras, né? Colocando assim a questão da tecnologia no meio rural, né, a agricultura digital. Nós vamos ter o colega Rômulo Amaral. Ele é da

0: Pagre aqui da Regional, né? Regional aqui que trabalha na Regional de Campos Novos, atende todos os nossos municípios, tá? E vai trabalhar bem essa questão do uso dessa tecnologia no meio rural. Inclusive a questão da inteligência artificial, que hoje é bastante utilizada também nos nossos meios, né? E na sequência, então, nós vamos ter o pessoal da Defesa Civil, né, que vai fazer, então, uma fala, vai fazer uma orientação para nós com respeito a efeitos, né, e estratégias de mitigação de efeitos climáticos extremos, né, fenômenos climáticos extremos. Então, é o pessoal da Defesa Civil, né, a Coordenadoria Municipal, e também o nosso colega da IPAGRE vai fazer, então, algumas orientações com relação ao colega Cleiton, né, colega novo que está chegando no nosso município, algumas orientações com relação a atividades agrícolas, aquilo que a gente pode também estar pensando em nos preparar, né, para eventos extremos.
1: Então são temáticas que vão de encontro à nossa realidade e o que se projeta para o futuro, que é importante você pensar no presente, mas saber que ali no futuro, se você não está preparado para o que vem, né, Júlio?
0: Exatamente.
1: É diferente a história, né? A história pode se transformar de uma forma diferente se a pessoa não está preparada para aquilo, né?
0: Exatamente. Então é questão, especialmente a questão climática, né, Jardel? A gente imagina assim, se vier realmente algo...
1: A proporção do que se está imaginando, se divulgando,
0: né? Talvez a gente não tenha muito o que fazer, mas eu tenho que estar preparado para, pelo menos, saber qual é o caminho que eu possa seguir.
1: Sim.
0: Com relação a me preparar. Uhum. Então, e nós, como entidade, serviço público também, tal, nós não podemos nos omitir disso, né? A gente tem a obrigação de levar a informação, tá? Com todo o critério de levar a informação correta, né, que as pessoas utilizem essa informação da melhor maneira possível.
1: Aí depois de concluídas essas palestras, essas manifestações, vai ter outro momento? Como é que vai ser?
0: Exato. Então a gente encerra a programação, né? Normalmente o Sindicato dos Trabalhadores Rurais também, ele coloca algumas questões lá de interesse dos agricultores, né? Sim. Alguns informes. A Secretaria da Agricultura também vai utilizar um espaço para dar alguns informes lá, que o momento nos proporciona, né? Ter o público lá, né? Que é o mais interessado, tá? E a gente encerra então com o almoço, em torno de 12h45, e a parte da tarde, então, o pessoal está liberado.
1: Agora, Renê, é interessante que as pessoas, até o Júlio comentava, já tem produtores que já confirmaram, enfim, e há um prazo que é hoje, né? Hoje é o último dia para essa confirmação, né?
2: Exatamente, Jardel. Então, o prazo para inscrições, até inclusive esse prazo foi colocado no dia de hoje por questões assim de organização. Quantas pessoas? Na última, né, Júlio, não me ajude, foram mais de 150 agricultores, né? A gente está esperando aproximadamente um público dessa magnitude para mais. Então, mas precisamos aí mais ou menos exato, né, a confirmação para que a gente possa organizar a questão do almoço, né? O almoço, como o Júlio mencionou, é gratuito a todos os participantes. Haverá o café da manhã também, um café oferecido ali também de forma gratuita. Então precisamos ter esses números para que a gente possa organizar da melhor forma e atender bem a todos que venham lá participar do Fórum do Desenvolvimento Econômico. Como mencionado pelo Júlio, toda a organização ela já vem sendo planejada e a estratégia das palestras vem sendo elaborada, mas precisamos dessa quantidade de pessoas que vão participar para que a gente possa fazer a organização da melhor forma possível.
1: É um evento que abre oficialmente aí a programação da 41ª Festa do Colono.
2: Exatamente, Jardel. Esse evento é o evento inicial, é o primeiro evento da nossa 41ª Festa do Colono, né? Esperamos aí, a nossa expectativa é de um bom público. O centro de eventos, lá, o local já está todo preparado. Como mencionado pelo Júlio, e é muito importante, como ele comentou, o nosso agricultor está ali cedo no trabalho, na ordenha do leite, nos trabalhos nos aviários, nas granjas de suínos, com o radinho ligado e sempre atento a todas as informações. E nada mais essa palestra é para poder levar uma informação mais precisa sobre esses assuntos pertinentes. Como mencionado, a questão da era digital é muito importante, o avanço tecnológico, o acesso às informações hoje ele é primordial e muito importante dentro de um planejamento da propriedade. Porém, como o Júlio mencionou, a internet está ali para coisas boas e coisas ruins, a gente sabe disso, a gente tem ouvido várias em várias, várias notícias pelas rádios, pelos
1: golpes
2: canais,
1: e tudo
2: golpes,
1: mais,
2: né? Compra de produtos, tem um produto aqui na região, mas eu vou comprar de fora porque o preço é atrativo, e aí acaba fazendo depósito antecipado, acaba entrando numa fria aí, comprando de um site que não é de confiança. Então, tudo isso vem para também prejudicar o agricultor, se ele não tiver uma informação precisa. É claro que a gente vai ser uma hora e pouquinho de palestra, de fala, que não vai ser um curso, né, para que o agricultor saia dali expert no assunto.
1: Mas é um direcionamento, né?
2: Exatamente, é uma informação de uma pessoa da IPAG que vem, né, de um técnico que tem experiência no assunto, conhecimento, uma base muito forte para poder trazer essa informação para os nossos agricultores. Eu já adianto também alguma questão da situação do El Niño, dos efeitos, como o Júlio mencionou também. É muito importante estarmos informados. A gente acompanha diariamente, né, as previsões, o que vem se falando. Uma situação é certa, né? O El Niño está confirmado, ele está instalado já.
1: Não se sabe a proporção que virá, né?
2: Exatamente. A gente reza a Deus e torce que não aconteça o pior. Mas temos. Exatamente, mas
1: nível,
2: temos que estar,
1: né,
2: preparados, né? Então, dentro desse momento lá com os agricultores, nós também da Secretaria da Agricultura, da Administração Municipal, a própria EPAGRE, né, estará auxiliando e trazendo informações, a gente vai orientar algumas situações que o agricultor pode nos auxiliar. Porque tem muitos casos que acontece, uma ponte trancada, um bueiro, uma situação lá na propriedade, em frente à propriedade do agricultor, que de repente a gente pede, né, e vai pedir, né, nesse momento, para que auxilie também, porque estamos nos precavendo, né, mas a gente não sabe o que vem, então tem que estar preparado para o pior, mas torcendo que não aconteça nada de tão grave, né?
1: Perfeito. E a gente, é claro, vai estar falando, né, mais para frente sobre a programação, que é dia 24, 25 e 26, que é o ponto alto do evento. Hoje, mais nosso foco aqui é falar sobre esse fórum. Hoje, lembrando, é o último dia de inscrições, o último dia para você confirmar. E essa confirmação, para a gente finalizar aqui, Júlio, como é que as pessoas devem fazer? Qual que é a orientação?
0: Bem, Jardim, então, está circulando, né, nas comunidades uma lista de inscrições, né? Juntamente com os membros do Conselho Municipal de Desenvolvimento Rural, né? Os conselheiros de cada comunidade, então tem essa lista. Os agricultores interessados podem se dirigir a eles, né, deixar o seu nome lá com eles, ou também quiserem fazer diretamente com a gente, na IPAGRE, ou na Secretaria da Agricultura, ou no sindicato, né, através de telefone também, tá? Então, na IPAGRE, lembrando, é o 3527-9601. Na Secretaria da Agricultura é o 3555-7025 e no sindicato é o 3555-1330. Né? E também assim, né, Jardel? Não consegui me inscrever, né? Eu não tenho, não tive tempo, não estava programado para ir, mas eu quero ir. Então, mesmo assim, a gente vai estar recebendo o pessoal lá tranquilamente, mesmo sem ter feito a sua inscrição. E também a gente quer deixar o convite aberto. Então, além dos agricultores nossos lá do município de Ouro, né, nossa comunidade, há comunidades vizinhas, né? Então,
1: pessoal de Capinzal.
0: Capinzal, né? Lacerdópolis, Capinzal, Jaborá.
1: Zorté.
0: Enfim, Zorté. O pessoal que está nos ouvindo e que tenha interesse nesse assunto, estão convidados também. Vão ser bem recebidos lá, com muito prazer.
1: Ok. Muito obrigado, Júlio, pela presença. Obrigado, Renê. E a gente vai conversar muito, né? Porque a festa está apenas para começar e promete um grande evento, estandes todos comercializados já. A gente vai falar com o Reinaldo nos próximos dias, nessa semana ainda, provavelmente, para a gente poder reforçar essas informações. Sempre à disposição, René.
2: Exatamente. Obrigado, Jardel. É uma satisfação, como mencionei, estarmos aqui novamente. E deixo, como o Júlio mencionou, deixo o convite para que todos da região venham. É um evento aberto, né, Júlio? É um evento de informação, informação nunca é demais.
1: Exato.
2: E nós contamos com a presença do máximo do número de pessoas possíveis lá para a gente mais uma vez realizar um evento de sucesso.
1: Muito obrigado, Renê, vice-prefeito de Ouro, também Júlio César D'Ambrosi, extensionista da IPAGRE, os nossos convidados desta manhã. 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Falando em Copa do Mundo, Jorge Luiz, as informações esportivas.
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1: Quem será a primeira finalista da Copa do Mundo, França ou Espanha? Olha, eu tenho a minha opinião. Eu vou contar a minha opinião depois o Jorge Luiz falar pra gente aí. Tudo bem, Jorginho? Bom dia.
4: Muito bom dia a você, muito bom dia aos nossos ouvintes. E a Copa do Mundo entra na sua reta decisiva nessa terça-feira, quando França e Espanha disputam a primeira vaga na final do torneio. As seleções se enfrentam a partir das 16 horas, hora de Brasília, no Texas. A França chega à semifinal após eliminar a Suécia, Paraguai e Marrocos no mata-mata. Já a Espanha garantiu presença entre as quatro melhores seleções do Mundial ao superar a Áustria, Portugal e Bélgica. Quem avançar enfrentará o vencedor da outra semifinal entre Inglaterra e Argentina, marcada para amanhã, dia 15. Já a seleção derrotada vai disputar o terceiro lugar da Copa do Mundo desse ano no próximo sábado, no dia 18. E o novo reforço do Grêmio, Giovanni Cabral, é aguardado em Porto Alegre nessa terça-feira para realizar exame. O meia atacante de Cabo Verde vai assinar contrato com o Tricolor até o final de 2027. Giovanni Cabral estava livre no mercado após terminar o seu vínculo com Estrela Amadora de Portugal. Ele atuou pela equipe então de Cabo Verde na Copa do Mundo e teve participação como titular em duas partidas. E a Fundação Municipal de Esportes de Capinzal realiza logo mais à noite a primeira reunião preparatória para a disputa da Copa Capinzal desse ano. O encontro acontece no Ginásio de Esportes Direto Bertaioli e inicia às 19 horas. São aguardados, então, para esse encontro de logo mais à noite, representantes das equipes interessadas em participar da competição. Durante o encontro, serão debatidos os principais detalhes para a organização do campeonato, entre eles a fórmula de disputa, o calendário de jogos, as datas de abertura e encerramento da competição, premiação e demais assuntos realizados à Copa Capinzal de Futebol deste ano. São essas as informações dessa manhã, Jardel.
1: Muito obrigado, Jorge Luiz. É claro que eu vou pelo favoritismo. Quem é a favorita para hoje? Com certeza é a França. Eu calculo, imagino eu, minha opinião, França então na final. E do outro lado, creio eu também que vem os argentinos. França e Argentina, que revanche, hein? Que partida vai ser nessa grande final. Então, minha opinião, não sei quanto a sua opinião, mas hoje creio que a França vence a equipe da Espanha e teremos aí França e Argentina na grande final. Vamos aguardar. 7 da manhã com mais 52 minutos, já tem informações de segurança pública. Câmara de Capinzal aprovou ontem moção de repúdio ao modelo de concessão das rodovias BR-470 e 282 proposto pela ANT. O vereador Caio Oliveira apresentou na Câmara baixo assinado com 111 assinaturas dos moradores de Alto Alegre pedindo a reabertura da unidade de saúde fechada desde 2024 devido a uma reforma. Lembrou que já havia solicitado informações ao Executivo, informou que não havia impedimentos jurídicos para a obra, mas sem definir uma data para a reabertura. Com encaminhamento, Cauê pretende promover uma reunião com o prefeito, secretário, vereadores e lideranças para esclarecer o andamento da reforma e definir um cronograma. O vereador Enio apresentou indicação propondo a criação da Associação de Bocha de Capinzal com apoio da Secretaria da Educação, Cultura e Esportes e a Fundação. Segundo ele, a iniciativa busca organizar e representar oficialmente atletas da modalidade, facilitar a captação de recursos públicos. O vereador Jair Pedro Tualdo apresentou indicação solicitando que o Executivo estude a possibilidade de aumentar de 20% para 40% adicional de insalubridade dos servidores da saúde que atuam diretamente no atendimento à população. Bom, esses e outros assuntos que você vai conferir logo mais no Jornal do Meio-Dia do que foi a sessão de ontem da Câmara. Prefeituras de Capinzal e Campos Novos farão amanhã o pagamento antecipado da primeira parcela do 13º salário dos servidores municipais. Juntas, as duas administrações terão uma injeção de 7 milhões de recursos. Em Capinzal são 2 milhões e 300 mil, em Campos Novos 4 milhões e 600 mil reais.
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1: 7h56, em seguida tem Alexson Luiz e as informações de segurança pública. 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
1: 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Tivemos, infelizmente, tragédia registrada ontem aqui na região, Campos Novos, em cidade de Campos Novos, com vítima fatal, um trabalhador, 52 anos. Alexson Luiz, quais são as informações? Bom dia.
9: Bom dia, Jardel. Bom dia, ouvintes. Lamentável. Trata-se de uma queda de aproximadamente 10 metros em um poço em construção, nas dependências da usina etanol da Cooper Campos, ali em Campos Novos. O acidente de trabalho ocorreu no início da tarde, por volta das 13 horas e 15 minutos, às margens aí da BR-470, no trevo de acesso ao município de Zorté. O Corpo de Bombeiros foi acionado para realizar o resgate. Ao chegar ao local, a equipe encontrou 2 trabalhadores prestando os primeiros socorros à vítima. Para acessar o fundo da estrutura, os bombeiros montaram um sistema de salvamento com um tripé, utilizando técnicas de rapel, e içaram o trabalhador em uma maca cesto. A vítima apresentava traumatismo craniano encefálico grave e estava em parada cardiorrespiratória. Apesar dos esforços aí das equipes de resgate, a morte foi confirmada ainda no local. A área foi isolada e permaneceu aos cuidados das autoridades competentes para a realização da perícia. Ainda na região, um homem foi preso após agredir a companheira em Erval do Oeste. Fato que foi registrado ainda no domingo. De acordo com a Polícia Militar, o suspeito ameaçava um casal com um facão em frente a uma residência no bairro Santo Antônio. Depois que as vítimas interviram em uma agressão contra a companheira dele de 19 anos. Ao perceber a aproximação da polícia, o motorista fugiu em alta velocidade, desrespeitando a ordem de parada e realizando manobras perigosas. A perseguição terminou na rua Santa Catarina, onde o suspeito tentou se esconder em uma residência. Durante a abordagem, ele inclusive resistiu à prisão. No veículo foram encontrados maconha, cocaína e o facão utilizado nas ameaças. Conforme a PM, além de agredir a companheira, o homem também agrediu outra mulher que tentou impedir as agressões. Mesmo na delegacia, ele continuou ameaçando aí vítimas e testemunhas. O veículo foi removido ao pátio devido a diversas irregularidades. E uma ocorrência inusitada, Jardel e ouvintes. Mulher é presa com mais de 400 gramas de maconha em Erval do Oeste, fato que aconteceu no domingo também. A mulher tem 31 anos e durante rondas a polícia militar abordou a suspeita que apresentava comportamento alterado. Segundo a PM, ela afirmou que queria ser presa e chegou a arremessar um torrão de maconha dentro da viatura da Polícia Militar. Na sequência, confessou que mantinha mais drogas em sua residência. No imóvel, entregou espontaneamente uma mala contendo um tablete de maconha que totalizou quase meio quilo. A mulher já possui antecedentes pelo crime e foi conduzido aí à delegacia de Polícia Civil.
1: Queria passar alguns dias na cadeia.
9: Tava com saudade dos coleguinhas, provavelmente, né?
1: Que situação.
9: São as informações, os principais destaques a nível local, de acordo com as informações do Bombeiro e Polícia Militar. Nenhuma ocorrência de destaque foi atendida aí nas últimas 24 horas. Nós sempre contamos aí com a comunidade quando há registro de furtos e outras ocorrências que não nos são repassadas para que nós possamos fazer o registro, Jardel.
1: Ok, muito obrigado. Inclusive um deles, esse recentemente aí no Parque Jardim Ouro, não sabemos o motivo por que não passaram a informação, mas conseguimos graças aí à própria vítima que entrou em contato com a rádio. Então, sempre que acontecer algum furto, algum arrombamento, repasse a Rádio Capinzal, por gentileza. 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
1: 113 atendimentos nas últimas horas, 113, 164 de Capinzal, 19 do município de Ouro, 9 de Sorteia. Aí tivemos de Vargem Bonita, São Domingos, também de São Cristóvão do Sul, Joaçaba, Jaborá, Ipira, Erval do Oeste, Fraiburgo, Curitibano, Celso Ramos e também Campos Novos. 6 pacientes que internaram, são 32 no total, 5 pessoas isoladas e 1 nascimento. Registrar aqui a reclamação, relato de morador do bairro Navegantes em Ouro, Jardel. Veja com a Celesc, instabilidade na energia. Está a energia aqui, não fica só, né? Fica a luz, fica oscilando o sinal de luz aqui em casa, de energia elétrica aqui em casa, né? A luz fica piscando. Então a gente vai entrar em contato já com a equipe da Celesc, caso esteja nos ouvindo. Moradores relatando no bairro Navegantes em Ouro, não sei se são todas as moradias, mas pelo menos um morador nos encaminhou aqui a informação sobre a instabilidade grande de energia elétrica no bairro Navegantes. Assim estamos concluindo o nosso Jornal 102, produção, Departamento de Jornalismo da Capinzal FM. Muito obrigado pela sua audiência, logo mais no Jornal do Meio-Dia tem outras informações.
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22: Eu amo a Capinzal FM, são 8 horas com mais 8 minutos. 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
0: E Deus já preparou este dia antes mesmo de você abrir os seus olhos. Talvez você tenha acordado preocupado, esperando por uma resposta, uma oportunidade ou um milagre. Talvez a caminhada esteja difícil e a ansiedade queira tomar conta dos seus pensamentos, mas não desista. A vida nos ensina que as maiores conquistas não chegam para quem tem pressa, e sim para quem tem fé, quem tem coragem, quem tem perseverança. Enquanto você espera, Deus trabalha. Enquanto você acredita, Ele prepara caminhos que os seus olhos ainda não conseguem enxergar. Cada amanhecer é um convite para recomeçar, levantar a cabeça e seguir em frente. Não permita que as dificuldades de hoje façam você esquecer dos sonhos que Deus colocou aí dentro do seu coração. Olhe para o céu, respire fundo e agradeça. Você venceu mais uma noite e recebeu um novo dia com um presente muito precioso. Faça dele uma oportunidade para espalhar o bem, oferecer um sorriso e renovar a sua esperança. E acredite, nenhuma oração sincera fica sem resposta. Nenhum esforço é em vão e nenhuma lágrima derramada passa despercebida aos olhos de Deus. Tudo acontece no tempo certo, da maneira certa e com o propósito certo. Pense nisso e tenha uma maravilhosa manhã!

0: Eu amo a Capinzão FM, 8 horas 13 minutos. Deus já preparou esse dia para você. Confie no tempo dele, mantenha a fé e siga firme. Siga em frente, porque as maiores bênçãos chegam para quem persevera. É o que diz a mensagem da manhã 102 de hoje, complementando com essa linda canção de Israel e Rodolfo, Orar e Ação. Bom dia! 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Bora, meu povo, sejam bem-vindos a mais uma Manhã 102, repleta de atrações, nesta terça-feira, hoje, 14 de julho, 27ª semana do ano. Hoje é o Dia Internacional das Pessoas Não Binárias, Dia Internacional de Conscientização sobre Tubarões, Dia Mundial do Chimpanzé, Dia do Propagandista de Laboratório. Hoje é o Dia da Liberdade de Pensamento, Dia do Engenheiro de Aquicultura e Dia do Administrador Hospitalar. Lua nova a partir de hoje, inverno brasileiro, os católicos celebram São Camilo de Leles, o patrono dos enfermos. 8h15, não perde a hora. Mauro Ribeiro é quem comanda a mesa de som. A Fernanda Alves Duarte te atende na recepção. A direção de Luiz Pedro Escarton, e até 15 para o meio-dia, eu, Marlo Matiello, junto com você para uma região de audiência. 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
3: Os familiares comunicam com pesar o falecimento de Ângelo Dorini, ocorrido em Chapecó aos 91 anos. O corpo está sendo transladado para Capinzal e será velado a partir das 9 horas na capela mortuária da funerária Gasser. Celebração e sepultamento em horários a serem confirmados. Comunicamos com pesar o falecimento de Ângelo Dorini. Serviços fúnebres a cargo das funerárias Navegantes e Gasser. Aos familiares e amigos, as condolências da Capinzal FM.
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3: 8h24, 8h24, bom dia, muito obrigado pelo seu carinho, pela sua audiência, que você tenha uma terça-feira maravilhosa. Friozinho ainda em todo o meio oeste de Santa Catarina, a temperatura vai se elevar durante o dia, amanhã já tem previsão de uma temperatura bem mais agradável. 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Oi, Fernanda, bom dia.
8: Bom dia, Marlo, bom dia, ouvintes da Capinzal FM.
3: Começamos com as vagas do Cine.
8: Uma vaga de motorista entregador, uma vaga de ajudante de entregas, duas vagas de ajudante de produção, duas vagas de operador de produção para carga e descarga temporário, duas vagas de marceneiro e auxiliar, uma vaga de técnico de segurança do trabalho, duas vagas de orientador de estacionamento, uma vaga de operador de loja, 30 vagas para a empresa Ecofrigo, 10 vagas para a avicultura de postura, 50 vagas para a empresa BRF, 30 vagas para a empresa Aurora.
3: As vagas ou a vaga de destaque da Renova para hoje?
8: Consultor ou consultora de venda externa. Se você gosta de vendas e de ter autonomia no trabalho, esta vaga oferece isso. Vai atuar com visitas às cidades da região e busca de novos clientes. É necessário ter meio de deslocamento próprio. O horário é de segunda a sábado, com remuneração de R$3.000, mais ajuda de custo, mais comissões.
3: Uhum. E as vagas que nós dispomos nesta terça-feira?
8: Vaga para trabalhar em aviário, 2 aviários Dark de 100 metros cada um em linha São Roque Capinzal. Vaga de banhista para pet shop, 2 vagas masculina para operador de produção para a empresa Employer. Vaga para o setor administrativo ou caixa para loja para eletrônica Escarton. Vaga para casal com experiência para trabalhar em leitaria. Vaga para líder de equipe para a empresa GM Serviços, possuir CNHC. A empresa Idol Calçados está com vagas abertas. Gerente comercial para a empresa ProSul Proteção Vincular, vaga para Capinzal. Auxiliar de produção para Ice Paletas. A empresa JM Teixeira está com vagas abertas para repositor intermitente para Capinzal. Pedreiro, servente de pedreiro, como eu falei outro dia, estamos com várias vagas abertas.
3: Muitas empresas contratando esses profissionais, né?
8: Vagas abertas para o econômico atacadão, como fiscal de loja, operador de caixa, repositor, estoquista, atendente de padaria, mecânico formado com experiência, costureiro e auxiliar de estampador de tecidos e muitas outras vagas, né, Marlo? Sempre atualizadas.
3: Perfeito. Mais informações no site da Capinzão FM, tem as vagas sempre atualizadas e também se pode obter mais informações através do 3555-1333. Esse é o WhatsApp da recepção e a Fernanda te atende por lá. Muito obrigado e uma excelente terça-feira.
8: Para você e para todos os ouvintes também.
3: Perfeito. 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
3: Eu amo a Capinzal FM, Vitor e Léo.

0: Sertão. Eu amo a Capinzão FM com Vitor e Léo, Deus e Eu no Sertão. Essa música passa paz pra gente, né? Ah, que coisa boa. Temperatura de momento 4 graus e 6 décimos, registra a estação de Ouro. A mínima em Santa Catarina, São Joaquim, 2,2 negativos. Em Urubici, 1,7 abaixo de zero. Em Painel, 1,4 abaixo de zero. Gente, é, tá frio ainda em toda a nossa imensa região. 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Seguinte, daqui a pouco também a mensagem da manhã 102 já estará à disposição no Instagram, no Facebook, também através dos grupos WhatsApp da Capinzão FM. Por gentileza, curta, comente, compartilhe. Essa simples mensagem pode levar muita fé, muita esperança e conforto para as pessoas que mais precisam. Tem participação do ouvinte na manhã da 102.3.
1: Bom dia, Mário.
0: Bom dia.
1: Tudo bem? É Odete.
0: Oi, dona Odete.
1: A respeito da mensagem do dia.
0: Uhum.
1: Amém, né?
0: Que bom.
1: E é assim, tudo no tempo de Deus.
0: Exato.
1: A gente vai respeitando e vai agindo também, né?
0: Deus está agindo, né?
1: Sorteio, tem uma abençoada terça-feira para todos nós. Paz e bem.
0: Paz e bem. Muito obrigado, dona Aldete. 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
0: E o motociclista de 20 anos ficou ferido num acidente no final da tarde de ontem na Avenida 18 de Fevereiro, centro de Piratuba. A motocicleta que ele conduzia bateu na traseira de um Gol Prata. O jovem foi encontrado consciente, com escoriações na mão esquerda e dores nos joelhos e também nas costas. Após os primeiros atendimentos dos bombeiros, ele foi encaminhado para o Hospital de Pira para avaliação médica. Informações e fotos no portal capinzalfm.com.br.

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0: Seguimos com você na manhã da 102.3. Bom dia pro Wilson da Rocha, Leda Mara Pogre, Dona Santina Casara, muito obrigado. Segundo ela, mensagem verdadeira, com certeza Deus prepara tudo, só temos que agradecer e assim vamos seguindo, né? Muito obrigado, Dona Santina, muito obrigado pela sua audiência. A Dona Eva Formel tá conosco também, a Joanete Bareta também, o Tiago José Urman. Bom dia pra Cirlei dos Reis, agradecidos também pra Marli Rênica da Silva, do loteamento Paris Outra Elisete Piazza, agradecer também o carinho do seu Verno Milton Bastian e também a participação aqui na manhã da 102 da Dona Eva Beloto. Dona Eva, aquele abraço, gratidão pelo seu carinho e pela sua audiência. Um abraço aqui pro Rodrigo que está acompanhando a gente, um abraço pro Gustavo também, meus amigos da Vila 7 de Julho, sempre juntos com a gente. Tem mais participação da 102.3.
11: Bom dia, Marlon.
0: Bom dia.
11: Mensagem.
0: Obrigado.
11: Serve pra gente que tá passando por esses trechos. Uh-huh. Muito lindo, muito.
0: Obrigado, viu?
11: Eu peço que você, a Maria Luísa, os navegantes, me coloque no ranchão da Capinzal.
0: Com certeza, amiga, pode deixar.
11: Deus abençoe vocês. E tenha um bom dia.
0: Um bom dia para a senhora também. Muito obrigado. Agradecer também a Janaína Urbano de Moraes, a Dona Naldina Monteiro e todos os demais que estão juntinhos com a gente na manhã da 102.

0: 102.3, eu amo a Capinzal FM com Jorge Matheus, Terra Sem Serpe. Bom dia, você está com a Hora 1 da Manhã 102. Dona Marlise Schumann, aquele abraço, muito obrigado pela sua audiência e também pela sua participação. Meu amigo Juversi, um grande abraço, obrigado pela sua audiência. Estou encaminhando aí para o jornalismo para ver a situação então que se me coloca aqui aí da rua Domingos Omizolo, tá bom? Muito obrigado. Bom dia para a Celita Peters Marques, para Dona Marli Alves com a gente. Um abraço bem carinhoso para todos vocês. Meu bom dia especial também para Márcia, para o Palinha. Agradecer a Dona Vitória, o seu Chicão. Bom dia também bem especial para Dona Generosa, para Juveline, para todos que estão curtindo a 102.3, a Tatiane Cervelinha, os demais lá do Distrito de Santa Lúcia. Aproveitar o ensejo em nome da Patrícia, em nome de toda a família. Mandar um abraço bem especial para Dona Terezinha Neis, que hoje está de aniversário. Dona Tere, parabéns. Tudo de bom em nome da família, em nome da Patrícia e de nós aqui da 102.3, já estou reservando também para as intenções do padre. Deus abençoe com muita saúde e muitas bênçãos, hein? Agora 8:43, participação do ouvinte da 102 aqui na Capinzal FM.
1: Bom dia.
0: Bom Marlon. Dia, seu.
1: Tudo certo?
0: Bem, o senhor?
1: Nós estamos aqui tomando um chimarrão.
0: Isso é bom,
1: olhando, né? Olhando pro ginásio, catando bem.
0: Eu sei onde
1: mas
0: fica.
1: Mas estamos bem. Um abração para vocês
0: senhor também,
1: aí,
0: tá?
1: Cadastra nós no ranchão. Mas, da Capinzal.
0: Com toda a certeza, né?
1: Muito no ranchão do Proner.
0: Isso, já anotei aqui, tá?
1: O Ivo da Costa e Maria Jandira da Costa.
0: É bom tê-los por aqui, tá bom? Também, né?
1: Um abraço.
0: Pro senhor também, tá?
1: Nós moramos aqui, mas não deixamos de ouvir a nossa
0: isso aí.
1: Bela Rádio Capinzal.
0: Amém, seu
1: os
0: Ivo, muito obrigado,
1: que
0: temos
1: tá? Aí, programação, tudo.
0: Aham, com certeza, tá?
2: Bom
0: muito obrigado.
2: Bom dia, meus
0: bom
2: amigos
0: dia.
2: Da Rádio Capinzal.
0: Como é que a senhora tá, Mala, dona Isabel?
2: Tudo bem,
0: bem
2: com
0: a
2: vocês?
0: Senhora.
2: Aqui estamos bem.
0: Oh, que bom,
2: eu
0: graças
2: quero
0: tanto.
2: Participar do sorteio do Ranchão da Rádio Capinzal.
0: Anotei aqui,
2: que
0: tá?
2: Que a Isabel Gubert...
0: Do parque.
2: Um abraço para vocês, que Deus abençoe vocês sempre.
0: A todos é nós, né, Isabel? Dona Isabel, tudo muito obrigado.
2: Eu tô sempre ligadinha na Rádio Capinzal.
0: Eu sei disso, muito obrigado.
2: Um abraço, tchau.
0: Tchau, tchau. Deus abençoe a senhora com muitas bênçãos, muita saúde, tá? Faltando agora 15 minutos para as 9 da manhã, muitas outras participações com a gente aqui na Manhã 102, a dona Roseli de Almeida também fazendo parte da audiência da 102, dona Salete Lourdes Rossetti, abraço, agradecer também o carinho da Marilene Tiepa aí do bairro Nossa Senhora dos Navegantes, ao Neucir Baldo também, fazendo parte da audiência da 102.3.
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0: Capinzão FM, são 8:45. 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
0: 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Seguimos com você na manhã 102, 4 graus, 6 décimos de temperatura. A todos que nos acompanham na nossa imensa região, muito obrigado pelo carinho. A Genesi Duarte do Parisoto, muito linda a tua mensagem. Que Deus abençoe sempre a todos nós, que assim seja, amiga. Muito obrigado a todos que estão mandando recado, interagindo, participando e tornando a nossa manhã muito mais especial. Dona Ivete Borsó Espironello, Dona Agnésia Gotardo, abraço também para Claudete do Amaral do Vidal Ramos. E também para Ivone Lopes Duarte, sempre com a gente na manhã da 102.3. 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
0: Vamos nessa, gente. Hora 1 da manhã 102, com muita alegria, com muito alto astral para você. Até as 10 horas tem a hora 2 também da manhã 102. Tem mais participação do ouvinte curtindo para você aqui na programação da Capinzal FM.
7: Olá, Marco, tudo bem?
0: Bem, Evandro. Como é que tá, guri? Tudo jóia?
7: Eu fechei a música pra gente ver vindo, tem que estar deixando a música pra FM.
0: Tá certo,
7: tudo
0: então.
7: Tudo bem pra vocês.
0: Pra ti também, muito obrigado,
8: Marlo,
0: tá? Tudo
8: bem, Marlo, me cadastro no Ranchão da Capinzal. Juliana da Luz Tiepo, de Alto Alegre, minha mãe, Gessi Antunes da Luz, minha filha, Ana Vitória da Luz Tiepo e meu esposo, Gilmar Tiepo. Estamos aqui na escuta. Tenha uma ótima e abençoada terça-feira.
0: Pra ti
9: bom
0: também,
9: dia,
0: muito
9: Marlo,
0: obrigado.
9: Bom dia, Marlo, tudo bem? Dia lindo hoje.
0: Maravilhoso,
9: linda,
0: né?
9: Linda também a tua mensagem. Como sempre.
0: Que bom.
9: Eu sou Gema Mação, gostaria de participar do Ranchão da Capinzal e do Ranchão do Pruner também.
0: Anotei aqui, dona Gema, muito obrigado pela parceria. 8 com mais 51, gente.

0: Eu amo a Capinzão FM, Ana Castela, olha onde eu tô, gente. 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
1: Bom dia, Marlon. Aqui é a Luci Duarte, do bairro
0: Alvorada. Bom dia, Luci.
1: Me cadastra aí no ranchão da Capinzal. Obrigada.
0: Eu que agradeço. Uma ótima manhã para vocês.
2: Bom dia, Marlos. Tudo
0: bom
2: bem?
0: Bom dia.
2: É Eleni Rodrigues aqui.
0: Oi,
2: da Lidia.
0: Oi, dona Eleni.
2: Me cadastra no ranchão.
0: Claro.
2: Um abraço.
0: Abraço para a senhora
3: bom
0: também,
3: dia,
0: tá?
3: Bom dia, Marlos.
0: Bom dia,
3: bem?
0: Dona Tânia.
3: Tânia Vide, gostaria de participar do sorteio do ranchão. Obrigada.
0: Uma ótima manhã para a senhora,
4: Marlon,
0: tá?
4: Tudo bem?
0: Bem.
4: Oi, Eliane. Gostaria de participar do ranchão da Capinzal.
0: Claro, amiga. Muito obrigado.
4: Obrigada.
0: Gratidão pelo feedback, tá? Vamos nessa. 8:55.
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0: Um trabalhador de 52 anos morreu na tarde de ontem após sofrer um acidente de trabalho na localidade de Encruzilhada, interior de Campos Novos. Segundo as informações, a vítima caiu de uma altura aproximada de 10 metros enquanto realizava um serviço. Bombeiros e equipes do SAMU foram acionadas, mas o homem não resistiu aos ferimentos e morreu no local. A polícia científica realizou a perícia e a remoção do corpo. As causas desse acidente de trabalho serão investigadas. As informações adicionais no portal capinzãofm.com.br. 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Fechamos então com Rick Renner, Moleca. Bom dia!

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1: 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E um trabalhador de 52 anos, natural do Piauí, morreu ontem após cair em um poço de aproximadamente 10 metros de profundidade em uma obra da usina de etanol no município de Campos Novos. Os bombeiros foram acionados, mas a vítima já não apresentava mais sinais vitais. As causas serão investigadas pelas autoridades. Capinzal. E a Associação Empresarial do Baixo Vale do Rio do Peixe, a CIRP, realizou ontem a reunião com a diretoria para avaliar as ações do primeiro semestre e definir novos projetos. Entre os destaques estiveram o início do planejamento das comemorações dos seus 31 anos, a despedida da consultora regional Larissa Schutz e a apresentação do novo consultor, o capinzalense Felipe César. Capinzal. E as semifinais da Copa do Mundo 2026 começam hoje com o confronto entre Espanha e França às 16 horas, horário de Brasília. O vencedor garante vaga na final, que será disputada no próximo domingo em Nova Jersey. O adversário será conhecido amanhã no confronto entre Argentina e Inglaterra, também marcada para as 16 horas, horário de Brasília. 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
6: 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Nota de falecimento.
7: Os familiares comunicam com pesar o falecimento de Ângelo Dorini, ocorrido em Chapecó aos 91 anos. 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Aos familiares e amigos, as condolências da Capinzal FM.
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3: 9 horas mais 7 minutos. Bom dia! Você está com a Hora 2 da Manhã 102 até as 10 horas. 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Conto com a sua audiência e a sua participação. 998-14-1333 para se inscrever para o Ranchão. 988-15-6435 para você interagir, deixar o seu bom dia, o seu comentário, a sua interação conosco na manhã da Capinzal FM.

0: 102.3, feita pra você, abrindo a hora 2, Nayara Azevedo, criado com vó. Bom dia pra Dona Hélia Beloto, lá do loteamento Parisoto. Dona Hélia, muito obrigado pela sua audiência. A Rosane de Fátima da Silva, agradecer a Claudete Rossetti da Barra do Leão. Bom dia pra Vera, pro Zé, pra Mariana. Bom dia pra Dona Inês e também pro seu Osni Muraro. Bom dia pro Rato. Bom dia também pra Dilei Lopes, acompanhando a nossa programação. Pra Dona Ilse Marques, lá do Vidal Ramos, e também a Dona Vilma e o seu Roberto, que nos acompanham aqui em Capinzal, todos ligados na Capinzal FM, há 46 anos, feita pra você. Participação do ouvinte na manhã da 102.
1: Bom dia.
0: Bom dia.
1: Aqui é Ivete Durigão.
0: Dona Ivete, tudo bem?
1: Sorteio da Rádio Capinzal e do Rancho.
0: Anotei aqui a sua participação. Obrigado,
2: Bom
0: Universo.
2: Dia, Mário.
0: Bom
2: Quero
0: dia.
2: Participar do sorteio da Rádio Capinzal.
0: Sim.
2: Do Ranchão.
0: Claro.
2: Meu nome é Maria de Fátima Chimita.
0: Tá certo, amiga.
2: Se possível, coloca o Dom Nelson Chimita da cidade de
0: Nelson. Um abraço, Nelson. Obrigado, bom, família obrigado. Aí do Paris. Obrigado.
3: Tem mais gente. Sorteio do Ranchão, Maristela Jumbelli Ritter.
0: Oi, Maristela.
3: Roberto Ritter do Vidal Ramos. Uhum. Meus pais, Hildo Pedro Jumbelli e Maria Esganzela Jumbelli do Larimó.
0: Anotei aqui os nomes, tá? Muito obrigado, sim, Maristela.
3: Ótimo. Uma abençoada terça-feira. Terça. A todos.
0: Uhum. Para todos nós, muito obrigado,
4: e
0: hein?
4: Marlo.
0: Opa!
4: É Oswaldo da Vila União.
0: Como é que tá, amigo?
4: Coloca no Ranchão aí, amigo.
0: Deixa pra nós.
4: Abraço.
0: Abraço, seu Oswaldo. Pra todo mundo, tá? Bom dia para Dona Marilsa Xavier da Silva, agradecer também a Dona Leonice lá de Linha Lambedor, o Adnelson Poir com a gente, a Elisete Bortoli. Bom dia para Dona Maria Zanol lá de Presidente Castelo Branco, Dona Maria Lazarini em São Pedro, Lacerdópolis, e a participação também da Dona Ivete Spironello do Distrito de Santa Lúcia. Abraço carinhoso para todos vocês. Seguimos às 9h12.

0: Eu amo a Capinzal FM com Mato Grosso e Matias, Vovozinho, música forte, tocando aqui na programação 102 pra você. Tem mais gente pra falar com a gente, vamos lá.
1: Bom dia, Marlon.
0: Bom dia, Eclair.
1: Bem?
0: Tudo bem,
1: Eclair? Marlon, hoje eu quero que você manda, roda uma música para nós ouvirmos no seu programa. Hoje o João está de aniversário.
0: João Aladir.
1: Um pouquinho mais velho.
0: Mais experiente,
1: tá?
0: Né?
1: E coloca nós no ranchão.
0: Claro,
1: coloca
0: claro.
1: Eu, coloca o João Aladir. Tá? E hoje também nossa comunidade está muito feliz que está recebendo os missionários.
0: Que bênção, né?
1: O João
0: que bom.
1: Foi está junto com eles, acompanhando eles, mas eu estou ouvindo.
0: Amém.
1: Tá bom? Um abraço.
0: Abraço,
1: Eclair.
0: Um abraço para ti. Parabéns para o João Aladir, aniversariante de hoje. Tudo de bom, muitas bênçãos e principalmente muita saúde para ele, hein? 9:16.
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0: Capinzal FM, são 9h22. 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
0: Vamos nessa, gente. 9:23, não podemos conversar já, vamos esperar um pouquinho já. 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
0: Eu tava observando aqui, antes tava 4.6 na Estação do Ouro, agora tá 8.2. 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
1: 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Ministro Alexandre de Moraes proíbe visitas de Flávia ao pai e recorre ao Ministério Público Estadual para investigar possíveis crimes eleitorais. De Brasília, Paulo Otaram.
2: O ministro Alexandre de Moraes decidiu que o senador Flávio não poderá visitar nos próximos dias o seu pai Jair Bolsonaro, que cumpre prisão domiciliar. A medida foi tomada após o senador ter lido nas redes sociais uma carta escrita pelo ex-presidente. No documento, Bolsonaro pai declarou apoio à pré-candidatura do filho à presidência da República e pediu a união de seus apoiadores em torno do nome do senador. Moraes alega que, ao conceder a prisão domiciliar temporária a Jair Bolsonaro em março, determinou a proibição do uso de redes sociais, quer seja diretamente ou por intermédio de terceiros. Os principais aliados do ex-presidente criticaram a decisão. Para o senador Flávio, mais uma medida fora dos limites constitucionais.
3: Obviamente, algo completamente desproporcional, desarrazoado e claramente configura essa tentativa de Alexandre de Moraes de interferir nas eleições desse ano. Não bastasse toda a maldade e injustiça que ele já vem fazendo com o Jair Messias Bolsonaro, o melhor presidente da história desse Brasil.
2: A defesa de Flávio Bolsonaro disse que vai recorrer da decisão. Ao conceder a prisão domiciliar temporária a Bolsonaro em março, Alexandre de Moraes determinou, entre outras medidas, a proibição do uso de redes sociais. Restrição essa mantida na decisão que prorrogou a domiciliar humanitária agora no início de julho. O ministro Alexandre de Moraes sentenciou ainda que Flávio utilizou o direito de visita para obter uma carta com exclusiva finalidade de divulgá-la nas redes sociais e classificou o episódio como desvio de finalidade. Além de suspender as visitas do senador, pediu uma avaliação e posicionamento imediato do Ministério Público Eleitoral. De Brasília, Paulo Otaram.
1: Obrigado, Tana, pelas informações. Mais em Brasília, a partir das 12 horas, no Jornal do Meio-Dia, em nome do Econômico Atacadão, Boff Materiais de Construção, Loja Bortoli e também Pastelão Restaurante, Quarta das Sopas e Caldos, no Pastelão, na SC-150, ao lado do Gratifone, WhatsApp 99809-5816.
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1: Capinzal FM. 9h39, gente, bom dia, muito obrigado pelo carinho de todos vocês, muito obrigado a nossa ouvinte, a Marinês, obrigado pela companhia, agradecer a dona Eva Geni, também a Adriana Bourinha, dona Maria Nadir, dona Maria Nadir, um grande abraço, a dona Eva que nos acompanha também, Zorteia, a Dejanira Padilha, muito obrigado a todos vocês, quem acompanha 102 neste momento também, acompanhando a nossa programação, é a dona Salete aí do bairro do loteamento Fernanda, em Capinzal, dona Salete, muito obrigado, gratidão aí pelo feedback, bom dia também para Ivete Chale Cordeiro dos Santos, a Patrícia Lopes, ao Cilito Bareta e aos demais que nos acompanham em toda a região com muito carinho. Gratidão a vocês todos pela audiência na Capinzal 9h40. Tem mais participação do ouvinte para você, hein?
6: Bom dia,
1: bom
6: Marlon,
1: dia.
6: Eu quero participar do Ranchão da Capinzal, aqui Marlene Lopes Duarte.
1: Oi Marlene, tudo jóia? Obrigado, amiga.
6: Bom dia.
1: Bom dia.
6: Salete Wagner do Alto Alegre.
1: Oi, dona Salete.
6: Da Rádio Capinzal.
1: Claro, muito obrigado.
7: Bom dia, Marlon.
1: Bom dia.
7: Tudo bem?
1: Bem, a senhora?
7: Me cadastro no Ranchão da Capinzal e no Ranchão do Prona.
1: Certo. Isso.
7: Um abração.
1: Para a senhora também, muito obrigado,
8: dona
1: Nida.
8: Bom dia, Marlon. Tudo
1: bom
8: bem?
1: Dia.
8: Sou Carmen Trevisan de Abreu. Gostaria de participar do sorteio do Ranchão. Um
1: claro.
8: Abraço.
1: Abraço, obrigado, Carmen. 9 com mais 40, a gente segue de Gino e Zeno para você. Mas é...

0: Capizão FM feita pra você, Gino e Geno, nós enverga, mas não quebra, uai. Deixa eu mandar um abraço bem especial pro meu amigo Marcos Cavazin, do Portal do Sul, lá em Concórdia, acompanhando a gente. Dali Marcão, muito obrigado a ti e a toda a equipe, obrigado. Depois às 11 a gente vai tocar o Beijo Caramelo, né? Com certeza, guri. Um abraço, obrigado. Povo de Concórdia, o pessoal do Portal do Sul, são nossos amigos de longa data, não é mesmo? Bom dia para Iraci Araújo, agradecer também a Ângela Figueiredo. Meu abraço também para dona Neiva Base, para sua família, para dona Eva Genite Azere de Silva, dona Noeli Andrione Facim. Bom dia para Marta da Luz, para Adelina Nardi Bortoli. Dona Ivane Kaiser, um abraço pro João e pra dona Séries, lá do loteamento Novo Horizonte, agradecidos pela participação da dona Dilva Baldrini Antonello também. Bom dia pra dona Lena, bom dia pro seu Ari Mangolti, lá do loteamento Novo Horizonte, também a dona Dirce Zanalda Silva, Roselei Seco, aqui do Lauro Miller, um abraço todo especial pra vocês, amigos e amigas ligados na programação da Capinzal. Pro intervalo e a gente volta daqui a pouquinho com mais participação do ouvinte 102.3.
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0: Manhã de tempo bom em todo o meio oeste de Santa Catarina, temperatura de 8 graus e 2 décimos aqui no centro de Capinzal e Ouro. 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
0: Os familiares comunicam com pesar o falecimento do senhor Ângelo Dorini, ocorrido em Chapecó aos 91 anos. O corpo está sendo velado na capela mortuária da funerária Gasser, em Capinzal. Celebração e sepultamento em horários a serem confirmados. Comunicamos com pesar o falecimento de Ângelo Dorini. Serviços fúnebres a cargo das funerárias Navegantes e Gasser. Aos familiares e amigos, as condolências da Capinzal FM.
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0: Vamos nessa, gente. Bom dia, muito especial para todos que estão acompanhando a 102.3. Um abraço para o Silvano Machado. Estamos de folga ouvindo a Capinzal FM e coloca no ranchão. Abraço, guri. Valeu, Silvano. Silvano Machado, ouvinte da 102.3. Nessildes Rec, bom dia. Bom dia para Natalina Muraro também. Para Terezinha Hélio e Terezinha Hélia Poyer também, fazendo parte da audiência 102. As últimas participações, então, desta segunda hora por aqui.
8: Bom dia, meu nome é Marinês Cordeiro, eu moro na Rua Anselmo Toaldo, gostaria de participar do sorteio do Ranchão.
0: Claro.
9: Bom dia, Marlo, tudo bom bem?
0: Dia.
9: Eu sou Simara da Luz,
0: oi,
9: me cadastro no Ranchão da Capinzal, meu esposo Wagner Gruck e minha filha Pietra da Luz Gruck.
0: Anotei
9: e mando
0: aqui,
9: um forte abraço para minha irmã Mônica da Luz, que
0: Mônica,
9: hoje está de aniversário.
0: Parabéns,
9: uma ótima
0: Mônica.
9: Terça-feira.
0: Obrigado.
10: Bom dia, Marlo Marcelo. Sou a Irene Galli,
0: do Loteamento
10: Parisotto. Gostaria de participar do Ranchão do Prone.
0: Sim, anotei aqui, tá? Obrigado, amiga. E...
11: Bom dia, Marlo.
0: Bom dia.
11: Tudo bem?
0: Bem, a senhora?
11: Laide Tobaldini.
0: Dona Laide.
11: No Ranchão.
0: Alto Alegre.
11: Estou falando aqui do Alto Alegre.
0: Graças.
11: Muito obrigado.
0: Muito obrigado, dona Laide.
12: Bom dia,
0: Laide.
12: Marlo. Tudo
0: bom
12: bem?
0: Dia.
12: A Dirlei Faia.
0: Oi, dona Dirlei.
12: Marlo, cadastra minhas netinhas.
6: a Joana.
7: As trigêmeas.
6: Faé.
7: Uhum.
6: A Mariana. Faé e a Camila Faé.
7: Anotei. Obrigado, Nadirlei.
6: Para ela concorrer também ao ranchão da Rádio Capinzal.
7: Anotei.
6: Paz e bem, tudo de bom para você, Marlo.
7: Para a senhora também.
6: Agradeço.
7: Muito obrigado. Abraço para a senhora, para o seu Américo, para as netinhas, para toda a família. Nosso muito obrigado. Dona Cleusa, lá do Lindenberg, a Flávia Caetano Schmidt, que nos acompanha no Pinheiro Baixo. Flávia, tudo de bom para você. Dona Dorothy, o seu Leopoldo, em Zortéia, acompanhando a gente. A dona Marli Antonello, seu Ivanir da Silva, Cleusa, do loteamento Fernanda, em Capinzal. A dona Ana Edith, lá do loteamento Parisotto. E todos os demais que estão curtindo a Capinzal FM. 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Nós fechamos esta segunda hora com Gian Giovanni. Já tem o Experiência de Deus com o padre Reginaldo Manzotti.

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1: 9:58, a partir de agora, aquele momento de fé, experiência de Deus com o padre Reginaldo Manzotti, no oferecimento da Casa Barraquinha, Atacadão das Frutas, SAS Construções e Acabamentos, Farmácia e São João, Oral Unique Capinzal, Empório, Cia da Saúde, Credilaus, Agência de Crédito e Via Atacadista, tudo isso é economia. Eu conto com a sua participação até às 10:30 para Novena do Padre, a novena de Nossa Senhora do Carmo, do Santo Escapulário, pelo 3555-1333, pelo 988-156-435. Peço por gentileza que você respeite o seu horário até às 10:30, impreterivelmente, para que a gente possa levar então todas as intenções. 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Já estamos com o sinal da Rádio Evangelizar, hein? 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
3: Louvado seja nosso Senhor Jesus Cristo, para sempre seja louvado. Queridos e filhas, é terça-feira das Santas Chagas, e quero saudar a todos. Ofereço este programa, como toda terça-feira, a todos os devotos e devotas de Jesus das Santas Chagas, de modo particular, saudando todos os líderes mensageiros das capelinhas de Jesus das Santas Chagas, espalhados pelo mundo inteiro. A quem tem as capelinhas, as que recebem as capelinhas em casa, os que rezam o terço das Santas Chagas. É terça-feira e nós estamos em plena novena de Nossa Senhora do Carmo, quinto dia, a madrinha da obra Evangelizar é Preciso. Nossa Senhora do Carmo, rogai por nós. Nossa Senhora, Mãe do Santo Escapulário, rogai por nós. Saúdo a todos a partir da Rádio Evangelizar, de onde Tudo Começa e as rádios irmãs, cujos nomes cito neste momento. Rádio Capinzal FM, saúdo a você pela TV Evangelizar, sinal digital em todo o país, em várias cidades, canal aberto, pelo YouTube, Padre Manzotti Oficial, e pelo aplicativo da Associação Evangelizar é Preciso e as plataformas digitais. Filhos queridos, mais uma vez, Nossa Senhora do Carmo, rogai por nós. Jesus das Santas Chagas, libertai-nos da ansiedade e da depressão. Vamos juntos? Em nome do Pai, do Filho e do Espírito Santo. Amém. Naquele tempo, Jesus começou a censurar as cidades onde fora realizada a maior parte dos seus milagres, porque não tinham se convertido. E continuou o evangelho: ai de ti, Corazim! Ai de ti, Betsaida! Porque se os milagres que se realizaram em meio de vós tivessem sido feitos em Tiro e Sidônia, há muito tempo eles teriam feito penitência, vestindo-se de silício e cobrindo-se de cinzas. Pois bem, eu vos digo, no dia do julgamento, Tiro e Sidônia serão tratadas com menos dureza do que vós. E tu, Cafarnaum, acaso serás erguida no céu? Não, serás jogada no inferno. Por quê? Se os milagres que foram realizados no meio de ti tivessem sido feitos em Sodoma, ela existiria até hoje. Eu, porém, vos digo, no dia do juízo, Sodoma será tratada com menos dureza do que vós. São palavras pesadas, questionadoras, para ontem e para hoje. Jesus diz para as cidades que viveram, presenciaram, contemplaram tantos milagres, que viram os sinais do reino, viram a presença do Messias, mas não se converteram. Ele citou Corazim, Betsaida e Cafarnaum. Sabemos que em Cafarnaum aconteceram muitos milagres de Jesus, mas não se converteram. Hoje, nós vemos muitos milagres. Nós somos testemunhas oculares de tantas maravilhas que Deus faz em favor das pessoas que rezam. Mas por que somos tão difíceis de mudar? Cabeça dura, como diz um outro texto do Evangelho. Por que, vendo tantas pessoas dizendo graça recebida, graça alcançada, não mudamos? Quantos milagres são testemunhados de nosso Senhor Jesus Cristo nas suas chagas dolorosas e gloriosas, e mesmo assim não nos emendamos? Senhor, dai-nos uma verdadeira conversão. Dai-nos, Senhor, uma verdadeira conversão. Que tantos sinais, tantos milagres possam nos fazer mudar de vida, nos fazer crescer na fé, amadurecer na fé, corrigir os nossos erros. Aquilo que o Evangelho fala com tanta clareza: conversão, metanoia, mudar o rumo, tomar o caminho certo. Senhor Jesus das Santas Chagas, o maior milagre é a nossa conversão, o maior milagre é a nossa transformação, e é isso que pedimos hoje. Santas Chagas. nas tuas santas chagas, entrego minha família, converta-nos, Senhor,
2: entrego os meus problemas,
3: converta-nos, Senhor, entrego a minha vida,
2: entrego a minha vida,
3: e proclamarei a tua vitória, Senhor. Não a minha vitória, não a minha vitória, é tua. Então que eu me abra esta graça, Senhor, que eu me abra esta graça santificadora. E eu pergunto, a quem vamos rezar? Pense em alguém, nesse momento, alguém que você sente no seu coração, eu preciso rezar por esta pessoa. Coloca o nome desta pessoa, seja da família ou não, alguém que se faz, Deus trouxe próximo de você. Seja próximo dessa pessoa em oração e diga: atenda os pedidos, Senhor. Escute o clamor, Senhor. Nós rezamos pelos doentes. Você que está com o exame na mão. Nós queremos colocar nas santas chagas de Jesus pessoas que estão esperando a oportunidade de fazer uma cirurgia e não sai a vaga. Senhor Deus, mude essa realidade. Senhor Deus, nós estamos pedindo e clamando pelas tuas santas chagas. Esta pessoa que está com pensamento suicida, autodestrutivo. Senhor Deus de misericórdia e de bondade, pelas suas santas chagas dolorosas e gloriosas, por este casal que está numa crise profunda, estão prestes a declarar a separação. Reata, Senhor, esses laços. Reata, Senhor, o pacto da indissolubilidade do matrimônio. Faça ver com os outros olhos, Senhor, não um fim, mas um recomeço. Senhor, pelas tuas santas chagas, proclamaremos a tua vitória. Nós só começamos o programa. Eu vou para o intervalo, eu volto já. Volte comigo, chame um amigo, uma amiga, voltamos já.
1: 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Vamos à sequência do nosso Experiência de Deus, aguardando a sua participação para a novena de Nossa Senhora do Carmo. 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
3: 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Janice, que a paz de Jesus esteja com você, Janice.
4: Amém. Bom dia, padre, a sua bênção.
3: Deus abençoe. De onde você fala, Janice?
4: Garuva, Santa Catarina.
3: Meu abraço, Garuva, Santa Catarina. E como é que você me acompanha ali em Garuva?
4: Pela Rádio Terra Nova.
3: Meu abraço, Rádio Terra Nova. Diga lá, minha filha.
4: É, eu venho pedir oração, padre, para mim, né, para me fortalecer mais ainda. Tá. Porque faz 4 meses que eu perdi meu filho e meu esposo. Filho,
3: meus sentimentos profundos. Obrigado, realmente, padre. O que aconteceu, filha?
4: É o seguinte, meu filho, né, tinha depressão e daí tomou uma alta dosagem de medicação. E meu esposo, 25 anos na luta contra um câncer na medula, mieloma múltiplo, né?
3: Sim.
4: Fez 3 transplantes de medula e nesse último ficamos 6 meses, né, no Hospital Erasto, em Curitiba.
3: Certo.
4: E meu esposo, meu filho, então, ficava sozinho todos esses 6 meses, sempre depressivo. Daí, quando soube que os médicos falaram que não tinha o que fazer com o pai, né, tomou essa atitude, né? Meu Mas a gente já sabia que ele falava várias vezes, né, Até ele tinha uma música que ele gostava muito de ouvir, que era Me Leva para Casa, né? E esses dias atrás, então, eu fui ver a letra da música. Daí, padre, meu Deus, olha, me deu uma coisa assim de realmente, né? Que até tenho anotado aqui o que que fala, ó. Como pode me amar, Deus, conhecendo o meu pecado, sabendo o que eu faço de errado? Como pode me amar assim? Me leva para casa, eu quero voltar, pois longe de ti não é meu lugar. Então, assim, chamou atenção, porque ele vivia escutando essa música, né, padre? Então, entendi. Foi difícil de aceitar, porque ele não deixou nada, nem um comentário no celular, nem carta, né? Entendi. Eu estava no hospital com meu esposo, padre, né?
3: Meu Deus, que cruz.
4: É, verdade, meu Deus. Mas graças a Deus, Deus tem me fortalecido muito. E é isso que eu venho testemunhar.
3: Esse fortalecimento
4: que Deus tem me dado. Toda essa força, todo esse carinho, que a gente sabe que não é fácil, mas Deus está me suportando tudo isso.
3: Nossa, eu estou edificado. Que são duas perdas dolorosas.
4: Em 15 dias ainda, padre. Né, meu filho faleceu dia 26 de fevereiro e meu esposo 12 de março.
3: Meu Deus. Bom, e eu digo assim, que bom que você é uma mulher de fé. Uma mulher de fé. De uma fé inabalável em Deus.
4: E eu estou lendo um livro, padre, inabalável. Eu comprei esses dias, ainda não terminei. É. Mas está sendo uma ajuda muito grande para mim.
3: Está te ajudando a leitura?
4: Muito, padre, muito, padre.
3: É uma releitura de Jó. E, na verdade, você é a figura de Jó hoje, a entender os porquês da vida, não é?
4: É, isso aí mesmo, padre, que eu tô sentindo é tudo isso. Outra coisa que eu queria relatar, padre, é que meu esposo tinha um desejo de ajudar, né, na obra ali da Terra Prometida, e daí a gente fez a doação também, né, que ele tinha esse desejo. Juntei com os meus cunhados, né, os irmãos dele, todos, cada um ajudou um pouquinho, daí a gente fez, né, para ajudar ali na construção do santuário que ele tanto queria. Também nós fomos conhecer o santuário de Nossa Senhora de Guadalupe em novembro, né?
3: Nossa.
4: Passamos por lá, mas não conseguimos assistir a missa porque ele estava muito fraquinho, né?
3: Entendi.
4: Então, só passamos para conhecer, visitar.
3: Nossa, quanto testemunho de fé, filha.
4: Pois é, participamos também do grupo de oração aqui da Capelinha de Jesus das Santas Chagas.
3: Amém.
4: Né, que temos como a coordenadora Pedrina, então toda segunda-feira a gente se reúne, ele também participava, meu esposo, sabe? Então, assim,
3: certo.
4: Coisas boas para dizer, né? Deus,
3: eu tô edificado.
4: Tem me fortalecido muito.
3: Eu estou edificado com a sua partilha, filha. Inclusive, a equipe conseguiu rapidamente, nós temos ainda, apesar do livro físico já ter sido feito, está ali, eu não consigo enxergar daqui, alguém me ajude, por favor. É Leni, é isso?
4: Lari
3: José Ramos em memória.
4: Rambo.
3: Em memória, tá ali, ó. Deus seja louvado, meus irmãos, Edson e etc, etc, etc. Tá ali realmente o nome, Deus seja louvado, Janice, por isso. Você poderia dizer o nome do seu marido para que rezemos?
4: Sim, é Lari José Rambo.
3: Ah, é o que tá ali, né? Lari
4: isso.
3: José Rambo.
4: E o filho é Vitor Gabriel Rambo.
3: Só um minutinho. Vitor Gabriel
4: Rambo.
3: Tá
4: certo. Eu também queria pedir oração, padre, pro meu pai, né? Que também, ele teve um AVC há 12 anos e ele, né? Esses anos todos vive em cadeira de roda e agora tá dando problema no rim dele. Tá. Então, eu queria também pedir oração.
3: O nome dele?
4: É Clemente.
3: Clemente. E vou rezar pela senhora, para que continue nesta fortaleza em Deus. Só uma explicação para a senhora estar de pé e com tanta força. É Deus que a sustenta. E obrigado por partilhar conosco, porque é muito importante uma partilha como a sua, de uma superação em Deus.
4: É, outra coisa, padre, eu só estou esperando, estou me questionando qual é o meu propósito, porque Deus deve ter alguma coisa para mim, né? Então eu estou pedindo que o Espírito Santo me ilumine sempre, que me mostre qual é o meu propósito que tenho a seguir agora, né?
3: Tá certo, vamos ajudá-la nessa súplica. Que Deus abençoe e parabéns à Pedrina, que é uma mensageira, uma líder mensageira da Capelinha de Jesus das Santas Chagas. Leve meu abraço a ela. E Janice, muito obrigado, você muito me edificou hoje. Filhos queridos, eu falava com Janice de Garuva, Santa Catarina, Rádio Terra Nova FM, Tiago Paese, Dom Francisco Carlos Bach, arcebispo de Joinville. Deus seja louvado. Eu volto com a leitura orante de 1 Coríntios. Volte comigo.
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0: Gente, é de ficar boquiaberto, né? De ouvir a Janice falar. Ela é hoje a figura de Jó, realmente, para entender tudo o que está passando. E ela citou que está lendo o livro Inabalável. E eu convido você, adquira. Em todas as livrarias do Brasil, você encontra Inabalável. Depois, com fé, a tempestade vai passar. É uma releitura do livro de Jó. Nós fizemos a leitura orante, mas ele é um livro atemporal, para entender os desígnios de Deus. E escute a música, porque tem tudo a ver. Minha fé em Deus é inabalável. 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Adquira, mais do que adquirir, leia o livro. A fé não é a ausência da dor, é saber onde ancorar, mesmo em meio à tempestade. Leia, indique para as pessoas. Solta lá, sacristão. Minha fé é inabalável. Vamos nos debruçar sobre a palavra de Deus. Vamos nos debruçar sobre São Paulo aos Coríntios, Bíblia aberta, cartilha de oração.
1: Palavra do Senhor.
0: É.
1: Palavra cheia de amor.
0: 1 Coríntios, capítulo 10, versículo 23. Vou repetir. 1 Coríntios, capítulo 10, versículo 23. Alguns dizem assim: podemos fazer tudo o que queremos, sim, mas nem tudo é bom. Vou repetir. Aqui para mim já bastaria e ficaria só nesse primeiro versículo. Nós estamos em 1 Coríntios, capítulo 10, versículo 23. Alguns dizem assim: podemos fazer tudo o que queremos. Paulo continua: sim, vírgula, mas nem tudo é bom. Podemos fazer tudo o que queremos, mas nem tudo é útil. Você lembra daquela frase? Eu posso fazer tudo, mas nem tudo me convém. Gente, para pensar a seriedade dessa palavra. Você pode fazer tudo na tua vida. Ninguém vai te pedir. Mas a pergunta é: o que você faz é bom? Você também pode dizer assim: eu posso fazer tudo o que eu quero, mas o que você faz é útil? Te faz bem? Te edifica? Te constrói? Te faz uma pessoa melhor? Te faz uma pessoa mais humana, caritativa, boa? Então nem tudo nos convém. A liberdade nós temos, mas nós temos que ter o discernimento. Por isso, esse texto hoje é profundo e tocante e nos coloca uma tremenda responsabilidade sobre a nossa liberdade. Ninguém está questionando a sua liberdade. O questionamento é outro. O que você faz é bom? O que você faz é útil? Versículo 24. Ninguém deve buscar os seus próprios interesses, e sim os interesses dos outros. Vocês podem comer de tudo que se vende no açougue, sem terem nenhuma dúvida de consciência, pois, como diz as Escrituras, a terra e tudo que nela existe pertence ao Senhor. Se alguém que não é cristão convidá-lo para comer e vocês resolverem ir, comam o que for posto à frente de vocês e não façam perguntas por motivos de consciência. Mas se alguém disser a vocês: esta comida foi oferecida aos ídolos, nesse caso não comam, por causa daquele que disse isso e também por motivo de consciência. Não estou falando da sua consciência, mas da consciência do outro. Nem tudo convém. E cuidado para não ser motivo de escândalo para o outro. O que é ser escândalo para o outro? É exatamente isso. Se o outro pergunta, é porque ele espera que você não comeria, não coma carne. A carne

E a resposta, ela requer um exame de consciência. Mas alguém pode perguntar, por que é que a minha liberdade deve ser diminuída pela consciência dos outros? Eu estou lendo, isso é o versículo 29b. Alguém poderá dizer, por que que a minha liberdade deve ser diminuída pela consciência dos outros? Lembra que eu falei, não ser motivo de escândalo para o outro. Se eu agradeço a Deus o alimento que como porque eu sou criticado, se agradeci a Deus. Portanto, quando vocês comem ou bebem, ou fazem qualquer coisa, façam tudo para a glória de Deus. Escute mais. 32. Vivam de tal maneira que não prejudiquem os judeus, nem os não judeus, nem a igreja de Deus. Façam como eu. Procuro agradar a todos em tudo que faço, não pensando no meu próprio bem, mas no bem de todos, a fim de que eles possam ser salvos. Às vezes, até podemos fazer, mas para que não seja motivo de escândalo. Por exemplo, um catequizando olha para um catequista e vê atitudes. Tudo aquilo que ele pregou acaba sendo questionado. Será que é verdade naquilo que ele acredita? Estou tentando trazer para o momento presente. Às vezes as pessoas nos olham, você que é uma pessoa de igreja, você que é um ministro extraordinário da Eucaristia, você que é envolvido com a igreja, as pessoas nos olham. E às vezes as nossas atitudes depõem contra a nossa fé. Tudo posso, nem tudo me convém. Senhor, como fruto desta palavra, dai-me coerência.

0: palavra de Deus forte hoje, gente. Perdeu de manhã? Tem às 10 da noite. Mas às 8 horas da noite, eles colocam lá no YouTube Padre Manzotti Oficial. A leitura orante. Mande para um amigo, para uma amiga, para uma liderança. Eu volto já, volte comigo.
1: 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A Elisete pede oração para a família, para os caminhoneiros, para os doentes, para que Deus ajude, que dê a cura, e também agradece pelas graças alcançadas. A Vanice pede para si, para o seu namorado Jason, para as filhas Gisele e também Gislaine. Intenções primeiras da novena de hoje, a dona Dirley Schiller, para toda a família, para que Deus abençoe com saúde, paz, prosperidade e gratidão pelas graças alcançadas. Agora 10h41.
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0: 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Rosenilda, que a paz de Jesus esteja com você. Rosenilda.
1: Amém, bom dia, pai.
0: Bom dia, Deus abençoe, Rosenilda. Você fala de onde?
1: Vitória de Santo Antão, Pernambuco.
0: Meu abraço, Vitória de Santo Antão, Pernambuco. E como que você me acompanha?
1: Eu acompanho pela rádio atual.
0: Tá bom. Diga lá, minha filha.
1: Papai, eu liguei pra primeiro falar com você, né? Que você ia falar com você.
0: Hoje é teu dia.
1: Isso. E agradecer a Deus, o Senhor da Santa Chagra, Nossa Senhora da Conceição, por tudo.
0: Tá.
1: E falar pra você, oração pra minha irmã Rosineide.
0: Rosineide.
1: Ela faz um monte de Alice.
0: Tá. Vamos colocar nas Santas Chagas de Jesus, a Rosineide. Isso. Hemodiálise. Tá.
1: E, padre, agradecer por tudo. Eu não perco seu programa. Gosto muito de você.
0: Tá certo. Obrigado. E reze por mim, por favor.
1: Reze sim.
0: Tá bom, eu preciso
1: você
0: de muito.
1: Nem imagina quanto eu boto pra mim de oração, sim.
0: Obrigado. Eu preciso muito de oração. Porque a missão é grande, sou limitado e preciso de muita força e discernimento nas decisões a serem tomadas.
1: Verdade.
0: Rosenilda, e a sua irmã está doente há quanto tempo? A Rosineide.
1: Ela faz uns 6 meses que ela está fazendo a hemodiálise.
0: Tá bom.
1: E ela está aguardando, né? Ficar na sala, na fila de espera, isso?
0: Para um transplante.
1: Transplante.
0: Tá bom.
1: Vamos pedir a Deus orar por ela, Nossa Senhora da Conceição, do carro, né? Nossa Senhora do carro.
0: Claro.
1: Jesus da Santa Chaga.
0: Tá certo, querida. Fique com Deus. Deus abençoe Rosenilda de Vitória de Santo Antão, Pernambuco. Rádio Atual FM, José Amauri. Lá o arcebispo é Dom Paulo Jackson Nóbrega de Souza, da Arquidiocese de Olinda e Recife. Eu vou direto. Carla, que a paz de Jesus esteja com você. Carla.
2: Amém, padre. Bom dia.
0: Bom dia. Deus abençoe. Você fala de onde?
2: Cachoeira de Itapemirim, Espírito Santo.
0: Meu abraço à Cachoeira de Itapemirim, Espírito Santo. Como é que você me acompanha?
2: Eu acompanho pela TV 44.
0: Ah, é? Canal aberto.
2: E pelo aplicativo.
0: Tá certo. 44.1, Cachoeira de Itapemirim e pelo aplicativo. Diga lá, Carla.
2: Então, padre, eu tenho bênçãos para falar e pedir oração.
0: Então, vamos primeiro começar com o testemunho.
2: Eu, em 2024, eu fui diagnosticada com câncer de mama. E aí, eu retirei a mama, fiz quimioterapia, fiz radioterapia. E eu digo que é uma bênção que eu alcancei, porque Jesus me acompanhou assim. Ele me levou no colo. Então foi uma bênção toda essa trajetória. Eu consegui levar paz para minha família, mesmo nessa trajetória que eu passei.
0: Sim.
2: Hoje eu faço ainda acompanhamento com medicamento, ainda sinto dores, né? Mas eu estou caminhando.
0: Sim.
2: Então Deus assim me abençoou numa época muito difícil. E eu só tenho que agradecer a Deus por tudo que eu passei.
0: Não é por acaso que nós pedimos, Jesus das Santas Chagas, protegei-nos e curai-nos do câncer, né?
2: É verdade.
0: E o que você queria?
2: Eu queria pedir agora a oração, continuar pela minha saúde, porque agora eu tô com uma bactéria no estômago, e aí eu tô com muito refluxo e também a gordura e inchaço no fígado.
0: Tá bom. vamos
2: continuar pedindo. Eu tenho uma compulsão muito grande em relação à alimentação, a gastar, e isso me atrapalha muito na minha vida toda. Então eu queria oração também em relação a isso, pela minha saúde e por essa compulsão.
0: Tá certo, filha. Que bom que você tem consciência disso. Você sabe que o primeiro passo é a consciência, seja na alimentação e compulsão no gasto. E o que que, depois de tomar essa consciência, o que você tem feito para tentar um pouco mais de autodomínio? Você estava escutando, não sei se você já estava na linha quando eu fazia a leitura orante de hoje. Tudo posso, nem tudo me convém. Então, tudo pode. A geladeira está aberta, mas nem tudo convém. O cartão funciona, mesmo que seja, às vezes, parcelado não sei quantas vezes. Nem tudo convém. Como você tem colocado freio na compulsão? Desculpe, uma pergunta bem direta.
2: Então, eu tenho agora colocado as minhas despesas no papel, tenho fechado o cartão para não permitir fazer a compra, né, pela internet.
0: Isto.
2: E em relação à alimentação, tenho, né, feito, tentado fazer a dieta.
0: Certo.
2: Porque em casa a alimentação ela é tranquila, só que aí eu não consigo, se eu começar a comer, eu não consigo parar.
0: Você já...
2: Se eu tô numa festa, entendi, se eu tô fora, eu tenho que dar um freio, entendi, nessas horas.
0: Querida, você já pensou em procurar uma ajuda? E eu tô falando assim...
2: Sim, eu faço.
0: Você faz terapia?
2: Faço.
0: Que bom. E tem te ajudado?
2: Porque já tem um tempo já que eu tô nessa caminhada aí. Tem me ajudado, sim.
0: Que é evitar o gatilho, né? Evitar aquilo que desperta. Mas, Carla, vamos rezar junto? Reza comigo agora, Senhor Jesus.
2: Vamos. Senhor Jesus,
0: eu te louvo e agradeço.
2: Eu te louvo e
0: pela
2: agradeço.
0: Pela cura do câncer.
2: Pela cura do câncer.
0: E peço, Jesus. Pelas tuas santas chagas. Dolorosas e gloriosas. Ajudai-me. A conter minhas compulsões. Tire, Senhor. Este mal pela raiz. O que provoca em mim? Estes desejos. Dai-me, Senhor. Pela vossa misericórdia. Autodomínio. E a virtude da temperança.
2: A virtude da temperança.
0: Isso. Deus abençoe, Carla. Deus abençoe. Eu vou para o intervalo, eu volto comentando e volto com as capelinhas e o quinto dia da novena. Voltamos já.
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4: 10:51, as intenções complementares para hoje. A dona Eva Borim pede para si, também para sua família. Terezinha Aélia Poyer, para si, para o esposo Sérgio, filho Valdecir, pela recuperação e também para toda a família. Leonildes da Silva, para sua família, para que Deus abençoe. Uma avó agradece por uma graça alcançada. Uma filha de Deus pede a Nossa Senhora Aparecida que abençoe o seu filho com saúde e muita proteção. Uma filha de Deus pedindo para a tia que vai fazer a cirurgia de catarata em Concórdia para que Deus ilumine, que dê tudo certo. Uma pessoa pede a São Bento a cura do seu esposo e também dos seus pais para que restaure a saúde deles. A dona Eva Geni agradece pelas graças alcançadas. Intenções da novena também, uma filha de Deus pedindo a Jesus das Santas Chagas que derrame uma gota do seu sangue sobre o seu filho, que livre de todos os males e também dos invejosos, e para que consiga um trabalho. Intenções também, uma filha de Deus pedindo ao Sagrado Coração de Jesus que atenda às suas súplicas e às suas necessidades e proteja a família de todos os males e perigos. Uma filha de Deus pedindo ao Divino Espírito Santo que ilumine o caminho, a mente das suas filhas, dando discernimento e também sabedoria. A Maria Salete pede oração para a família e para si, que Nossa Senhora do Carmo abençoe. Daniele pedindo para si, para o esposo Cristiano, para a filha Melinda, para que Deus sempre os proteja e livre de todos os males. Os pais Marta Melo, Valdecir Luiz, os irmãos Antônio Miguel e Cauane oferecem hoje para o Cauê de Melo Luiz, que está de aniversário, desejando saúde, muita paz, muito amor e muitas felicidades. Parabéns, Cauê. Adirley Lopes para a sua família e também pedindo a proteção divina. Maria e família, oração para que São Bento proteja os seus familiares. Uma filha de Deus pedindo que abençoe, que dê tudo certo nas suas causas, na justiça, agradece pelas graças alcançadas e pede a intercessão de Nossa Senhora, desatadora dos nós, que desate urgentemente os nós da sua vida. Uma filha de Maria pedindo ao Divino Espírito Santo e a Nossa Senhora do Carmo pela solução financeira para seus irmãos. Uma pessoa de Deus ao Sagrado Coração de Jesus e a Nossa Senhora Auxiliadora pede por paz, por entendimento na sua comunidade. Uma mãe agradece por graças e pede ao Divino Espírito Santo e a Nossa Senhora do Carmo por sabedoria e discernimento na vida das suas filhas. Uma mulher de fé agradece por graças e pede a Jesus das Santas Chagas e a São Bento a proteção e força na saúde dos seus pais. Também nas intenções da novena de hoje, a dona Adelaide Dorine Crivilate pede oração de hoje pela sua saúde, pede a proteção também para a família de Ângelo Dorine, que faleceu hoje, para que Deus conforte o coração de todos e conceda a ele o descanso eterno. A Laura Crivilate pedindo oração de hoje para a prima Alice, que esteve de aniversário ontem, desejando muitas felicidades e muitos anos de vida. O padre está de volta, hora de novena, evangelizar é preciso.
0: Eita, sacristão, 44.1, lá nos transmite a Rádio Diocesana, Padre Nildo de Souza, Rádio Mania FM, Letícia Simonato, Dom Luiz Fernando Lisboa, de Cachoeiro de Itapemirim. E tudo a ver o que a Carla falava com o texto que nós ouvimos hoje. Por isso, hoje, pegue a leitura orante. Você vai no site, você vai no YouTube Padre Manzotti, aproveita, se inscreva. Você vai no YouTube Padre Manzotti, se inscreva. E tem lá, leitura orante. Aí você pega a leitura de hoje e manda para alguém. Porque vale a pena. Hoje tudo posso, nem tudo me convém. Tudo me é útil, me é bom. Quero parabenizar Dom José Aristeu Vieira, da Diocese de Luz, Minas Gerais, Liberdade FM, Augusto Pestana, Rio Grande do Sul, Mania FM, de Cachoeiro de... Opa, olha aí, ó, acabei de falar, Mania FM, Cachoeiro do Itapemirim, Espírito Santo, TV Filiada, Unixnet, Caruaru, Pernambuco, e Otto Turbonete, Pouso Alegre, Minas Gerais. E eu quero prestar essa homenagem a todas as líderes mensageiras das capelinhas. Você pode mandar sua foto, viu? 419-8791-2787. E eu começo mostrando as fotos de quem mandou lá. Maria de Fátima Silva Monteiro, Rio de Janeiro. Meu abraço carinhoso. Quantos jovens! Amém! Jonas José da Silva, de Sussuapara, Piauí. Meu abraço carinhoso, Jonas. Olha que linda, é uma primavera, né? Olha, todos com a camiseta, Deus seja louvado. Vanderlei Aparecida Paula Santos, de Timbó, Santa Catarina. Olha, jovens ali. Que alegria, gente. Quantos adolescentes. Valdina Santos do Nascimento Almeida, de Jataí, Goiás, ali na igreja. Violanta de Barros, Massachusetts, Estados Unidos. Dois sacerdotes. Ô, Violanta, Espero vocês no retiro, hein? Tá chegando o nosso retiro ali nos Estados Unidos. Já fez a inscrição? 15 e 16 de agosto. Foto linda, gente. Lúcia de Fátima Timbó da Costa, Ibiapina, Ceará, também meu irmão sacerdote, minha saudação. Cleide Carpini de Maringá, saudação. Maringá, Rosângela das Graças Paiva, São João del Rei, Minas Gerais. Ali na igreja, olha quantas capelinhas, o Santíssimo atrás, linda imagem, Jesus. Evelana Maria da Cruz dos Santos, Alta Floresta, Rondônia, ali duas capelinhas, também várias idades. Carlos William Vieira da Silva, de Camaragibe, Pernambuco, meu Deus, aí sim, hein? Deus seja louvado! Meu abraço ao povo pernambucano, mande a sua foto, 419-8791-2787. Amado povo de Deus, então, torne-se um mensageiro da capelinha. Se você ainda não é, eu até digo, se você recebeu uma graça, uma grande graça de Jesus das Santas Chagas, nada melhor do que se tornar, em gratidão, um líder mensageiro da capelinha de Jesus das Santas Chagas. Como é que eu faço? É só ligar 0800-410-660 e diga, eu quero ser um mensageiro. Eu quero retribuir essa graça que eu recebi. Amém. E agora, vamos fazer a novena da nossa madrinha, da nossa Dinda, Nossa Senhora do Cabo. Rezemos. Quinto dia. Nossa Senhora do Carmo, que deixaste o santo escapulário como sinal do vosso amor e proteção, sois reconhecida como assistência na vida,
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0: e consoladora, amável na hora da morte. Eu, vosso filho e devoto, pronto a vos servir, disposto a vos amar, me apresento a vós e nesta novena faço o meu pedido. Hoje, quinto dia, qual o seu pedido? Qual o seu pedido? Sabe, enquanto eu rezava aqui, me veio algo no coração assim, algo que não estou conseguindo resolver. E eu sempre coloco nessa novena, tanto que a oração que segue, eu só faço a Nossa Senhora do Carmo. Nossa Senhora do Carmo, nunca se ouviu dizer que alguém necessitado, tendo recorrido a vós, tenha ficado desamparado. Com confiança, Mãe do Carmo, Mãe do Santo Escapulário, intercedei junto ao vosso Filho Jesus Cristo, por mim, por aqueles por quem devo rezar sempre, e por aqueles que se confiam às minhas orações. Mãe amável, sede-nos propícia e rogai por nós a Deus, para que sejamos dignos das promessas de Cristo. Nossa Senhora do Carmo, rogai por nós. Mãe do Santo Escapulário, rogai por nós. Nossa Senhora, Madrinha da Obra Evangelizar é Preciso, rogai por nós. O Senhor esteja convosco. Ele está no meio de nós. Abençoai, Senhor, a água, a roupa dos enfermos, as fotos de família, por intercessão de Nossa Senhora do Carmo, São Pio de Pietrelcina, nos méritos das Santas Chagas. Abençoai, Senhor, e santificai. Em nome do Pai, do Filho, do Espírito Santo. Amém. Beba desta água. Dê aos seus familiares. E eu me despeço com o clipe Chagas de Amor. Evangelizar é preciso.
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4: 11 horas e 1 minuto. As intenções complementares da novena de hoje. A Hilda Ferreira, para si, para a família, para os amigos. Também pela sua saúde física, espiritual, mental, emocional e também financeira. A mãe pede pelo livramento dos vícios do filho. Rosilei Lopes Bareta, para o filho Renan, para a neta Pietra, para o esposo Leucir, pedindo a proteção divina. O seu Osvaldo pede a bênção para si e também para a sua família, que Nossa Senhora Aparecida proteja. Uma filha de Deus pedindo ao Sagrado
6: do Coração de Jesus e a São Cristóvão, que abençoe e proteja o seu filho nas estradas. Também a Maria pedindo a oração de hoje pela saúde de todos e agradecendo por ter dado tudo certo no procedimento que seu filho fez. Obrigado, Senhor. Obrigado, Nossa Senhora, por tudo. A dona Cleusa pedindo oração para todos os seus familiares, a Marta da Luz, para a sua família e para nós da rádio, a Terezinha e família, pela recuperação de Júlio Tides, José de Melo, para afilhado Christopher, também para o seu neto Matias. A Natalina Muraro pedindo oração para os seus familiares, uma avó para o neto, para que Deus livre das drogas e das más companhias, uma filha de Deus para o filho, que Deus livre das coisas ruins, a Jucimara da Luz, para a sua irmã Mônica, que está de aniversário hoje, desejando saúde e proteção, também para sua mãe Jessi, para a filha Pietra, para a sua família e por uma terça abençoada, em nome da Patrícia, em nome de todos os familiares, parabenizamos também a dona Terezinha Eltinês pelo seu aniversário hoje. Dona Tere, parabéns, muita saúde, muitas bênçãos, que Deus lhe abençoe e proteja sempre. Intenções da novena do Padre Clari, pede a bênção para a sua família, para que Deus cuide de todos. Temos mais algumas intenções aqui, uma filha de Maria pedindo a Nossa Senhora do Carmo para alcançar as graças que ela suplica e proteja a sua família de todos os males e todos os perigos das pessoas invejosas e também negativas. Intenções da novena do Padre Reginaldo Manzotti de hoje. 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Uma filha de Deus pede para conseguir um benefício que está aguardando. 11:03, evangelizar é preciso.
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6: Capinzão FM, são 11 horas com mais 7 minutos. 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
6: Simbora, meu povo, sejam bem-vindos a ZYR 989, canal 272, 102.3. Juntinhos aqui para mais um Bailão 102 com a comunicação amiga de Marlo Matiello.
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2: 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Música nova da banda Passarela.
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0: Eu amo a Capinzão FM, música nova da banda Passarela, Sofrendo e Vivendo. Bom dia pro Nelinho que está acompanhando a gente, Dali Nelo, toda a sua família, muito obrigado. A dona Sueli Martins também faz parte da audiência 102. Bom dia pra Cleusa. Oi, Cleusa, tudo bem contigo? Muito obrigado a vocês todos que estão mandando o seu recado e participando com a gente. Em Lacerdópolis, a Giane de Deus e Silva, o Celso também estão curtindo a nossa Capinzão FM. Agradecer também a Leidiane, que está conosco. Um abraço também para Isabela e toda a família. Você faz parte da audiência 102, uma rádio feita para você. E a Polícia Rodoviária Federal apreendeu 300 quilos de maconha e recuperou um carro roubado na manhã de hoje na SC-160, no oeste de Santa Catarina. O veículo, um Voyage clonado com placas falsas, havia sido roubado em Florianópolis. O motorista, um gaúcho de 32 anos, confessou que ajudou, que buscou a droga em Foz do Iguaçu, no Paraná, receberia R$7.000 para levá-la à região metropolitana de Porto Alegre. Ele foi preso e encaminhado à delegacia de Maravilha, onde responderá por tráfico de drogas, receptação e adulteração de sinal identificador de veículo. Portanto, Polícia Rodoviária Federal apreendeu 300 quilos de maconha nesta manhã no oeste de Santa Catarina.
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0: 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Bom dia, guri, tudo
2: bom
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0: 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Netos, o velho lançamento.

0: Eu amo a Capinzão FM com Netos do Velho, sou cria do Rio Grande, tchê. Muito obrigado pelo carinho de todos vocês. 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
4: Faltando apenas 4 jogos para acabar o Mundial, a primeira partida da semifinal acontece entre França e Espanha. Os franceses chegam como os favoritos, mas com um gosto amargo dos 2 últimos encontros com a Espanha. Em 2024 e 2025, os franceses perderam a Eurocopa e a Liga das Nações para a Espanha e agora buscam revanche. A seleção espanhola chega embalada em uma sequência invicta desde março de 2024. Os espanhóis acumulam 36 partidas, somando resultados positivos. Caso vença hoje, a Espanha igualará a Itália, dona da maior sequência invicta entre seleções, e se a Espanha vencer o Mundial, terá um novo recorde. Eu sou Melina Calduro, de Atlanta, para o Acaerte em Campo.
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3: Os familiares comunicam com pesar o falecimento de Ângelo Dorini, ocorrido em Chapecó, aos 91 anos. O corpo está sendo velado na capela mortuária da funerária Gasser, de Capinzal. A celebração de despedida e o sepultamento em horários a serem confirmados. Comunicamos com pesar o falecimento de Ângelo Dorini. Serviços fúnebres a cargo das funerárias Navegantes e Gasser. Aos familiares e amigos, as condolências da Capinzal FM.
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3: Eu amo a Capinzal, são 11h28. 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
3: Os familiares de Sálvio João Madruga da Rosa, ainda consternados com o seu falecimento, agradecem à Polícia Militar, ao Corpo de Bombeiros, ao SAMU, à equipe do Hospital Nossa Senhora das Dores, à 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neste momento de dor e também de despedida, e convidam para o terço de sétimo dia, nesta quarta-feira, amanhã, às 16h, no Cemitério Municipal Cidade Alta.
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3: 11h31, gente. 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Aproveitar o ensejo aqui, mandar um abraço bem especial pro Elvio Miguel Reist. Bom dia pra Dona Iva Alf também, a Dona Lúcia Soares Borges Poyer e também a Rosilei lá de Linha Pelissaro. Gratidão a todos que estão mandando o seu recado e interagindo conosco aqui na manhã da 102.3.
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0: 11:33, 11:33, gente. O grupo de idosos São João Batista do Parque Jardim Ouro convida para o matinê nesse sábado, dia 18, no Centro de Eventos Caravaggio, às 14 horas, animado pela banda, pelo trio Transação. Ingressos a R$ 20, apoio Agropecuária, Terra Fértil, Vargas Soluções Automotivas, Bala Corretora de Seguros, Eletrônica Escarton e também da Oral Unique. Capinzal é sábado, no Centro de Eventos Caravaggio, matinê do grupo de idosos do Parque Jardim Ouro. Domingo, dia 19, tem matinê no Sítio dos Lagos, em Lacerdópolis, às 14h, animado pelo grupo Tchê Fronteira. 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Estão todos no convite.
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0: 11:35, mandar um bom dia especial aí pro Rodrigo Neis, tá assando uma carne aí pra uma galera no município de Ouro. Um abraço, Rodrigo, obrigado pela sua audiência. Eu consegui ver na foto assim rapidamente passagem, tá o Zé Panca lá, o Evandro, um abraço, Zé, obrigado pela sua companhia. Brandini também por aí, tem mais alguém lá que eu não consegui identificar pela foto, mas um abraço pra vocês e obrigado. Bom almoço pra vocês, bom churrasco pra todo mundo. 11:35, o bairro Santa Terezinha em Capinzal convida para a 40ª festa em honra ao padroeiro São Leopoldo Mandique. No dia 2 de agosto, haverá trido nos dias 29, 30 e 31 de julho, 19h30. No domingo, dia 2, às 10 horas, Santa Missa, liturgia do loteamento Lar Imóveis. 12 horas, tradicional almoço com churrasco bovino e suíno, saladas, pães e cucas. 14 horas, tem matinê com o musical JLE. A entrada é gratuita. Fichas antecipadas da SAS Construções e Acabamentos, também no, e com os membros da comunidade. Apoio Mecânica Decol, SAS Construções e Acabamentos, Dorine Supermercado, Multimarcas Bebidas, Agropecuária Capinzal e Oral Unique Capinzal. Vem aí também a 43ª Festa do Padroeiro São Cristóvão, em Lacerdópolis, no dia 2 de agosto. 9 horas, o início da procissão em frente ao Estádio Municipal. 10 horas, Santa Missa com a liturgia de Tassir Buco e Marcos Formigueri. 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
2: Eu amo a Capinzal, são 11h38. 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
2: Atenção para os avisos de retirada de aves para o dia 14 para hoje, terça-feira à noite. Sheila Simão Basso, Santa Lúcia, Jaborá, Viários 1 e 2, às 22 horas. Avisos para amanhã, dia 15. Antônia Jurema Lovatel 2, Leãozinho Ouro, às 8 horas e 20 minutos. Avelino Rabaioli, Linha D'Ambrós Ouro, Aviário 3, às 2 horas. Aviário 4, às 10 horas. Maritânia Basso Marcon 1, Linha Constantino Viacelli Joaçaba, às 7 horas e 30 minutos. Marlene Camim Pauli, Linha Triângulo, Bicaré. Aviário 2, às 11 horas. Aviário 1, às 16. Aviário 3, às 16 horas e 40 minutos. Sheila Simão Basso, 3, Santa Lúcia, Jaborá, à 1h30. Vanderlei Roberto Rostirola, 1, Santa Lúcia, Ouro, às 12 horas. E ainda Vilmar Campanholo, Linha Nogueira, Luzerna. Aviário 1, às 17h30. Aviário 2, às 16 horas. São, portanto, os avisos de retirada de aves para o dia 15, para amanhã, quarta-feira. E assim nós vamos finalizando o nosso bailão de hoje. Muito obrigado a você que participou, que interagiu, que fez parte da nossa audiência 102, a cada amigo patrocinador, a cada amigo ouvinte e a toda a equipe 102. Mauro, muito obrigado a Fernanda e a toda a equipe liderada por Luiz Pedro Scarton. Grazie a tutti quanti, fechamos com o Portal do Sul, já tem o Caminhando com a Comunidade, depois o Jornal do Meio-Dia. Juízo, até mais, tchau, tchau, fui!

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4: Bom dia a todos os queridos ouvintes, os que nos acompanham por esse meio de comunicação. Sou o Frei José Carlos e desejo paz e bem para todos. Vivenciemos esse momento de oração e de comunhão fraterna em nome do Pai, do Filho e do Espírito Santo. Amém. Durante esta semana, nós temos a visita missionária dos freis jovens na nossa comunidade. Peçamos a intercessão de Maria, Mãe de Jesus, por cada uma dessas vocações, que o testemunho de vida e de conversão toque o coração de muitas famílias e de muitos jovens para o seguimento de Jesus. Ave Maria, cheia de graça, o Senhor é convosco. Bendita sois vós entre as mulheres, e bendito é o fruto do vosso ventre, Jesus. Santa Maria, Mãe de Deus, rogai por nós, pecadores, agora e na hora de nossa morte. Amém. Escutemos o Evangelho do dia de hoje, segundo Mateus. O Senhor esteja convosco, Ele está no meio de nós. Proclamação do Evangelho de Jesus Cristo segundo Mateus. Naquele tempo, Jesus começou a censurar as cidades onde fora realizada a maior parte de seus milagres, porque não tinham convertido. Ai de ti, Corozaim, ai de ti, Betsaida, porque seus milagres que se realizaram no meio de vós tivessem sido feitos em Tiro e em Sidônia, há muito tempo eles teriam feito penitência, vestindo-se de cilícios e cobrindo-se de cinza. Pois bem, eu vos digo, no dia do julgamento, Tiro e Sidônia serão tratadas com menos dureza do que vós. E tu, Cafarnaum, acaso serás erguida até o céu? Não, serás jogada no inferno. Porque se os milagres que foram realizados no meio de ti tivessem sido feitos em Sodoma, ela existiria até hoje. Eu, porém, vos digo, no dia do juízo, Sodoma será tratada com menos dureza do que vós. Palavra da salvação. Glória a vós, Senhor. No Evangelho que acabamos de escutar, nós vemos Jesus censurando, ou seja, Jesus chamando a atenção das cidades da Galiléia, lá onde ele realizou grandes milagres. Jesus chamou a atenção deles porque eles tiveram a oportunidade de ver Jesus realizando milagres e mesmo assim não estavam se convertendo. E o pior de tudo, não estavam nem acreditando nele. Tiveram a oportunidade de presenciar muitos sinais, mas preferiam permanecer indiferentes. Eu imagino a dor, a tristeza e a revolta de Jesus. vendo aquele povo rejeitando ele, e rejeitando ele, rejeitando o próprio Deus. Só quem sofre a rejeição sabe o quanto é difícil trabalhar, fazer, dedicar e ainda assim ser desprezado. A gente que conhece e acompanha muita gente sabe da dor que um pai ou uma mãe sentem quando fazem de tudo pelos filhos, quando deixam de comer para dar de comer a eles. E mesmo vendo os sacrifícios dos pais, os filhos não valorizam, desprezam e são indiferentes. É muito triste saber que todos os esforços não produziram mudança. Os pais sofrem porque amam. Jesus também sofria porque amava aquele povo. Jesus queria salvar a todos. Aquela era a sua missão. O grande pecado daquelas cidades não foi cometer crimes, foi se acostumar com Jesus. E mesmo vendo os milagres, não se admiravam. Ouviam a palavra de Jesus, mas a sua palavra já não tocava o coração deles. Eles conviviam com Jesus, mas eles permaneciam os mesmos. A indiferença é um grande problema, porque quando somos indiferentes, perdemos a capacidade de reconhecer o esforço dos outros. Perdemos a capacidade de se emocionar diante das coisas que Deus realiza na nossa vida. Mas este evangelho também é um evangelho cheio de esperança. Jesus chama sempre a conversão. Se Jesus continua chamando, é porque ainda acredita em nós. Enquanto ouvimos a sua palavra, o tempo da graça continua aberto para cada um. Deus nunca desiste dos seus filhos. Cada novo dia é uma oportunidade para acreditar em Jesus e recomeçar tudo de novo. Glória ao Pai, ao Filho e ao Espírito Santo, como era no princípio, agora e sempre. Amém. Vamos escutar então os avisos da comunidade. As celebrações do dia de hoje é terça-feira, dia 14, às 14h30 na linha Carmelinda e às 15h30 no Pinheiro do Meio. Quarta-feira, dia 15, às 19h no Vista Alegre, 19h no Parisotto e também 19h no Lar Imóveis. Linha Residência, Barro Preto e 15h, Linha São Cristóvão. Quinta-feira, dia 16, às 19h na Linha Bonita e às 19h30 no Zorteia e também na Matriz. Sexta-feira, dia 17, às 7h na Matriz, às 19h no Parisotto, no Lar Imóveis e no Lindenberg, às 19h30 no Alto São Roque. Sábado, dia 18, às 14h, Três Porteiras, 15h30, Pouso Alto, 18h, Santa Maria, 19h, na Matriz e Zorteia, 19h30, Santa Lúcia, novena do Frei Crispim, e às 19h30, Santa Teresinha. Domingo, dia 19, às 8h30, na Matriz, o encerramento da missão dos Freis Jovens, às 9h, no Recanto dos Pássaros, às 10h no bairro São Cristóvão, com a festa, às 18h Nova Zorteia e às 19h na Alvorada, na Matriz, Novo Horizonte e Parque Jardim Ouro. Terça-feira, dia 21, às 7h na Matriz, às 18h no Hospital e às 15h no Barro Branco. Só lembrando a toda a comunidade, né, que está acontecendo aqui no Salão São Francisco a exposição itinerante de São Francisco, pela ocasião dos 800 anos da sua morte. Então, a exposição está acontecendo no Salão Social São Francisco até dia 19 de julho. Está aberto para as visitas. Depois do dia 19, será levado para as Orteia. Do dia 11 ao dia 19, acontece também na nossa paróquia, com a presença de 11 freis noviços, a missão nas comunidades de Vista Alegre, Lar Imóveis e Parisoto. Na quinta-feira, dia 16, às 19h30, haverá na Escola da Fé uma formação para músicos e equipes de canto de toda a paróquia. Está aberta para todas as comunidades. No dia 17 de julho, 17 e 18, vai acontecer na Escola da Fé o Retiro Franciscano para Jovens, com início às 19h e encerramento no sábado às 13h com o almoço. A missa de encerramento da Semana Missionária será dia 19, às 8h30, na Matriz. A Pastoral Familiar também convida todos a participar da Missa Solidária neste domingo, às 8h30 da manhã. Nos alegramos muito no dia de hoje com Samuel Henrique Masson Rigo, Maria Carmen Viganó, Olívia Maria Guerreiro e Romildo Moro, pelo dia do seu aniversário. Peçamos a intercessão de São Francisco de Assis por cada um de vocês. Que Deus conceda vida longa e feliz. E a todos nós que participamos deste momento, que Deus nos olhe com bondade por intercessão de São Paulo Apóstolo e nos abençoe. Em nome do Pai, do Filho e do Espírito Santo. Amém. Paz e bem.

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8: 12:04, boa tarde. Terça-feira, dia 14 de julho. Tempo bom no baixo vale do Rio do Peixe. Temperatura na casa dos 18 graus. Estamos iniciando o Jornal do Meio-Dia. Hoje com os seguintes destaques. Capinzal avança na implantação do programa PET levado a sério, com recursos garantidos para castração e microchipagem. A CIRP reúne diretoria, planeja a comemoração dos 31 anos e anuncia novo consultor regional da FACISC. Capinzalense Felipe César assume o cargo. A entidade promoveu um encontro com a administração de Zortea para debater ações do programa Voz Única. Reforma tributária. Contador alerta para mudanças da emissão de notas fiscais a partir de agosto. Coordenador avalia a 20ª Festa do Agricultor de Capinzal e comissão já projeta melhorias para a próxima edição. Encerro hoje as inscrições para o 24º Fórum de Desenvolvimento Rural Sustentável de Ouro. Câmara de Capinzal aprova a moção de repúdio contra modelo de concessão de rodovias na região. Vereador Cauê apresenta abaixo assinado e cobra a reabertura da unidade de saúde do Distrito Alto Alegre. Vereador Enio sugere a criação da associação para fortalecer a Bosch em Capinzal. Vereador Jair Tualdo propõe aumento do adicional de insalubridade para servidores da saúde. Educação de Capinzal divulga calendário do recesso escolar e confirma a creche de férias. Obras de saneamento interditam acesso ao loteamento Esperança em Capinzal. Prefeitura inicia a recuperação da rua Pinheiro Machado e pede colaboração da população durante as obras. De Brasília, Paulo Otaran traz os destaques da capital federal. No setor de segurança pública, o destaque: trabalhador morre após cair em poço de aproximadamente 10 metros em obra do município de Campos Novos. No esporte, destaque: para a informação de que será conhecida hoje a primeira seleção finalista da Copa do Mundo de 2026, frente a frente, França e Espanha. Eu sou o Alex Luiz e apresento estas e outras informações no Jornal do Meio Dia, uma produção do Departamento de Jornalismo da Capinzal FM, direção de Luiz Pedro Escarton.
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8: 12 horas e 7 minutos, a Associação Empresarial do Baixo Vale do Rio do Peixe, a CIRP, realizou ontem, em seu auditório, mais uma reunião do programa Voz Única. Desta vez, a participação foi da Administração Municipal de Zorté. O encontro contou com a presença do vice-presidente da entidade, Cláudio Omar Galho, do diretor Jean-Riel Bareta, da secretária de Saúde, Cássia Regina Romani, e da chefe de gabinete, Vanessa Carniel, além da prefeita Rosane Infeld. O objetivo foi avaliar o andamento das demandas já apresentadas e definir novas prioridades para o desenvolvimento do município, como explica o diretor Jean-Riel.
9: Então, nesse primeiro semestre, nos reunimos individualmente. Agora fechamos esse primeiro ciclo com Capinzal, Ouro e Zorté. No segundo semestre, a gente faz uma reunião em conjunto, todas as prefeituras, para trocar ideias das boas práticas. Então, foi uma reunião para a gente relembrar o que a gente já tinha conversado, das propostas, das ideias, do que estava em andamento da prefeitura, quando a gente fez a reunião lá em 30 de junho de 2025. Então, agora, um pouco mais de um ano depois, é para ouvir o que a gente já evoluiu junto da prefeitura. A prefeitura, na prática, conseguiu aplicar. É pegar as boas ideias, se colocar a entidade à disposição. Então, tem projetos em andamento, coisas que estão prontas para praticamente executar, como a área industrial, né, dentro do Zorté, algo muito importante para que a CIRP tenha uma participação maior. Então, foi uma reunião importante para que tanto da entidade como da Prefeitura do Zorté possa ter uma comunicação mais próxima. Também conversamos dentro do agronegócio, a gente está desenvolvendo o núcleo, iniciando o núcleo do agronegócio, então a ideia é que alguns produtores de Zorté também comecem a participar. Falamos de turismo também, que ambos os municípios estão com projetos em desenvolvimento e é importante que a CIRP, junto com as demais entidades, sirvam para unir essas ideias, entre outros demandas e projetos que foi bem importante nessa reunião e a Prefeitura de Zorté se mostrou mais uma vez muito apta, né? Nesse desenvolvimento da gestão, foi muito bom essa troca que a gente teve junto da diretoria.
10: Como você falou, agora então o próximo passo para o segundo semestre é uma reunião com os três poderes.
9: Perfeito, com os três municípios, para de fato daí identificando algumas... Essa troca de ideias, acho que o mais importante no fim das contas, Voz Única, é ouvir o que, que um tem a melhorar, o que, que pode aplicar do outro, buscar também às vezes de municípios de fora, mas dentro do Voz Única já foi importante, inclusive o projeto Anjos da Guarda, que numa dessas trocas que teve, né, a Prefeitura de Capinzal trouxe do Zortel, e assim vice-versa acontece, né, entre eles, né, e agora a gente tem um projeto grande, importante para envolver o turismo da região, que já é grande, então essa reunião do segundo semestre vai ser importante para esse projeto, entre outros.
8: Segundo a prefeita, a iniciativa tem contribuído para aproximar o poder público, o setor empresarial e a comunidade, permitindo o debate de propostas e a contratação conjunta de soluções para o município. Ela cita algumas metas já alcançadas.
11: Trouxemos aqui algumas coisas que a gente tem lá no Zortec, já deu resultado para a interação entre os municípios aqui da região. Nós ficamos muito felizes porque a gente viu que algumas metas que a gente tinha colocado na última reunião do Voz Única, a gente já concluiu lá no nosso município, né? Deixamos algumas coisas aí em aberto para um andamento, principalmente na área da agricultura, para esse próximo ano, né? A CIRP, juntamente com esse projeto Voz Única, está auxiliando a gente, né? Através principalmente do núcleo, né? da agricultura. Então, é sempre uma satisfação a gente estar aqui fazendo essa troca, né, de informações e aprendendo muito aqui com todo o pessoal aí da diretoria da CIRP.
12: Também foi comentado, prefeita, o que se pode fazer para que o Zortec, já vem numa ascensão, progrida ainda mais. Isso foi um assunto abordado.
11: Sim. Álvaro, uma das coisas que a gente tem, né, lá no Zortec, que a gente precisa pôr agora em prática é a nossa área industrial, né? Eu acho que esse é o pontapé inicial de qualquer município, né, no desenvolvimento econômico, é você trazer indústrias, trazer, aumentar essa parte da industrialização, né, e principalmente do emprego para o nosso município, né? Então, a gente está aí organizando o plano diretor da nossa área industrial, que já está pronta, né? Já está com toda a infraestrutura pronta, a rede elétrica também agora foi concluída. Então, a gente já está dando o último passo para que a gente possa estar ofertando, né, para as empresas aí se instalar no nosso município. E isso, com consequência, oferecer emprego e trazer crescimento para o nosso município de Zortec.
12: Prefeita, ficou muito claro que a gestão da senhora, enfim, do Alessandro, é pautada na organização também.
11: Sim, nós temos trabalhado bastante nessa parte interna, né, na prefeitura. A gente sabe que a prefeitura por si só, Álvaro, ela é muito burocrática, né? Então, o que a gente pode estar fazendo de organização, de passo a passo, a gente está fazendo. Agora a gente vai também trabalhar a partir desse segundo semestre com compliance na administração, que é a governança, que abrange todos os setores, que é para a gente ter uma prefeitura, digamos que nos trilhos, né? A gente já tem muita coisa organizada, mas a gente ainda quer organizar essa parte da governança para que a prefeitura fique mesmo fechadinha, redondinha, como a gente quer na gestão pública.
8: Logo após o encontro do Voz Única, a diretoria da CIRP realizou mais uma reunião ordinária. O encontro teve por objetivo avaliar as ações desenvolvidas no primeiro semestre, discutir os próximos projetos da entidade e marcar a transição da consultoria regional da federação. O vice-presidente Cláudio Omar Galho salienta que entre os principais assuntos debatidos esteve o planejamento das comemorações pelos 31 anos da entidade.
13: Trabalhamos temas aqui como Empretec, foi discutido a questão do 31º aniversário da associação também. Começamos a evoluir na forma com que a gente vai estar trabalhando esse tema, sempre pensando em sim como estar levando os benefícios para o associado, como trazer o associado para a associação, para comemorarmos juntos, né, esse aniversário também da associação. Então, muitos assuntos aqui foram debatidos, temas importantes, temas da sociedade, né, que a gente pode, como associação, estar auxiliando a todos os empresários aqui da região. Um outro momento muito importante, né, é que a CIRP sempre se faz presente, as festas regionais, né, citamos duas aqui, a Festa do Agricultor de Capinzal, onde tivemos ali os núcleos que estiveram presentes, mostrando um pouco do seu trabalho, algumas dinâmicas, né, o núcleo das Autos Mecânicas, o núcleo da Promel, também que se fez presente lá. Nos próximos dias aqui, agora vamos ter a Festa do Colono do município de Ouro, onde a CIRP também vai estar presente, envolvendo todos os núcleos, né, com atividades, recepcionando a todos os visitantes que lá estiverem. Como de praxe, a gente adotou na gestão atual que toda a reunião de diretoria fosse levado a todos os diretores, como está a parte financeira da empresa, onde estão as receitas, os desafios que a gente precisa superar, e com isso tornar muito mais clara a gestão para todos os diretores.
8: A reunião também marcou a despedida da consultora regional da Facisc, Larissa Schutz, que deixou a função após mais de 10 anos de atuação no fortalecimento do associativismo no meio-oeste catarinense. Ela falou à reportagem sobre o encerramento deste ciclo.
14: Primeiro eu tenho que agradecer, né, muito a todas as associações da Serra do Meio-Oeste. Foram mais de 10 anos de trabalho, né, ajudando no desenvolvimento territorial das nossas regiões. Eu sou muito grata à Associação de Capinzal. Muito grata à diretoria também, eu fico emocionada em falar sobre o associativismo porque foi algo que realmente transformou a minha vida. Eu sou muito feliz, né? Mas existem alguns momentos da nossa vida que a gente precisa priorizar um pouco a parte pessoal. Então eu saio pela porta da frente, entrei pela porta da frente, saio pela porta da frente, com muitas amizades, com muito trabalho desenvolvido, com muita gratidão a todo mundo que passou, né? E que a gente pôde trabalhar juntos.
8: O capinzalense Felipe César destacou que a principal missão como consultor regional da Facisc será estreitar o relacionamento entre a federação e as associações empresariais do meio-oeste, dando continuidade ao trabalho desenvolvido nos últimos anos.
15: O consultor de atuação regional, ele atua em parceria com os presidentes das associações, com os executivos das associações e também com a diretoria da Facisc. Então, nesse sentido, a gente vem para substituir a Larissa, que é uma pessoa que já está bastante tempo na casa, né, buscando agregar, trabalhar também com as potencialidades e os pontos positivos que a gente já colhe aqui na Regional Meio-Oeste. A Regional Meio-Oeste, dentro da Facisc, ela é muito bem reconhecida e a gente tem o desafio de manter essa régua no alto e esse bom relacionamento com as associações e também com as diretorias das associações e executivos aqui na nossa regional. A Facisc, quando ela insere alguém nesse time, ela realmente procura identificar pessoas que já tenham um conhecimento sobre o associativismo, sobre a Facisc, sobre o que é uma associação empresarial. Eu já venho há vários anos participando de associações empresariais, de núcleos de associações empresariais. Mais de ano, né, um ano e meio, eu já também faço parte do time como consultor comercial e de atuação do Programa de Desenvolvimento Econômico da Facisc. Então, já trago um pouco de experiência, um pouquinho de conhecimento do que é o território, de quais são os programas da Facisc aqui também. E é claro que é um novo desafio, né, essa nova etapa, esse relacionamento com as entidades, com as associações aqui da nossa regional. Podemos começar pelos próximos meses, né? A agenda da Facisc, como sendo a maior entidade de representação empresarial voluntária do estado de Santa Catarina, ela é uma agenda bastante robusta. Então, a gente vem já se preparando para os roadshows do Voz Única, que são os nossos próximos eventos, inclusive aqui da nossa regional meio-oeste, acontece no dia 10 de setembro, onde são apresentadas as demandas levantadas pelas associações, pelos seus associados, para os possíveis e futuros candidatos aqui da nossa regional, e assim como uma agenda bastante extensa, né, onde temos eleições de diretoria, e claro, a Facisc está o tempo todo trabalhando em prol do associado, né, das associações, e é claro que dos territórios onde essas associações estão inseridas. E a gente, como consultor da atuação regional, atua nesses projetos de forma pontual e fazendo essa ponte da Facisc com as associações aqui nos territórios.
8: O encontro de ontem também contou com a presença do vice-presidente da Facisc, Eliandro Pazin. A reportagem completa você confere no portal de notícias da Capinzal FM.
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8: 12 horas e 18 minutos, a reforma tributária segue avançando no país e nas próximas semanas uma nova etapa exigirá atenção redobrada das empresas. A partir de 3 de agosto, sistemas de emissão de notas fiscais passarão a validar informações relacionadas aos novos tributos criados pela reforma. Quem não estiver preparado poderá enfrentar dificuldades para faturar, comercializar produtos e prestar serviços. Sobre este assunto, a coordenadora Elisete Carniel, da Exto Contadores, explica o que muda e orienta os empresários sobre as providências que devem ser adotadas para evitar transtornos.
16: Hoje estamos aqui para trazer um tema importante, para os empresários e também para os profissionais que trabalham principalmente na área fiscal das empresas, né? Então, a reforma tributária, ela continua avançando em uma etapa muito importante, começa agora no dia 3 de agosto de 2026. Então, a partir dessa data, as empresas enquadradas no regime regular, que é o quê? Que são as empresas que estão fora do Simples Nacional. Elas deverão emitir seus documentos fiscais com preenchimento obrigatório das informações de IBS e CBS, que são os novos tributos criados pela reforma tributária. Então, vai emitir nota fiscal eletrônica de venda de mercadoria, vai emitir nota fiscal de serviço, vai emitir uma nota fiscal referente à produção. Todas as notas, a partir do dia 3 de agosto, tem que ter informação de IBS e CBS. Essa alíquota é uma alíquota teste de 1%, que ela está válida para o ano de 2026, não vai incidir, não vai ter que haver pagamento, porém, há obrigatoriedade de constar essas informações nas notas fiscais, sendo 0,1 para IBS e 0,9 para CBS. Até agora, muitas empresas não tinham feito essa adequação, porque existia um período de adaptação. Durante essa fase, então, a própria Receita Federal, com o comitê gestor do IBS e do CBS, eles permitiam, vamos pensar assim, que os sistemas emitissem as notas mesmo sem essas informações. Então, havia um trato, vamos dizer, em relação a isso. Não havia rejeição dos documentos, não havia aplicação de penalidade relacionada à falta desse preenchimento. Só que, a partir de agosto, muda esse cenário, né? E a grande diferença é que essa exigência passa a ser operacional. Ou seja, não se trata apenas de uma obrigação prevista na legislação, porque os próprios sistemas da Receita e da Administração Tributária, eles passarão a validar essa informação. E validando, né, se os campos de IBS e CBS não estiverem preenchidos corretamente, a nota fiscal passa a ser rejeitada automaticamente. Ou seja, vou tentar emitir uma nota, não vou conseguir fazer a emissão da nota fiscal. Nossa alerta, tem que ter muita atenção a esse prazo, porque a empresa que não consegue emitir uma nota fiscal também vai ter dificuldade de entregar mercadoria, né, de fazer o faturamento, de prestar o serviço. Por isso, esse é o momento de verificar, principalmente se o programa emissor de nota fiscal já está atualizado para atender essa questão, essa nova exigência da reforma tributária. A gente diz nova porque agora é exigido, né? Vai passar a ser obrigatório, mas ele já vem tendo essa possibilidade de informar lá desde janeiro de 2026, tá? É importante conversar com o contador responsável da empresa, conversar com a empresa responsável pelo software para confirmar que todas as adequações necessárias e todas elas foram realizadas. Então, muitas pessoas ainda acreditam que a reforma tributária vai produzir efeito apenas quando os novos tributos começarem a ser cobrados. A verdade é que a adaptação tecnológica já está acontecendo e ela exige justamente planejamento. Quem deixar essa atualização para a última hora, sem dúvida nenhuma, vai encontrar dificuldade justamente no momento da emissão da nota fiscal, que é realmente o momento que a gente mais precisa que a coisa funcione, porque está ali o cliente esperando, está lá, às vezes, o cliente aguardando lá no outro estado, enfim, a mercadoria chegar e é onde vai ser travada essa emissão. Gente, a orientação é simples, não espere o problema acontecer. Então, procure ajuda, procure seu contador, procure seu sistema, né? Faça os ajustes necessários. E temos aí alguns diazinhos ainda, antes do dia 3 de agosto, faça os ajustes necessários, não se tenha problema ali na frente. A prevenção continua sendo o melhor caminho para evitar transtornos, sem dúvida nenhuma, e garantir uma rotina da empresa, que a rotina siga normalmente durante essa fase de transição da reforma tributária. Então, esse é um assunto que merece atenção, né? Desde janeiro a gente está batendo muito nisso com os nossos clientes, com os sistemas, e assim, estamos a par da reforma tributária, estudando todos os dias e, assim, dispostos a trazer informação que consiga acrescentar aí para todos os nossos ouvintes, todos os nossos clientes, enfim, toda a sociedade.
8: 12 horas e 23 minutos. Boa tarde para você que acompanha o Jornal do Meio-Dia da Capinzal FM. A comissão organizadora da 20ª Festa do Agricultor de Capinzal realizou, na noite de ontem, uma reunião de avaliação para analisar os resultados do evento promovido nos dias 4 e 5 de julho no Centro Cultural Domingos Pelissaro. O encontro serviu para fazer um balanço da programação, levantar sugestões e iniciar o planejamento das próximas edições. O diretor de Agricultura de Capinzal e coordenador da festa, Alessandro Tomás de Vargas, avaliou a edição de forma muito positiva.
17: Bom dia, Alexson. Bom dia, ouvintes da Rádio Capinzal. Como mencionou, estivemos reunidos na noite de ontem, segunda-feira, juntamente com o pessoal que organizou a 20ª Festa do Agricultor. Então, fizemos uma avaliação pós-evento, no qual fiquemos gratos pelo evento, pela quantidade de pessoas que passou no parque, pelas emissoras que transmitiram este evento, pelas empresas que vieram ali expor os seus produtos, enfim, pelo bom tempo e pela magnífica festa que promovemos, que foi a 20ª Festa do Agricultor.
8: Em números, qual foi o resultado dessa festa?
17: Olha, números exatos nós não temos, mas há uma soma aí que passou nos dois dias de evento entre 6 a 8 mil pessoas pelo parque onde promovimos este evento.
8: Quantos quilos de carne?
17: Carne de gado foi comercializado 598 espetos de 2 quilos e mais 80 espetos de suíno de 1,5 kg.
8: Investimento da prefeitura?
17: O investimento da prefeitura foi em torno aí de 50 mil reais entre o que foi aplicado no parque organizado.
8: Pontos que foram tratados para melhorar aí para a próxima edição?
17: Então, nós conversando ontem com toda a comissão organizadora, nós tivemos já uma melhoria da festa passada para esta, como internet, os expositores, mas chegamos à conclusão que temos que melhorar ali, trazer a parte de máquinas agrícolas mais próximo do salão. Ela ficou um pouco mais retirada em relação à fumaça da churrasqueira também, que entrou lá na hora na hora do café e na hora do pronunciamento ali, da abertura, né? Isso tem que ser melhorado. Sobre britamento ali, como choveu duas semanas antes, teve alguns pontos que nós pecamos. Então, alguns detalhes aí, pôr um som ambiente no parque, né? E também há uma grande possibilidade de nós estarmos colocando uma apresentação ao vivo na parte externa do parque. Como foi sábado ao meio-dia, foi na parte interna. Há uma possibilidade de termos fazendo uma avaliação de pôr na parte externa aí no sábado de tarde. De repente, até no sábado à tarde, nós estarmos aí fazendo um evento convidando os idosos para se fazerem presente no sábado, um matinê para os idosos, e no domingo um matinê livre, como foi feito neste evento.
8: Avaliação positiva.
17: Avaliação positiva. Quero aqui agradecer as emissoras, agradecer a todas as empresas que estavam expondo, a toda a população que veio no parque, agradecer de coração a administração, a Secretaria da Agricultura, as entidades parceiras, que o evento foi um sucesso.
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4: 12 horas e 33 minutos, a Câmara de Vereadores de Capinzal aprovou por unanimidade na sessão de ontem uma moção de repúdio ao modelo de concessão das rodovias BR-470 e 282 proposta pela ANTT. Os parlamentares criticaram a implantação de pedágio sem a duplicação das rodovias, defendem a revisão do projeto e pedem que a cobrança só ocorra após a execução das obras. A moção foi assinada pelos 9 vereadores e será encaminhada aos órgãos responsáveis e autoridades estaduais e federais. Vereador Cauê Oliveira, do Novo, teve aprovado durante a sessão da Câmara de Vereadores um pedido de informação ao Poder Executivo e um requerimento ao INSS para esclarecer uma possível negociação envolvendo o prédio da Agência da Previdência Social no município. As proposições buscam confirmar se existe oficialmente uma proposta de permuta entre o INSS e a Prefeitura de Capinzal, na qual o Instituto transferiria ao município o terreno e o prédio da atual agência, recebendo em contrapartida uma nova sede. No pedido de informação aprovado pelos vereadores, Cauê solicita esclarecimentos sobre a existência de tratativas, estudos de viabilidade técnica e financeira, situação jurídica do imóvel, modelo da eventual negociação e posicionamento da administração municipal. Já o requerimento, também aprovado, será encaminhado ao INSS para que o órgão confirme se há interesse ou proposta formal de permuta, informe as exigências para uma nova agência, apresente informações sobre as condições estruturais do prédio atual e esclareça a situação dominial do imóvel. Vereador Cauê também apresentou na Câmara um abaixo-assinado com 111 assinaturas de moradores de Alto Alegre pedindo a reabertura da unidade de saúde fechada desde 2024 devido a uma reforma. Ele lembrou que já havia solicitado informações ao Executivo, que informou não haver impedimentos jurídicos para a obra, mas sem definir uma data para a reabertura.
5: 111 assinaturas da comunidade do Alto Alegre solicitando a reabertura da unidade de saúde. Há um ano atrás, eu fiz um pedido de informação aqui na Casa Legislativa sobre a unidade, do porquê que ela estava parada. Sabemos que isso iniciou lá em 2024 e veio se arrastando até então. E no própria resposta, o pedido de informação de um ano atrás, foi falado que não tinha nenhum impedimento jurídico para continuar essa reforma e que o município não poderia fixar nenhuma data para a volta ou reabertura da unidade, o que para mim é preocupante e, obviamente, para a comunidade do Alto Alegre. Então, a comunidade se juntou, fez as assinaturas e me apresentou para me mostrar hoje na Câmara de Vereadores, fazer reivindicações, cobranças e o principal, que é o objetivo de todos, a reabertura da unidade de saúde. Então agora o próximo objetivo nosso é marcar uma reunião entre a Câmara de Vereadores, o prefeito do nosso município, secretário e a comunidade, para dar transparência de uma vez, porque já faz um ano que nós estamos trabalhando nisso, e saber como está o processo e dar um ponto final a essa novela que se estende há tanto tempo no nosso município de Capinzal.
4: 12 horas e 37 minutos, o vereador Enio José Page, do PP, apresentou uma indicação propondo a criação da Associação da Bocha de Capinzal, com o apoio da Secretaria de Educação, Cultura e Esportes e da Fundação Municipal de Esportes. A iniciativa busca organizar e representar oficialmente os atletas na modalidade, facilitando a captação de recursos públicos e emendas parlamentares para investimentos como construção e reforma de canchas.
6: Eu estive conversando a semana passada, também nós estivemos lá na final da Bocha, lá na linha Gramado. Eu estive conversando com os times.

0: para que a bocha, com certeza, é um esporte muito praticado no município de Capinzal, e tenho certeza que essa associação vai trazer benefício, né, para todos, né, as comunidades do nosso interior. Então, vamos aguardar mais um pouco, mas com certeza essa associação vai sair, né, e eu tenho certeza que, com certeza, né, que eu já falei, é uma associação importante, né.
1: O vereador Jair Pedro Toaldo, do MDB, apresentou uma indicação solicitando que o Executivo estude a possibilidade de aumentar de 20% para 40% o adicional de insalubridade dos servidores da saúde que atuam diretamente no atendimento à população. A proposta busca valorizar os profissionais expostos diariamente a agentes biológicos e outros riscos, respeitando a legislação, os laudos técnicos e a disponibilidade orçamentária do município.
2: Essa indicação vem atender um pedido da população da saúde, dos funcionários públicos aqui de Capinzal da Saúde, sendo que eles têm hoje eles recebem 20% da insalubridade, sendo que o direito deles é de 40%.
1: Já tem uma conversa nos bastidores nesse sentido, vereador?
2: Já, a gente vem faz tempo já se conversando com um ou com o outro, então a indicação já vai servir para um aumento aí de uma conversa mais afetiva com todos os funcionários da saúde.
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1: 12:40, meio-dia e 40. A agricultura vive um momento de grandes transformações. A tecnologia avança rapidamente, enquanto os produtores também enfrentam novos desafios, principalmente relacionados às mudanças climáticas. Diante deste cenário, eventos que promovem informação, troca de experiência e atualização técnica tornam-se cada vez mais importantes para fortalecer o campo. É justamente com este objetivo que será realizado nesta sexta-feira em Ouro o 24º Fórum de Desenvolvimento Rural Sustentável. O evento integra a programação da 41ª Festa do Colono e reunirá produtores, lideranças e profissionais do setor para discutir inovação, agricultura digital e estratégias para enfrentar os impactos de fenômenos climáticos extremos. O vice-prefeito de Ouro, René Modena, destaca as atrações e o prazo final para as inscrições.
4: As inscrições encerram-se hoje. É exatamente para que a gente possa ter uma noção, né, para uma organização melhor da quantidade de pessoas, porque será servido um café da manhã, né? Então, às 8:30 da manhã será a recepção com o café da manhã aí, juntamente com todos os envolvidos. E depois nós teremos o almoço, também gratuito, no final do evento. Então, justamente esse prazo que a gente colocou até hoje é para nós termos essa previsão. Porém, aquele agricultor, aquela pessoa que gostaria de participar e não fez a inscrição, está convidado. Nós teremos ali no dia sempre uma brecha aí, né? Como a gente fala ali, um espaço a mais que nós estaremos recebendo as pessoas. Esse fórum, o Jorginho, ele inicia então às 9:00 da manhã, com a abertura, né? Após o café. Às 9:30 nós teremos a palestra sobre a importância da tecnologia no meio rural, a agricultura digital que a gente fala. É um tema muito importante, um tema relativamente importante nos dias de hoje, pelo acesso às tecnologias, pelo acesso ao meio digital que hoje se possui no meio rural, né? É uma coisa que no nosso tempo lá atrás a gente não tinha, e hoje praticamente todas as propriedades têm acesso à internet e o acesso a essas informações, e é muito importante saber a informação exata. Portanto, o palestrante, o Rômulo Amaral, ele é extensionista da IPAGRE, ele tem uma expertise nesse assunto e vem trazer informações pertinentes para que os agricultores se sintam confortáveis e seguros quando acessar essas redes sociais, a era digital. Então, às 10:45 nós teremos a palestra sobre os efeitos e estratégias de mitigação dos fenômenos climáticos. Em específico, a gente vai tratar algumas questões sobre o El Niño, que está se aproximando, né? A gente estava comentando aqui com o Jardel muitas informações, muitas notícias, muitas previsões, e não são boas, mas a gente reza a Deus e torce que não aconteça tudo isso. Porém, nós temos que estar preparados, Jorge. Então, achamos pertinente colocar esse tema no fórum, né, onde vários agricultores, no ano passado a gente teve mais de 150 participantes, então com certeza é um momento importante para levar essa informação mais precisa, para deixar o agricultor um pouco mais tranquilo sobre o que pode acontecer, o que não pode, o que ele pode fazer para prevenir algumas situações, o que a Defesa Civil está preparada, né, do município está preparada para conter, né, possíveis efeitos.

0: E aí depois, então, o encerramento às 12 horas, o sindicato fará ali um momento de informações do sindicato rural, a prefeitura, a administração municipal fará repassará algumas informações da Secretaria de Agricultura. E logo após o almoço, então, às 12h45, e o encerramento, as pessoas estão liberadas para irem para suas casas. Então a gente convida mais uma vez, é muito importante que se faça um presente. Vamos prestigiar esse 24º fórum, está sendo organizado numa parceria da IPAGRE, né, o extensionista Júlio e a equipe da IPAGRE, a administração municipal através da Secretaria de Agricultura e o sindicato rural através da diretoria do sindicato aí. Vamos participar, que é muito importante estarmos lá presentes e recebendo informações de grande valia.
1: 12 horas e 44 minutos e a Prefeitura de Ouro iniciou nesta semana as obras de recuperação da rua Pinheiro Machado, uma das vias que apresentava maior desgaste após intervenções do sistema de saneamento básico. O serviço consiste na execução de um recapeamento asfáltico com o objetivo de eliminar buracos, corrigir desníveis e melhorar a condição de tráfego, como destaca o prefeito Claudir Duarte.
2: Realmente estamos aqui com a nossa equipe, com a equipe da empresa responsável, com o SIMAI, fazendo então os ajustes para a pavimentação ou a recuperação da rua Pinheiro Machado. Isso é uma prática que nós adotamos desde o início do mandato, recuperar as ruas do centro, dos bairros, onde foi feito principalmente as valas do saneamento básico. Essa rua estava muito deteriorada, muito buraco, muito desnível. Então nós ajustamos agora, trocamos toda a parte da canalização de água, o esgoto já estava pronto, e agora nós vamos fazer um recapeamento, um processo licitatório diferente, um recapeamento para deixar essa rua aqui. Como fizemos no centro, fizemos na Formosa, fizemos a Presidente Kennedy, nós temos ainda algumas ruas nos bairros e no centro da cidade para nós recuperar, como é o caso aqui da rua Agenor da Lacosta, no bairro Navegantes, que é uma das próximas ruas que a gente vai estar recuperando. Então estamos felizes, né, de poder, junto com o vice-prefeito, com toda a nossa equipe, estar entregando essas obras, melhorando a vida da nossa população. Está aqui o secretário Dênio, nosso presidente da Câmara, Robson Masson, que está sempre junto também, nos ajudando com os demais vereadores que fazem parte da nossa equipe também, nosso secretário de Urbanismo, Toninho, sempre tem acompanhado as obras da cidade e algumas situações da infraestrutura do interior também, pontes e outras obras que a gente necessita. Então, agradecer a nossa equipe, agradecer a todos que nos ajudam e pedir para a população que mora aqui na rua Pinheiro Machado, que a partir de hoje, até que a obra encerre, né, que seja totalmente recuperada, que o pessoal evite de deixar o carro estacionado aqui, de transitar por aqui, porque automaticamente isso causa um transtorno e a gente quer evitar isso. Que as pessoas passem por aqui, depois que estiver pronto, vai estar bonito, bem organizadinho, não vai mais ter buraco, vai ficar bom para todo mundo. Então, eu quero agradecer à Rádio Capinzal por esse espaço e oriento mais uma vez: evite vir na Pinheiro Machado, transitar por aqui, e também deixar carro estacionado. Nós não temos ainda a previsão se termina amanhã ou termina sexta-feira, mas nos ajude nesse sentido que vai ser bom para todos nós.
1: 12 horas e 47 minutos, ainda falando sobre infraestrutura. O acesso ao loteamento Esperança em Capinzal está interditado nesta terça-feira para execução de obras de implantação da rede de saneamento básico. Em entrevista à Capinzal FM, o diretor de urbanismo, Hermínio Bortolon, explicou que as intervenções fazem parte das melhorias na estrutura do município e são necessárias para ampliar o atendimento da rede de esgoto.
3: Estamos aqui no acesso ao loteamento Esperança, onde está sendo feitas melhorias para o saneamento básico aqui do loteamento. Está dando transtorno, pessoal, hoje de manhã, inclusive só tem um acesso para o loteamento. Então, não tem como fazer desvios para outro lugar, tem que ser aqui mesmo. Então, a gente pede para a população ter paciência, nos ajude. Aproximadamente até as 3 da tarde vai ser finalizado esse trecho, até a gente em contato aqui com o pessoal da empresa, a gente está orientando para ser possível fazer metros e já está trancando, porque às vezes alguém que precisa está saindo para não dar tanto transtorno, caso de doenças, casos de pessoas acamadas, problemas de saúde.
4: Bem, Bortolão, até que horas que esse trabalho vai continuar aqui interrompendo essa via?
3: Olha, é aproximadamente até as 3 da tarde. Até as 3 da tarde eu creio que já vai estar tudo pronto, né? A gente está em contato, o responsável da empresa também já está a caminho, está chegando aqui para a gente estar trocando uma ideia. E o que depender da gente, a gente está aqui em loco, no local, dando auxílio para a população aqui do loteamento.
4: Bortolão, a vala está sendo aberta e já automaticamente o cano está sendo colocado e também já a vala sendo coberta.
3: É, isso aí, é colocado os tubos, né, nivelado, é colocado o pó de pedra, depois vem o material por cima daí.
4: Bem, um trabalho que é feito em conjunto com a empreiteira que está desenvolvendo o serviço.
3: Isso, a gente acompanha, né? Qualquer intempério que dá, qualquer problema que dá, a gente está aqui para auxiliar a empresa.
1: 12 horas e 49 minutos, atualizando esta informação. Recebemos a atualização no final da manhã, que o pessoal encontrou pedras, rochas lá nesta obra. E o trabalho deverá demandar mais tempo. Então, pelo menos hoje até o final da tarde, a interdição deverá ser retomada amanhã a partir das 8 da manhã. Meio-dia com 49, a hora de falarmos do tempo.
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1: 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Ronaldo Coutinho, qual é a previsão do tempo aí para esta terça-feira e a tendência para a sequência desta semana? Boa tarde.
6: Boa tarde. O tempo segue no geral bom. Tivemos aí amanhecer frio, entre 0 e 4 graus em vários pontos da região. Deu geada, mas foi bem pontual. A nebulosidade ajudou bastante. E agora à tarde não passa muito aí dos 18, 20, 19, 21 graus. A noite cai. Amanhã, frio de manhã, talvez não baixe muito de 4, 7 graus, se tiver alguma geada, sem consequência nenhuma. E à tarde passa aí dos 22, 24 graus, um pouco mais, um pouco menos. Mantém a tendência de tempo bom também na quinta, sexta e sábado, com calor à tarde. No domingo pode ter alguma chance de chuva. Hoje tivemos 3 e 3 negativos em São Joaquim e tivemos a mínima do Brasil, 11 graus negativo no Rio de Janeiro, no Itatiaia.
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1: 12 horas e 55 minutos, informações de Brasília no oferecimento do Econômico Atacadão. 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Especialistas alertam para reflexos diretos da continuidade da guerra entre Estados Unidos e Irã no preço dos combustíveis. De Brasília, Paulo Otarã.
15: A continuidade dos conflitos entre Estados Unidos e Irã e as restrições impostas à passagem pelo Estreito de Hormuz voltaram a preocupar especialistas de mercado quanto às consequências naturais do conflito aqui no Brasil. Para o economista Sérgio Valle, não há como não comparar o momento passado com o momento futuro e até presente, após as últimas decisões de bombardeio entre os dois países em conflito.
16: O grande risco que a gente tem nesse momento é que, diferente ali do final de fevereiro, a gente está passando agora para uma situação de queda de estoque de petróleo mundo afora, nos Estados Unidos, na Europa, mesmo na China, e por conta disso, você fechar o estreito novamente coloca uma pressão adicional.
15: Num determinado momento desta segunda-feira, os preços do petróleo chegaram a subir mais de 5%, refletindo a escalada do conflito entre Estados Unidos e Irã. Esta alta foi impulsionada pela intensificação dos ataques entre os dois países no fim de semana e pela decisão de Teherã de voltar a fechar o Estreito de Hormuz. uma das principais rotas de transporte de petróleo no mundo. Apesar das garantias de proteção oferecidas pelos americanos, o professor de Relações Internacionais, Vitello Brustolin, disse que os Estados Unidos não têm como garantir aquilo que estão prometendo.
17: Vai ser muito difícil para os Estados Unidos garantirem a segurança do tráfego pelo Estreito de Hormuz, já que mesmo que passem algumas embarcações ou algumas dúzias de embarcações, em algum momento o Irã pode utilizar um drone e alvejar uma embarcação passando, o que gera temor generalizado em outras tripulações e nas seguradoras, que não vão querer pagar para garantir a segurança de navios que passem por uma zona conflagrada pela guerra.
15: Como produto do conflito, o Irã tenta impor rotas e taxações. Já os Estados Unidos garantem a passagem dos navios pelo lado de Omã, gerando conflitos e disparos de drones ou mísseis contra embarcações. Rotas marítimas mais longas aumentam os custos do frete, além de encarecer produtos importados no mundo todo. De Brasília, Paulo Otarã.
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1: Movimentação do setor policial. Nós iniciamos com uma reclamação relacionada à perturbação do sossego alheio no loteamento Nova Capinzal, aqui no município de Capinzal. Moradora revela brigas, correrias e até depredação do patrimônio público. Ouçamos.
26: Sou moradora do loteamento Nova Capinzal. Estou vindo até a emissora para reclamar com uma ação a uma situação recorrente, pedindo para que os órgãos competentes da cidade, autoridades competentes, para que seja tomada alguma atitude com um grupo de pessoas que estão perturbando o sossego dos moradores durante a noite lá no bairro e vão à madrugada fazendo confusão, briga, jogando pedras em placas, correndo um atrás do outro, gritando na frente da casa das famílias. Assim como eu, também tem vários moradores do lugar ali que trabalhamos o dia inteiro, chegamos cansados com os afazeres de dentro de casa para fazer. E na hora de descansar, esse pessoal fazem tudo o que fazem. Eles começam a noite e vão a madrugada fora até clarear o dia, acabando perturbando o sossego, o descanso das pessoas que têm que trabalhar cedo, acordam cedo para trabalhar. Sem contar que tem criança em várias casas, idoso, pessoas doentes que precisam de descanso. Os trabalhadores que chegam cansados no final do dia para descansar e acabam não descansando. Assim como eu, também acredito que várias pessoas perdem o sono durante a noite e não conseguem dormir para o outro dia ir trabalhar. Ninguém consegue descansar para o outro dia ir trabalhar. Por ser porque todos nós temos obrigações todo dia pela manhã, enquanto essas pessoas desocupadas estão por lá fazendo esse tumulto. Então peço que a autoridade tome alguma atitude. Até alguns meses atrás foi feita reunião para ser instalada a rede de vizinhos, só que muitas pessoas, chegando na hora, acabaram desistindo, por medo do que esse grupo de pessoas possam fazer contra quem está envolvido. E a gente acaba perdendo força, porque uma, duas pessoas sozinha não consegue ir para frente. Então eu peço que a autoridade olhe com um olhar diferente lá para o bairro e tome alguma atitude com esse grupo de pessoas que estão por lá.
1: 13 horas e 8 minutos, obrigado à moradora pela manifestação. Nós estaremos encaminhando aos órgãos de segurança pública aqui do nosso município. Outras informações, destaque do setor policial, um homem de 52 anos morreu no início da noite de ontem após sofrer uma queda de aproximadamente 10 metros em um poço em construção nas dependências da usina de etanol Cooper Campos em Campos Novos. O acidente de trabalho ocorreu nas margens da BR-470, no trevo de acesso ao município de Zorté. O Corpo de Bombeiros foi acionado para realizar o resgate. Ao chegar ao local, a equipe encontrou dois trabalhadores prestando os primeiros socorros à vítima. Para acessar o fundo da estrutura, os bombeiros montaram um sistema de salvamento com um tripé, utilizando técnicas de rapel, e içaram o trabalhador em uma maca cesto. A vítima apresentava traumatismo craniano encefálico grave e estava em parada cardiorrespiratória. Apesar dos esforços da equipe de resgate, a morte foi confirmada ainda no local. A área foi isolada e permaneceu aos cuidados das autoridades competentes para a realização da perícia. Em Erval do Oeste, um homem de 26 anos foi preso após uma ocorrência de violência doméstica, direção perigosa, embriaguez ao volante, ameaças e desobediência. Segundo a Polícia Militar, o suspeito ameaçava um casal com um facão em frente a uma residência no bairro Santo Antônio, depois que as vítimas interviram em uma agressão contra a companheira dele de 19 anos. Ao perceber a aproximação da polícia, o motorista fugiu em alta velocidade, desrespeitando a ordem de parada e realizando manobras perigosas pelas ruas da cidade, chegando a quase atropelar uma idosa. A perseguição terminou na rua Santa Catarina, onde o suspeito tentou se esconder em uma residência. Durante a abordagem, ele resistiu à prisão e precisou ser contido pelos policiais. No veículo foram encontrados maconha, cocaína e um facão utilizado nas ameaças. Conforme a PM, além de agredir a companheira, o homem também agrediu outra mulher que tentou impedir as agressões. Mesmo na delegacia, continuou ameaçando vítimas e testemunhas. O veículo foi removido ao pátio devido a diversas irregularidades. E são as principais informações do setor de segurança pública, movimentação aí das últimas 24 horas.
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1: 13 horas e 12 minutos, as informações do esporte nos chegam com o repórter Jorge Soldi. Olá, Jorge, boa tarde.
5: Muito boa tarde a você, muito boa tarde aos nossos ouvintes. Em nome da Magazine Luiza, estamos chegando então com as informações esportivas de hoje. E a Fundação Municipal de Esportes de Capinzal realiza, na noite dessa terça-feira, a primeira reunião preparatória para a disputa da Copa Capinzal de 2026. O encontro acontece no Ginásio de Esportes Direto Bertaioli e inicia às 19 horas. São aguardados os representantes das equipes interessadas em participar da competição. A reunião será conduzida pelo superintendente Ari Machado e pelo coordenador técnico Sérgio Rodrigues dos Santos. Durante o encontro serão debatidos então os principais detalhes para a organização da competição. Entre eles, a forma de disputa, o calendário de jogos, as datas de abertura e encerramento da competição e a premiação e demais assuntos relacionados, então, à Copa Capinzal de Futebol deste ano. E o novo reforço do Grêmio, Giovanni Cabral, é aguardado em Porto Alegre nesta terça-feira para realizar exames médicos. O meia-atacante de Cabo Verde vai assinar contrato com o Grêmio até o final de 2027. Giovanni Cabral estava livre no mercado após terminar o vínculo com Estrela Amadora de Portugal. Giovanni Cabral, jogador do Cabo Verde, participou da Copa do Mundo, inclusive foi titular em duas partidas. E a Copa do Mundo entra na reta decisiva nessa terça-feira, quando França e Espanha disputam a primeira vaga à final do torneio. As seleções se enfrentam a partir das 16 horas no Texas. A França chega à semifinal após eliminar Suécia, Paraguai e Marrocos no mata-mata. Já a Espanha garantiu presença entre as quatro melhores seleções do Mundial ao superar a Áustria, Portugal e Bélgica. Quem avançar vai enfrentar o vencedor da outra semifinal entre Inglaterra e Argentina, marcada para amanhã às 16 horas. Já a seleção derrotada vai disputar o terceiro lugar da Copa do Mundo no próximo sábado, dia 18. Em nome da Magazine Luiza, são essas as informações dessa tarde.
1: Obrigado, Jorge Saldi, pelas informações, movimentação do mundo esportivo no Jornal do Meio-Dia da Capinzal FM. E com estas informações, estamos encerrando mais esta edição, uma produção do Departamento de Jornalismo da Capinzal FM. Outras informações, quando o fato merecer o destaque, nas nossas redes sociais, além dos nossos boletins informativos, tenhamos todos uma excelente tarde de terça-feira.
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0: Olá, meu caro, minha caro ouvinte. Estamos juntos mais uma vez. É uma alegria muito grande poder falar com você, poder ajudar a cada um, a cada uma, a perceber a presença de Deus, a presença do seu amor na vida. E eu gostaria exatamente de falar sobre isso. Eu já falei sobre o silêncio de Deus, porque nós pensamos que Deus se cala quando poderia falar. E ao invés disso, a melhor compreensão seria perceber que nós somos limitados, embora Deus esteja querendo falar sempre. Hoje gostaria de falar sobre esse tema com outra pergunta. Imaginamos que Deus decida manifestar-se de modo totalmente claro e inequívoco aos homens. Como ele fará isso? Como seria possível Deus manifestar-se de modo claro aos homens? Pensemos o seguinte, que nós imaginássemos assim, bom, uma vez que Deus é algo maravilhoso, é amor, é que ele, de certa forma, poderia ser a solução para todos os problemas, por que ele não se mostra para que todo mundo diga, esse é Deus e não há como negar? Seria possível isso? Nós teríamos que nos perguntar o seguinte, como fará ele se manifestar, se mostrar, se ele é por excelência o invisível, o absoluto? Porque ele é por excelência aquilo que supera tudo aquilo que aparece. Aquilo que aparece é de certa forma limitado, finito, mortal. Mesmo Jesus. Jesus morreu e ressuscitou, mas ele como homem era mortal. Por isso que o mataram. Por isso tudo aquilo que aparece é mortal, finito e passageiro. Deus não é nada disso. Ele é o imortal, o infinito e aquilo que não passa. Um autor diz assim, que fará? Que classe de milagres extraordinários terá que realizar para que ninguém em sã consciência deixe de perceber sua mão? É fácil dar-se conta de que não poderia fazer nada desse tipo. Assim, pois, Deus está incapacitado de criar uma evidência empírica de sua existência. Ou seja, Deus não pode mostrar-se de forma tão evidente que todo mundo diga, esse é Deus. E isso não equivale a limitar sua onipotência. Por isso, quando nós falamos também em silêncio de Deus, nós precisamos desmascarar esse mal-entendido, mostrando que Deus está sempre querendo falar, está sempre querendo vir até nós, abrindo caminho sem descanso para entrar em nossa vida. Ele quer entrar em nossa vida o tempo todo. Nós somos difíceis para isso. E quando nós começamos a perceber que Ele quer entrar em nossa vida, tudo de certa forma muda de figura. Nós também nos tornamos mais humanos e sentimos mais paz. Por isso, o amor brilha com toda a sua intensidade, justamente onde parecia ausente. Onde muitas vezes nos parece, Deus está ausente. Não, ali Ele quer brilhar com seu amor com toda a intensidade. Onde nos parecia que era capricho de Deus esconder-se. Não, Ele é generoso. Ele está sempre numa luta de amor. Ele está com pressa para chegar até nós. Ele tem pressa de chegar até nós e nos encontrar, para que nós sintamos na nossa vida este amor. Pensemos nisso. Um forte abraço, Deus te abençoe e te guarde, em nome do Pai, do Filho e do Espírito Santo. Amém.
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Boa tarde, gente. Bora lá, terça-feira, sua maravilinda. Hoje, 14 de julho de 2026. E por aqui estamos e juntos vamos em mais uma edição do Você Que Manda, aqui na Rádio Feita Pra Você. Na direção de Luiz Pedro Escarton, na recepção está Fernanda Alves Duarte. 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E conto com a sua participação, pede aí a sua música 98815-6435.

0: Vamos com um brilhação, voltando pra ela aqui no nosso Você Que Manda, 988156435. Aí você pede a sua música, 998141333. Aí você se inscreve pro Ranchão aqui da 102.
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40 minutos, você que manda aqui na rádio feita pra você, pessoal que já tá se cadastrando, mandando o seu recadinho. Abraço, deixa me ver quem tá por aqui, pediu uma música com a banda Sétimo Sentido daqui a pouquinho. Eles vêm pra cantar aqui na tarde também. Abração, vai lá pro meu amigo Itifacim, também na nossa sintonia, mandando o seu alô. Quem tá se cadastrando pro Ranchão também é a dona Mercedes de Barba Gasperini. Você vai, né, participando, vai deixando o seu recado também. Gente, eles regravaram essa música, já que é muito sucesso deles, né? Tocou muito. E a banda é Portal da Serra, então, regravou. E claro que a gente confere junto aí pra saber como é que ficou essa música. Se eu não tô enganada, também o grupo Carisma gravou essa música também já. E a gente vai curtindo ela aqui no Você Que Manda.

0: 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Quem gostou, levanta a mão pra cima e faz barulho aí.
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0: Temos tempo bom aqui no Baixo Vale do Rio do Peixe, temperatura marcando neste momento na estação da linha São José, 17,1 graus.
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0: São 1:42, você que manda para a Farmácia Cristal Vida, gente, anota aí, vem chegando, dia 16 tem a festa julina aí na Cristal Vida, então uma festa pra lá de animado. 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E agora a gente vai trazendo eles que vão estar, né, domingo, aí no município de Piratuba, chegando indústria.

0: musical cantando Eu de Você, Você de Mim. Sucesso neles que vão estar então neste final de semana aí com toda essa programação aí na Agrotour, né, que acontece no município de Piratuba. Lembrando que neste domingo nós temos também a festa aqui do nosso padroeiro, do padroeiro São Cristóvão, aqui do bairro São Cristóvão. 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Lembrando que à tarde tem banda Arco-Íris e depois também tem banda virtual. Gente, manda um abraço pra minha amiga Gersi de Lima, ótima tarde pra ti também, conversando com a gente, mandando o seu alô, pessoal que se cadastrar pro Ranchão. Lembrando que no dia 20 a gente tem o sorteio em parceria com a Medfarma, valendo aí os R$300. Mas eu tenho um recadinho muito, muito legal aqui para todos os nossos ouvintes. Curte aí.
1: Olá, amigos da Rádio Capinzal. Olá. Pablo Luan, vocalista do Céu e Cantos. A gente está passando aqui para agradecer de coração pelo carinho, por vocês sempre tocarem muito nossas músicas e agora com a Morena Misteriosa não está sendo diferente. Deixar um forte abraço especial a todo o pessoal da direção da rádio e, claro, a todos os locutores que são grandes amigos nossos. Inclusive, passamos aí nos estúdios da rádio, fomos muito bem recebidos e a gente quer deixar um abraço especial para toda essa galera que são grandes amigos nossos. E claro, ao pessoal de casa, tamo junto, brigadão de coração pelo carinho e sempre tá curtindo nossas músicas. Valeu, galera, segue com a melhor programação, sempre curtindo muito Céu e Cantos. Valeu!
0: Valeu, Pablo, um abraço pra ti, pra toda a turma aí do Céu e Cantos. E claro que a Morena Misteriosa já tá chegando por aqui também. E sabe que quando estiverem pela região, as portas aqui da 102 estão abertas pra vocês.
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0: 7h46, Rogério Magrão e banda. É, se toca essa moda, já já tem Capinzal Notícias por aqui também. Mandando um abraço pra Marlene Lopes Duarte. Tá bonito sim, viu? Eu nem sei fazer nenhuma folha dessa aí. Um abraço pra dona Rose Sherman, né? Ela só tá aproveitando a terça para terminar, que tava fazendo um centro de mesa, uma rosa com as folhinhas. Oh, lindo! Daí eu falei pra ela que tava bonito, olha, mas tá lindo. Eu não consigo fazer nem os... Como é que diz? Aquele os... Que vai nas toalhas lá, os pés de galinha. Aprendi mal e mal fazer esses aí. Então, pra mim, tudo que sair alguma coisa, que parecer algum desenho, é lindo e maravilhoso. Gente, um abração pra todos vocês que estão sempre na nossa sintonia. Já já vem chegando por aqui também o Capinzal Notícias. A gente muda de ritmo por aqui, mas continua curtindo muita música boa e contando sempre, claro, com a sua participação junto com a gente. Vai mandando 988156435.
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1: 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E a Justiça Eleitoral começará na próxima semana a convocação de mesários e demais colaboradores que vão atuar nas eleições de 2026. Em Santa Catarina, a principal novidade é que, pela primeira vez, o contato será feito por meio de WhatsApp, utilizando exclusivamente o número oficial do Tribunal Regional Eleitoral de Santa Catarina, TRSC, 0800-647-3888. Antes do início das convocações, o TRSC realizou um simulado com os cartórios eleitorais para testar o funcionamento do sistema. A expectativa é convocar oficialmente cerca de 80 mil pessoas para atuar como mesários e em outras funções de apoio durante o processo eleitoral. E o acesso ao loteamento Esperança em Capinzal está interditado nesta terça-feira para execução de obras de ampliação da rede de saneamento básico. O responsável pela empresa, HF Engenharia e Construções Limitada, comentou que a intervenção faz parte da expansão da rede de esgoto no município e exige o bloqueio temporário da via para garantir a segurança dos trabalhadores e a correta execução dos serviços. A previsão é de que os trabalhos sejam concluídos até agora, até daqui a pouco, às 15 horas, quando o trânsito deverá ser restabelecido. Nesta quarta-feira, a partir das 8 horas, o trabalho será retomado no local. E a Fundação Municipal de Esportes de Capinzal realiza nesta terça a primeira reunião preparatória para a disputa da Copa Capinzal 2026. O encontro acontece no ginásio de Leto Bertaioli, com início às 19 horas, e são aguardados representantes das equipes interessadas em participar da competição. Durante o encontro serão debatidos os principais detalhes para a organização do campeonato, entre eles a fórmula de disputa, o calendário de jogos, as datas de abertura e encerramento da competição, a premiação e demais assuntos relacionados da Copa Capinzal 2026. 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O próximo boletim você tem às 16h.
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0: E a gente vai curtindo e mesclando ritmos por aqui. Biquíni Cavadão com Fala Mansa, Chitãozinho e Chororó, com participação de Traia Véia Caipira. Eu sou também, embalando a nossa tarde aqui na 102. E tem gente que parou de morder maçã, comer churrasco, de rir nas fotos. Tudo por causa dos dentes. 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
0: Os familiares comunicam com pesar o falecimento de Ângelo Dorini, ocorrido em Chapecó, aos 91 anos. O corpo está sendo velado na capela da funerária Gasser. Celebração de despedida nesta quarta-feira, às 8h30, na capela e logo após sepultamento no cemitério de São Roque. Comunicamos com pesar o falecimento de Ângelo Dorini. Serviços fúnebres a cargo da funerária Navegantes e Gasser. Aos familiares e amigos, as condolências da Capinzal FM.
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0: Atitude 67 com Matheus Fernandes, liquidificador. 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

Recordando essa com o Rio Negro e Solimões, a gente se entrega também aqui no Você Que Manda. Curtimos Jorge e Matheus de Tanto Te Querer e você continua participando junto com a gente, aproveitando, se inscrevendo aí também pro Ranchão da 102. Quem mais tá com a gente, um abraço pro Lucas também, que tá na nossa sintonia. Uma ótima tarde pra minha amiga Séries, que está na nossa sintonia. Uma boa tarde pra você também. Quem mais aqui pediu para cadastrar aí junto com o do Mercado Pronto? Sim, tá cadastrado, tá, gente? Agora nós temos, na verdade, os credenciamentos para o sorteio aí da Farmácia Medifarma. Sorteio no dia 20. Então encerra agora no sábado, né? E a partir da segunda, então nós já temos para mais um ranchão. Claro, aqui da nossa parceria, então, também com o Proner Supermercado. E você continua participando com a gente, 988156435.

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9: A arbitragem para o jogo de hoje entre França e Espanha já está definida. O salvadorenho Ivan Barton será o árbitro. Ele, que tem 35 anos, já apitou outras 3 partidas nesta edição do Mundial. Inclusive, Barton foi o primeiro árbitro a aplicar a Lei Vini Júnior, a regra da FIFA antirracismo, expulsando o paraguaio Miguel Almiron no jogo contra a Turquia, que foi um dos que ele apitou. Além disso, ele também esteve no empate entre Japão e Suécia e o último jogo foi a vitória da Suíça nos pênaltis sobre a Colômbia nas oitavas de final. Uma grande responsabilidade para este árbitro. Eu sou Melina Calduro, de Atlanta, para o Acaerte em Campo.
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Chicos e Babados por aqui hoje, falar de Zezé de Camargo. Ele que está com uma turnê aí de shows e levando um grande público, né? Aí então, os seus shows nessa turnê que ele vem fazendo. Falando também pra vocês, vocês lembram do Henrique Fogaça? A gente comentou dele aqui outro dia, que ele sofreu um acidente, enfim. Ele volta ao Masterchef após sofrer um acidente de moto e ter algumas lesões. O chefe de cozinha Henrique Fogaça retorna ao júri no Masterchef Brasil no episódio desta quarta, desta terça-feira, hoje dia 14, tá? Então, pra você que gosta aí de Henrique Fogaça, né? Ele que está junto aí na pra você que gosta dele no Masterchef. Então, de volta ele por aqui também. Olha só, nós sabemos da Renata Vasconcelos aí, que vai sair do JN, né? E, enfim, tem já a Camila Bonfim, que é cotada para substituir Renata. Ela que é apresentadora aí do Conexão Globo News e está já no Plim Plim desde há 20 anos, né? E assim como se fala, né? Segundo o colunista Lobianco, a Rede Globo já tem esse nome para substituir Renata Vasconcelos a partir de setembro de 2027. Ah, gente, tá longe, mas chega, né? E então eles vão já pensando num nome para ficar a substituir, né? Estar por aí também. Lembrando, você lembra do ator Marcos Frota? Então, Marcos Frota retorna ao Plim Plim, aí a Rede Globo, após 10 anos afastado. Ele que é conhecido também por ter uma vida bem circense, né? É, por viver aí no circo. 10 anos depois da sua participação em Sol Nascente, ele volta à televisão em um novo projeto da Globo e ele vai integrar o elenco da série Jogada de Risco, uma produção original da Globoplay, idealizada por Cauã Raymond. E ele também prepara um novo filme de ficção que vai abordar a doação de órgãos, tema que faz parte da sua atuação social já há vários anos. Em entrevista, ele contou que recebeu o convite para integrar o elenco da série e revelou que tudo começou de uma forma inesperada. Dizer assim, ó, recebi uma ligação do departamento do elenco da Globo para uma entrevista de arquivo, falando sobre a minha trajetória na emissora. Senti um clima muito acolhedor e em seguida veio o convite para um teste aí para a série. Então, quem estava com saudade dele, né? Você já vai poder ver ele nas telinhas. Olha só, temos também aí, Neymar levanta dúvidas sobre disputar a Copa do Mundo em 2030. O que vocês acham, gente? Será que vai? Não vai? Enfim, né? Aguardaremos. Também quem bombou na web foi a toda linda Grazi Massafera, que usou um vestido com uma fenda bem ousada para mostrar a sua super, hiper, mega coxa definida, tá? E assim, algumas das nossas histórias. Ah, isso não posso parar de falar, né? Rômulo Estrela, ele que é capa do G-Show, celebra mergulho no cinema. E aí diz também como ele lida com essa fama de galã, né? Na verdade, ele diz que não se acha galã. Ah, mas ele é bonito, né, gente? Vamos falar a verdade. Concordem comigo, comigo aí. Muitos artistas também se preparando para o Festival de Cinema de Gramado, que acontece no próximo mês. E também só falando para vocês aqui que quem está toda em forma, Glória Pires, que está mostrando a sua rotina de malhação, né? E ganha elogio dos fãs, ela que cuida aí do seu corpício, com os cabelos já bem branquinhos também. E por aqui a gente vai seguindo com muito mais na tarde da 102. Para você que está sintonizado com a gente, para você que vai mandando o seu alô por aqui, se inscrevendo, 998-14-13-33. É esse para você se cadastrar no ranchão aqui da Capinzal FM. Vamos

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0: horas com mais 47. Agora eu vou mandando um abraço pra Rosane de Fátima da Silva, que nos acompanha aí na Vila Anchieta. Muito boa tarde pra você também. Pessoal que nos acompanha aí no bairro Navegantes. Mandando um abração pra todo mundo, pra você que tá sintonizado também com a gente, mandando o seu alô e o seu recadinho por aqui. Agora a gente vai curtindo Melinha aqui no Você Que Manda.
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Muito bem, gente, são 2:50, já vou indo nessa, lembrando pra você que daqui a pouco mais tem França e Espanha, aí, né, semifinal da Copa do Mundo, gente, afinal já é domingo, tá? Então que você também vai acompanhando por aqui a primeira semifinal, França e Espanha aí no jogo de logo mais. Qual é a sua opinião, hein? Quem vai chegar à final da Copa do Mundo, hein? Então, fica aí na sua torcida e a gente vai, claro, vamos ouvir aqui a música da Copa com Shakira e assim a gente vai encerrando, agradecendo a Farmácia Cristal Vida. 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Você aproveita, gente, daqui a pouco mais tem também as informações de Brasília com Paulo Otarã e, claro, tem Mauro Ribeiro por aqui que vem para comandar o Expresso 102 amanhã a partir da 1. Tô de volta, beijo e até mais.

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2: 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Números oficiais apontam que parlamentares fecham questão no retorno das emendas de relator, mesmo contrariando o STF. As informações sempre com ele, Paulo Otaram.
3: As emendas fora do contexto que geraram observações da Suprema Corte voltaram à pauta e continuaram repercutindo aqui em Brasília. O levantamento de dados e números surpreende ao comparar que em 2022 foram movimentados 136 milhões de reais. Três anos depois, em 2025, este número subiu para mais de 9 bilhões de reais. Um estudo realizado pela ONG Transparência Brasil aponta que a Câmara dos Deputados destinou 1 bilhão e 300 milhões de reais em emendas sem identificar o autor. Uma prática que mostra que está sendo repetida a lógica do orçamento secreto, considerado inconstitucional pelo STF, por ser desprovido de transparência e de informações sobre o destino do dinheiro. Cristiano Pavini, coordenador de projetos da Transparência Brasil, disse estar alarmado com os números que foram verificados.
4: Nessas emendas, você não sabe o real parlamentar autor. Elas são genericamente associadas à liderança de determinados partidos. Isso prejudica e contraria os princípios de transparência e rastreabilidade.
3: Deputados e senadores usam emendas parlamentares para destinar dinheiro do orçamento para a compra de equipamentos, obras e execução de programas em seus estados e municípios. A diretora-geral da Transparência Brasil, Juliana Sakai, disse que não há dúvidas de que o orçamento secreto condenado pela corte foi maquiado e está de volta, com adesões ainda mais preocupantes.
5: É preocupante que ainda seja permitido que esse tipo de alocação de indicação acabe ocultando os reais autores. Você vê como isso também está sendo usado, né, para ocultar, às vezes, não só autores que possam estar dentro do Congresso, mas pessoas até que possam estar fora do Congresso, que nem mandato tem.
3: As mudanças e alterações foram feitas para agradar os interesses de parlamentares da base governista e também da oposição, que pegaram carona. Ainda não satisfeitos, deputados e senadores criaram outra modalidade: as emendas de comissões temáticas, como as da saúde, da educação e dos transportes. De Brasília, Paulo Otaram.
2: Obrigado, Otaram, pelas informações. 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
2: Capinzal FM e a hora certa são 15:06. Muito boa tarde pra você. 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
2: Senhoras e senhores, que bom estar em mais um dia na sua companhia, que bom estar em mais um dia juntinho de você, para fazer parte da sua vida, para estar com você no seu carro, no seu trabalho, na sua casa, aonde você estiver sintonizado nas ondas da 102. A minha missão é levar muita alegria para você. A minha missão é matar saudade com você. E hoje é terça-feira, dia 14, o ano 2026. Para quem não me conhece, deixa eu me apresentando. Eu sou Mauro Ribeiro, desde pequenininho. E junto com você, vamos matar saudade dos anos legais das nossas vidas. Anos 70, 80, 90 e um pouquinho de 2000. E eu não quero fazer a programação sozinho, eu quero sua ajuda. Por gentileza, meu amigo e minha amiga do rádio, mande mensagem pedindo sua música, matando saudades comigo no 98815-6435. E também, se você preferir, ligar 3555-1333. 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Começou a sua viagem no tempo. Vamos viajar no tempo. Vamos chamar ele para ficar com a gente. O sol, lá vem o sol, Lulu Santos, 15:09, boa tarde pra você!

0: Tá aí o som de Kid Abelha, Lágrimas e Chuvas, também tocou o Lulu Santos, Lá Vem o Sol. E aí, me conte, como é que vocês estão? Tudo bem com vocês? Como é que foi o seu dia? Como é que está sendo a sua tarde? Tá tudo legal, tudo tranquilo? 988-1564-35 para você participar da programação, pedir a sua música, matar a saudade. Daqui a pouquinho vamos contar histórias. E 998-14-1333 para você participar do Ranchão dos 300 aqui da Capim. Só não perde tempo, corre, participe. Porque toda sorte tem quem acredita nela, né? Vamos acreditar. Mas para acreditar tem que participar, gente. Corre lá. 989-9814-1333. Conferindo o seu relógio, são 15h16.
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0: Os familiares comunicam com pesar o falecimento do senhor Ângelo Dorini, ocorrido em Chapecó, aos 91 anos. O corpo está sendo velado na capela da funerária Gasser. Celebração de despedida nesta quarta-feira, às 8h30, na capela, logo após sepultamento no cemitério de São Roque. Comunicamos o falecimento de Ângelo Dorini. Serviços fúnebres a cargos da funerária Navegantes e Gasser. Aos familiares e amigos, as condolências da Capinzal FM.
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4: Aqui em Atlanta, a FIFA Fan Fest foi montada no Parque Centenário, onde ficam as grandes atrações turísticas locais que foram montadas em 96, quando a cidade recebeu as Olimpíadas. E aqui, a festa tem uma maneira diferente de operação, em que é necessária a retirada de ingressos para entrar, o que dificultou para os turistas, uma vez que os lotes de ingressos abriram no começo do Mundial, tanto para o jogo de hoje entre França e Espanha, quanto para o de amanhã entre Inglaterra e Argentina. Não tem mais ingressos disponíveis gratuitamente, apenas os pacotes VIPs, que vão de $65 a $300. E agora os torcedores precisam achar outros locais para assistir os jogos. Eu sou Melina Calduro, de Atlanta, para o Acaerte em Campo.
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2: É aqui, ó. É aqui no Expresso 102 com Mauro Ribeiro. Estamos aqui de pé na patrola, feliz da vida e atendendo a participação do ouvinte. Alô, dona Rosana Pereira, participar do ranchão, e também o Pedro Pereira já estão participando do ranchão. Se quer fazer que nem a dona Rosana, o Pedro, é só mandar mensagem no 9814-1333 e boa sorte. Meu amigo Itfaci, sempre na sintonia da Capinzal FM, o nosso boa tarde. Também quem está com a gente é o seu João. Seu João, como é que tá as coisas aí, seu João? Seu João, a dona Lorena, Chiquinho, o pessoal aqui da Pastoral, Pastoral Solidária, sempre atendendo as pessoas com o maior carinho, né? Ser voluntário é um dom, seu João. Parabéns para vocês, todos os voluntários aí da Pastoral Solidária que trabalham arduamente para atender o povo. Que Deus abençoe sempre vocês, que vocês sempre estejam na proteção de Deus. Vamos lá, quem mais com a gente? Ó, o seu João pediu a próxima, daqui a pouquinho vai rolar Rita Lee, Banho de Espuma. Também o Marcos, o Maurício Ávila, a dona Marilene Ávila, também o Zica. Zica, velho, como é que tá as coisas aí, seu Zica? O Zica lá de Ricardópolis, lá no Havaí, sempre na sintonia da Capinzal, lá no Havaí, sempre na sintonia da Capinzal FM. Nosso boa tarde para dona Marilene Lopes Duarte. Tudo bem com a senhora, dona Marilene? Obrigado sempre pelo carinho. A dona Gerci de Lima, sempre na sintonia da Capinzal FM. Também o nosso boa tarde vai para dona Cleusa, também o Silvano. A dona Hilda Ferreira, sempre na sintonia da Capinzal FM. Aonde música, gente? Chegando o som de Rita Lee. Banho de Espuma. Matando saudade com você. Boa tarde.

Agora sim a música certa ali pro seu João, todo o pessoal da Pastoral. Amado Batista, a rua em que você morava. 15h24, boa tarde pra você.

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Boa tarde, gente. Obrigado sempre pelo carinho da sua companhia. Bom é estar na sua companhia. Bom é estar juntinho de você. São 45 anos de pura amizade, são 45 anos de informação verdadeira, são 45 anos valorizando você, nosso amigo ouvinte. Vem que tem 988-1564-35, é o WhatsApp da Mais Ouvida. Obrigado você pelo seu carinho. Vamos mandando alô, quero mandar um alô especial lá pra Lê Oficina, quem tá lá ouvindo. Lá na Lê Oficina é minha esposa Karen, também o nosso filho Igor. Beijo pra vocês, obrigado sempre pelo carinho, pelo amor, pelas orações. Beijão pra vocês. Vamos de música, chegando o som de Wilson e Soraya. Isso aqui vai lá pra Karen, pro Igor, que estão na sintonia da 102. Wilson e Soraya que estarão em Ouro, fazendo um grande show. 15h30, boa tarde pra você.

0: música de Wilson e Soraya, matando saudade, né? Wilson e Soraya que estarão na festa do Colono em Ouro. Você não pode perder, hein? Gente linda do meu Brasil, Varonil, não sai daí que daqui a pouquinho eu volto atendendo a participação do ouvinte e matando saudade com você.
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0: Olha só, terça-feira ensolarada. Nesse momento, 15:34, 18 graus de temperatura no centro de Ouro e também no centro de Capinzal.
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0: Tamo de volta, gente linda do meu Brasilzinho, Varonil, seu Vivaldino com a gente. Ali na rodoviária, seu Vivaldino, a Dona Dirce, também o seu Adão, ali curtindo as ondas da Capinzal FM. E o seu Vivaldino pediu uma música das antigas, oferecendo com muito amor e carinho para Dona Dirce. Vamos tocar daqui a pouquinho Moacir Franco. Vamos dando boa tarde para mais quem aqui? Deixa eu ver aqui, o seu Luiz, a Dona Marli também lá do Restaurante da Serra. Obrigado pelo carinho, Dona Marli, o seu Luiz sempre na sintonia com a gente. Quem mais com a gente? O seu Carlos lá de Lacerdópolis. Seu Carlos também conhecido como o Velho do Rio. Seu Carlos, obrigado sempre pelo carinho da sua companhia. Seu Valdir também sempre na sintonia com a gente, o Vardão. Como é que tá, seu Vardão? Tudo bem com o senhor aí? Sempre na peleia? Coisa boa demais, né? Vamos lá, nosso boa tarde também para Dona Ivete Borsões Pironello. Tudo bem, Dona Ivete, com a senhora? Boa tarde. Ótima tarde para a senhora também. Obrigado sempre pelo carinho da sua companhia. Que Deus lhe abençoe sempre. Também com a gente é a Ângela Figueiredo. Boa tarde, Ângela. Que Deus abençoe a sua vida e a sua família. Da mesma forma, que Deus abençoe você, Ângela, e também toda a sua família. Obrigado sempre pelo carinho da sua companhia. Seu Nadir de Almeida. Buenas, Ciro. Tudo certo, seu Nadir? Como é que tá as coisas por aí? Por aí tem sol também ou tá chovendo? Se começar a chover, o senhor me avisa, tá bom? O som é de Moacir Franco. Essa aqui vai lá pro seu Vivaldino, a Dona Tirce, o Adão, na sintonia da mais ouvida. Boa tarde para você. 15h39.

Tá aí o som dos Los Lobos La Bamba, que foi lá pra Inês de Souza, na sintonia da 102.3. Dona Vera da Costa, boa tarde para a senhora. Que bom estar na sua companhia. Também, quem sempre está com a gente é seu Amélio Molina, né, seu Amélio? Obrigado pelo carinho. Também lá no sítio, seu Renato Brueto. Dona Noêmia Brueto, boa tarde. Obrigado pelo carinho da companhia de vocês sempre.

0: conversando com o seu Renato, foi segunda-feira, né, conversando com ele, disse: Mauro, estamos sempre escutando lá no sítio a Capinzal FM. Valeu, seu Renato, obrigado de coração, que Deus abençoe sempre vocês. Intervalo já? Gente, eu vou para um breve intervalo comercial e volto já já, assim, ó, na corridinha.
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0: Matando saudade com você, mandando nosso abraço pro nosso amigo e pra nossa amiga ouvinte, a dona Rosane de Fátima da Silva. Sempre na sintonia lá na Vila Anchieta, né, dona Rosane? Obrigado pelo carinho. A senhora vai colher o que hoje, dona Rosane? Hã? A senhora vai colher chuchu, vai colher alface, couve, o que que a senhora vai colher hoje? Também quem está sempre com a gente é o seu Adilton Boff, seu Walter Boff, sempre na sintonia. Obrigado pelo carinho da companhia de vocês. Alô, seu Nadir de Almeida, vamos tocar música pro seu Nadir de Almeida aqui, ó. Obedins. Word 1548, boa tarde pra você.

Música linda, hein, gente? Pra matar a saudade. Márcio José, o telefone chora. Diga que espere. Essa música faz a gente lembrar de muitas coisas, né? Tocava muito nas rádios, ali nos anos 80 também. E eu lembro que naquela época o rádio, hoje, com certeza também o rádio ainda é a companhia de muitas pessoas, de muita gente ainda. O rádio é a principal companhia, mas naquela época o rádio, ele era a principal mesmo, né? Não tinha internet, poucas pessoas tinham televisão, porque um televisor era caro demais. E o rádio fazia parte da família, as pessoas sentavam para ouvir o rádio. As pessoas sentavam para ouvir a Voz do Brasil. As pessoas sentavam para ouvir as telenovelas que tinham também nos rádios. Telenovelas produzidas nos rádios. Que tempo bom que não volta mais, né, gente? Coisa boa demais a gente escutar aqueles programas antigos. Tinha o Tio Bétio. Tinha também outros programas que a gente lembra. A Turma da Maré Mansa. Vocês lembram da Turma da Maré Mansa? Coisa boa, né, gente? É o Expresso 102. É pra isso, né? Pra gente matar a saudade de coisas boas que aconteciam na nossa vida. Gente linda do meu Brasil varonil, eu vou ficando por aqui com o Expresso 102. E daqui a pouquinho eu volto com o Capinzal Sertanejo. Não sai daí, tá? A última. 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Rockset. The Look.

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1: 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A Polícia Rodoviária Federal apreendeu na manhã desta terça-feira cerca de 300 quilos de maconha em um veículo roubado. Em abordagem na SC-160 entre os municípios de Saltinho e Bom Jesus do Oeste, no Oeste Catarinense, os agentes receberam informações que um Voyage estava sendo utilizado para o transporte de drogas na região de fronteira. Ao vistoriarem os sinais identificadores do automóvel, os agentes federais descobriram que as placas utilizadas eram falsas. O veículo original havia sido roubado em Florianópolis e rodava clonado com placas iguais às de outro carro da mesma características. O homem foi encaminhado à Delegacia de Polícia Civil de Maravilha com veículo e carga. 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A Justiça de Santa Catarina condenou o ex-secretário do Estado da Saúde, Elton Zeferino, a empresa VeigaMed, seus sócios e uma empresa terceirizada a devolver os 33 milhões pagos antecipadamente pelo governo catarinense na compra de 200 respiradores durante a pandemia da Covid-19. A decisão também declara nulo todo o processo de aquisição dos equipamentos, realizado sem licitação em 2020. A sentença determina que o ex-secretário restitua os valores na medida da sua responsabilidade pelo ato administrativo invalidado, com o montante exato sendo definido na fase de liquidação da sentença. A CBF iniciará em agosto um processo de discussão com os clubes da Série A e B do Brasileirão sobre a implantação das novas regras na arbitragem aprovadas pela FIFA, utilizadas na Copa do Mundo que está sendo disputada. Antes de definir quando as mudanças entrarão em vigor nas competições nacionais, a entidade pretende ouvir representantes das equipes e apresentar as experiências tiradas no Mundial. 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
1: Capinzal FM e a hora certa são 16:07.
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1: Senhoras e senhores, a partir de agora o sertanejo tem destaque aqui na 102.3.

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1: Senhoras e senhores, vamos junto com o Mauro Ribeiro agora no sertanejo. O melhor do sertanejo vai passar por aqui nas ondas da 102.3. E eu quero convidar você, meu amigo e minha amiga, para você participar comigo agora. 988-15-6435. E também no Ranchão dos 300, 998-14-1333. 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Começando assim, ó, gente, ó. Trio Parada Dura. Você quer largar de mim? 16:09, boa tarde pra você.

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0: Tá aí o som do Jean e Giovanni, quem ama, confia também na primeiríssima. Tocou Trio Parada Dura, Você Quer Largar de Mim? Alô, João, João Marcos, olha só. João Marcos quer ouvir Victor e Léo, Rebelde. Daqui a pouquinho vamos tocar pra você, tá bom, meu amigão? Isso aqui vai do Alexo pra você, nós aqui da Capinzal FM, tá bom, meu amigão João Marcos? Daqui a pouquinho vamos rodar pra você, tá bom, amigão? Gente linda do meu Brasil, varonil, não sai daí.
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0: Conferindo o seu relógio, são 16:16. 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
1: Falei pra você que era rapidinho, gente, tamo de volta. A Mil no Ponteiro tocando música boa pra você. 988-15-64-35. E também 3555-1333. E pro Ranchão 998-14-1333. Participe com a gente, não fique de fora. Faça que nem o João Marcos, que pediu a música do Vitor e Léo. Aí quem oferece pra você também, meu amigão, é o Alexson. Tá aí, ó. O Vitor Léo, pode cantar.

0: volta.
1: Capinzão FM, uma rádio feita pra você, com o Fernando e Sorocaba, Madrid. Você lembra dessa? Essa fez muito sucesso, né? Bom é estar na sua companhia, bom é estar juntinho de você. 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
1: Vamos então para o giro de informações, porque aqui a informação sempre tem destaque. Com ele, repórter Alex Luiz, boa tarde.
3: Boa tarde, Mauro. Boa tarde, ouvintes. A primeira informação é justificar a ausência, né, do nosso colega Jardel Martinazzo, hoje muito bem substituído aí pelo Mauro nesta programação sertaneja. Jardel que está absorvendo as informações relacionadas às eleições 2026, um encontro promovido pela Caerte aí em Caçador, onde também participam representantes do nosso departamento comercial, a Márcia e a Viviane, que estão buscando estas informações para sermos mais assertivos aí durante o pleito deste ano, já que já estamos vivendo aí as emoções das eleições estaduais e nacional aí de 2026, e vai dar muito trabalho, né? Muito embora as atenções ainda estejam voltadas à Copa do Mundo, este é um ano de eleição. Outras informações, Mauro e ouvintes, informações que inclusive estão contidas aí no nosso portal de notícias. Hoje pela manhã eu conversei com uma moradora aí do loteamento Nova Capinzal, que reclamam com relação à perturbação do sossego alheio. Aliás, não é novidade, né? E infelizmente, os moradores de bem aí deste loteamento têm sofrido com a incidência destas perturbações, que seriam brigas, bebedeiras, algazarras, inclusive depredação do patrimônio público. Nós já repassamos para as autoridades competentes, conversei com o comandante da Polícia Militar aqui de Capinzal, o major, que afirmou que estarão intensificando as rondas aí no loteamento Nova Capinzal. Uma outra informação também contida no nosso site é com relação ao PET levado a sério, este programa com recursos garantidos aí para castração e microchipagem. Inclusive nas nossas redes sociais, postado uma entrevista, né, um vídeo do vice-prefeito aqui do município de Capinzal, Tiago de Oliveira Luz, que dá todos os detalhes, tem as informações relacionadas a este programa. No setor de infraestrutura, destaque para as obras do novo ponto de passageiros que começam ali nas imediações da Praça Aquiles Danha Luz. É uma reivindicação antiga, já que principalmente os universitários aguardam o transporte para a universidade ali, e o espaço era pequeno, será ampliado este espaço, inclusive com chimarródromo, né? E uma estrutura bastante bacana ali nas imediações da Praça Aquiles Danha Luz. Uma outra obra em andamento e que iniciou nesta terça-feira é a reforma da escadaria dupla ali que liga a Nereu Ramos a Leonardo Spadini, investimento de aproximadamente R$ 83 mil. Ainda na área de infraestrutura, conforme estivemos destacando no Jornal do Meio-Dia, estão as obras de saneamento que interditaram o acesso ao loteamento Esperança em Capinzal, loteamento que esteve praticamente interditado aí devido ao período de chuva, né, e as condições dos acessos das estradas, das ruas lá daquele loteamento. O município já iniciou o trabalho agora com as obras de saneamento. Previsão era que as obras seguissem ou a interdição até por volta das 15 horas de hoje, mas infelizmente para os moradores, o pessoal encontrou rocha, pedra por lá, o que vai deixar o trabalho mais demorado. Então, deverão estar liberando o acesso hoje a partir das 18 horas e amanhã a partir das 8 da manhã uma nova interdição. Os profissionais aí da Secretaria de Infraestrutura pedem aí a compreensão dos moradores, que é uma obra necessária, aquele loteamento só tem um acesso. Entre outras informações, já trago um spoiler de amanhã, nós estamos verificando uma informação que foi ventilada relacionada a possível fechamento de agências dos Correios em alguns municípios aqui da nossa região, a exemplo de Capinzal. Já tranquilizo a população que é fake, esta informação não foi confirmada. Estou em contato com o diretor regional da empresa dos Correios, bem como o representante sindical, que tranquilizou que não existe a mínima possibilidade da agência, pelo menos de Capinzal, fechar. No município de Ouro é uma parceria com a administração municipal, inclusive o atendimento deverá ser ampliado. Assunto para amanhã, logo cedo, já no Jornal 102. Mauro?
1: Valeu, Alexson. As informações também no site da capinzalfm.com. 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
1: Melhor do sertanejo passa por aqui na 102.3. Deixa eu trazer um recadinho para você. 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O som é de Bruno Marrone. A música é Vidro Fumê. Boa tarde pra você.

0: Capinzão FM, uma rádio feita pra você, são 16h42. Obrigado você pelo carinho da sua companhia. 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
0: Jean Giovanni, participação de Bruno Marrone.
3: Bruno Marrone.

0: Capinzal FM é uma rádio feita para você. Esse é o seu Capinzal Sertanejo, o melhor do sertanejo passa por aqui. Olha só, gente, utilidade pública. Foi perdido um Samsung M35 preto. Tem a foto de um cachorro caramelo no fundo. De fundo. Foi próximo ao posto de saúde ou na 15 de novembro aqui em Capinzal. Então foi perdido um Samsung M35 preto. Tem a foto de um cachorro caramelo de fundo. E ele foi perdido aqui aproximadamente no posto de saúde ou na 15 de novembro. Mais informações no 99959-4619.
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5: Uma mudança estratégica no regulamento funcionou perfeitamente e garantiu as 4 melhores seleções do ranking mundial nas semifinais. A alteração feita pela FIFA no chaveamento, sob medida para blindar grandes potências e evitar eliminações precoces. A Argentina e a Espanha foram separadas em lados opostos do cruzamento. O mesmo desenho foi aplicado para França e Inglaterra. Como todas confirmaram o favoritismo dentro do campo, o topo do ranking da FIFA se manteve intacto. Agora, o planeta vai assistir a dois dos maiores clássicos do futebol mundial, valendo vaga na grande final do dia 19 de julho. Eu sou Melina Calduro, de Atlanta, para o AKERT em Campo.
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0: Estamos de volta, gente. Esse é o seu Capinzal Sertanejo, sempre no oferecimento da Farmácia Nacional. 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Ó, uma curiosidade, gente. Você sabia que para aquecer uma xícara de café, uma pessoa precisaria gritar sem parar por 8 anos, 7 meses e 5 dias? Mais uma curiosidade, ó. O Vaticano detém o maior consumo de vinho per capita do mundo, com cerca de 74 litros por habitantes ao ano. Curioso, né? Já pensou? Aqueceu uma xícara de café no grito? Tinha que gritar demais, né? É, o Capinzal Sertanejo também tem curiosidades e falo das curiosidades pra você. E com certeza tem música boa também. Chegando o som do grupo Sorriso Lindo, O Bobo Te Esqueceu. 16h52, boa tarde pra você.
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0: Tá aí, Grupo Sorriso Lindo, o bobo te esqueceu. Alô, seu Carlos de Campos, boa tarde, como é que o senhor tá? Sua mensagem não chegou ainda aqui, tá bom? Agora chegou, então fala que eu te escuto, guri.
1: Oi, Mauro Ribeiro, aqui é o Carlos de Campos.
0: Como é que o senhor tá, seu Carlos?
1: Aí no ranchão aí.
0: Deixa pra nós.
1: Manda uma música aí bem gaúcha aí.
0: Gaúcha agora não dá, seu Carlos, mas vamos tocar a última aqui pro senhor, porque eu já tô indo. Mas obrigado pelo carinho da sua companhia de sempre, seu Carlos de Campos. Que Deus lhe abençoe sempre. 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Vou ficando por aqui agradecendo a você, meu amigo e minha amiga do rádio. Ó, obrigado de coração. Que Deus abençoe a cada um de vocês nesse finalzinho de tarde, comecinho de noite. E que você sempre tenha aí as bênçãos do Papai do Céu. A última... Cristiano Araújo, Casa Indefinida. Valeu, gente. Um beijo no seu coração. E eu fui. Vem aí, Márcio Petro Martinazzo.
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2: 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Ministério Público Eleitoral avalia se Flávio Bolsonaro cometeu crime eleitoral por campanha antecipada fora do prazo legal. As informações sempre com ele, Paulo Taran.
3: O pré-candidato à presidência da República, Flávio Bolsonaro, passou a ser investigado pelo Ministério Público Eleitoral após ler e divulgar uma carta escrita à mão pelo pai, o ex-presidente Jair Bolsonaro, que cumpre prisão domiciliar humanitária. A provocação foi deliberada em decisão do ministro do STF, Alexandre de Moraes, ao citar que, num dos trechos, o ex-presidente pede que seus apoiadores deixem de lado as diferenças para se empenhar pelo pré-candidato à presidência. Para o professor de Direito Eleitoral pela Faculdade Mackenzie, Flávio de Leão Bastos, o desvio de finalidade está muito claro.
4: Ao ler a carta redigida pelo pai, o senador Flávio Bolsonaro expõe de forma indubitável o pensamento concebido pelo pai. O vídeo é muito claro, dá a entender que o pai sabia que o documento seria lido.
3: Moraes decidiu suspender as visitas de Flávio Bolsonaro ao seu pai e considerou que houve descumprimento de decisão judicial que proíbe postagens em redes sociais. O jurista Walter Majorovic disse que a considerada falta grave aconteceu.
5: Se ele está afastado, inibido, ele não tem porta-voz, ele não pode ter porta-voz. Então eles usam de expressões, parece que eles ainda não têm ciência de que o pai teve os direitos políticos caçados.
3: Já analisando por outro ângulo, o cientista político Fernando Schiller vê na ação uma jogada de marketing do clã Bolsonaro.
6: Qual é o critério que a gente tem para saber se vale a pena politicamente ou não? Né? Se a oposição, se o outro lado fica brabo, né? Se o outro lado não gosta, porque dá algum efeito. Como o outro lado claramente não gostou, inclusive o PT entrou com uma ação no Supremo para revogar a prisão domiciliar. Se o ministro Alexandre de Moraes decidir de fato mandar o Bolsonaro para Papuda por causa dessa carta, dobra o valor da carta.
3: A defesa do ex-presidente agora tem 48 horas para explicar e comprovar que Bolsonaro não tinha conhecimento de que a carta seria publicada, sob pena de, ao julgamento do magistrado, perder os direitos da prisão domiciliar humanitária recentemente reforçada por questões médicas. De Brasília, Paulo Otaran.
2: Obrigado, Otaran, pelas informações, sempre no oferecimento do Econômico Atacadão e também RP Agrimensura.
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traição de Judas. A lei de amor estabelece que todos nascemos com um programa de vida. Traçamos no mundo espiritual, antes de adentrar no corpo de carne, as linhas gerais do que deveremos realizar na Terra. Ninguém nasce predestinado a praticar o mal. Se assim fosse, cairia por terra a lei de progresso e a justiça divina. A lei de progresso, porque seria admitir que alguém daria passos para trás, e a justiça divina, porque se Deus assim dispusesse, não teria razão para a expiação do mal praticado. Todas as diretrizes que antecedem o nascimento na carne são as que têm a ver com o crescimento do espírito e pagamento das suas dívidas. Entendamos, portanto, que a traição de Judas foi deliberação sua, envolvido por paixões que ele não conseguiu resolver. Convidado a ser um dos 12 para compor o colégio apostólico, não entendeu a mensagem divina do Messias. Judas era da cidade de Cariote, comerciante, por isso habituado a lidar com valores, com moedas. Tinha cabeça para o comércio, objetivava lucros. Era o responsável por carregar e administrar as poucas moedas que nas andanças com Jesus possuíam os apóstolos. Para suas despesas mais necessárias, necessidades básicas. À semelhança de muita gente em Israel, Judas entendia que o Messias viera para a libertação do povo da escravidão romana. Era o libertador. Alguém semelhante a Moisés, que tirara do Egito os filhos de Abraão. Intimamente, acreditava que Jesus, se colocado em posição que lhe pusesse a vida em risco, tomaria uma atitude. Ele conhecia o poder de Jesus e confiava. Confiava que Jesus agiria, chamaria as forças celestes e subjugaria o poder de Roma. Seria o sinal para a total libertação. Jesus seria o rei de Israel. Ele, Judas, um dos seus mais fiéis servidores. Era o entendimento do mundo que fazia com que Judas se deixasse envolver por tais pensamentos. O reino de Deus, de que falava o Messias, não havia ainda sido compreendido por ele. Então, decide negociar com os sacerdotes do templo, entregar o amigo em troca de 30 moedas. Quando observa Jesus sendo julgado, arrastado, humilhado, sem nada fazer, ele entende. Jesus jamais agrediria ninguém. Seu reino não era deste mundo. Era sobre o reino do Espírito que ele falava e pregava. Apavora-se. Tenta devolver as moedas, desfazer o negócio. Mas somente encontra a ironia daqueles que, com habilidade, haviam se servido da sua ambição e da sua ignorância acerca dos verdadeiros valores. Como não consegue que a vida de Jesus seja poupada, é abraçado pelo remorso. Foi tamanho esse sentimento que o conduziu ao trágico ato de fuga da vida. As informações espirituais são de que o próprio Jesus o socorreu após a morte, cheio de amor, por reconhecer que o homem erra muito mais por ignorância do que por pura maldade. Naturalmente, Judas, como todo espírito que erra, precisou refazer caminhos para se reabilitar. E o fez através de muitos renascimentos. Hoje é uma alma que serve na seara do amor do Mestre Jesus. Este, o destino que a todos nós, filhos de Deus, está reservado. Progredir, aperfeiçoar-se. Pensemos nisso.

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9: 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Capinzal FM, a hora certa, 17 horas mais 10 minutos.

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1: Vamos lá, gente, Companhia 102 de volta no seu rádio. Depois da comunicação do Mauro Ribeirão, tô chegando 17 horas, 11 minutos, 16 graus, temperatura, o tempo é bom em todo o Baixo Vale do Rio do Peixe. Hoje é dia 14 de julho de 2026, e nós vamos até as 19, levando muita música, muita alegria, muita informação a você, amigo ouvinte. Fique ligado aqui na Capinzal FM, porque essa é feita pra você, né? Olha, 988156435, com direção de rádio de Luiz Pedro. Eu, Márcio Pedro, mais uma vez, a palavra é obrigado, Deus, é gratidão, né? Tá, obrigado, meu Deus, obrigado, minha mãe, Nossa Senhora. 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Na Clube Smith, né, meu amigo Tilo Moreno, lá de Luzerna. Boa tarde, Tilo, como é que o senhor está? Tudo bem?
2: Tá quente,
1: tá frio, meu Deus. Pensa num geadão aqui, homem do céu. Meu Deus.
2: Hoje vamos, se possível, aquela música lá do Eduardo Costa, eu duvido.
1: É, tu duvida?
2: Pra vocês da rádio, pra minha família aqui, né?
1: Uhum.
2: Ali pra Jaraçaba, Capinzal, Ivo do Oeste, Piratuba, Ipira.
1: Tangará, Pinheiro Preto, né? Ortega.
2: Tudo que é lugar aí.
1: Beleza.
2: Valeu, amigo.
1: Um abraço.
2: Abençoada tarde, noite de terça-feira, com frio e tudo, e vamos.
1: E a Cauane Cardoso também, e tá ouvindo nós. Obrigado, Cauane. Olha uma música aí, né? Isso, do Bruno Marrone, né? Cidade de Amor, é Cilada de Amor, aliás. Meu Deus do céu, não seria uma salada de amor, que é melhor até, né? Um abraço pra vocês. Vamos lá, 17 horas, 12 minutos. Alô, tio Aristídio, ó. Encontrei a dona Ana, a minha parente da cidade, ela e a Nora, né? E disse que o senhor ficou cuidando dos netos do Arthur e do Felipe, mas, ó, seu Aristídio, na Fazenda das Palmeiras. Eu duvido, 17 horas 12 minutos. Eu duvido que você vai ficar sem ouvir Capinzal aqui. Ah, não, não, mas eu duvido, né? 17 horas mais 13 minutos, vem com a gente. Você pode revirar o mundo.
3: Você pode revirar o mundo.
1: E vai achar alguém sempre melhor que eu, né?
3: Ninguém melhor que eu.
1: Mas bem melhor, né?
3: Oh.

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3: Comigo mesmo, minha amiga Cauane, eu não encontrei bem aquela que tu pediu, mas tem outra do Bruno Marrone pra você, aquela eu esqueci, né? Pensa, que música linda. Meu amigo Celito Badê também com o Radinho 12, quero ouvir uma música hoje, o peão com o Sérgio Reis e Daniel. Vai ouvir sim, Celito, então é meu amigão, grande ouvinte também. Obrigado, Celito. Dona Claudete, pessoal da Vila União, né? Ô, Dona Claudete, lembrando que dia primeiro tem mais o a terceira noite teatral do grupo Raiolim, né? Isso. É isso,
10: boa
3: né?
10: Tarde, Marcelo.
3: É isso aí mesmo. Bem. Isso.
10: Manda uma música boa aqui para Vila União.
3: Beleza.
10: E eu aviso. A que senhora eu tenho tem ingresso?
3: Tem,
10: pra
3: né?
10: Do Teatro Heroim.
3: Heroim, né?
10: Esse é dia 1 de agosto.
3: É 15 pila o ingresso, tá bom, né, moçada? Vai ser aqui no Centro Educacional Prefeitural Suarina, se eu não tô enganado, né? Isto, tá bom, né? Aí, Dona Claudete, um abraço pra Dona Claudete, o Mota e aqueles queridos amigos da minha querida União da Vila, não Vila da União, né? Colega Mago Preto, Dona Celonita, frio aí, Mago Preto, não tá mosca, que cor de louco, né? Vamos lá, 17 horas e 22 minutos, um abraço aí pro João do estacionamento, né? O João também tem fichas à venda aí pro Café Colonial, né? Na edição da Festa do Colônio do Ouro, que vai ser no dia 24, na outra sexta, né? Em dois horários. Então o João tem aí para vender também aqui no estacionamento a Matriz, moçada. Essa aqui é bonita, Cauane, escuta bem. Bruno Marrone, 17 dias. Já estamos entrando no clima da quarta, mas já é quarta-feira. Feitado de semana, de tomar banho.

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0: Pinto.
1: Comigo mesmo, 16 graus, temperatura, o tempo é bom, no final de tarde até sábado, por exemplo, nós temos tempo bom, né? Oxalá que desce domingo também, né? Já que temos grandes eventos, um deles, né? A festa dos motoristas aqui, né? No bairro São Cristóvão e também a grande festa do agricultor de Piratuba, que vai ser na sexta, sábado e domingo, né? Agora, como dá uma beleza, dona Cirlei, o pessoal tá organizando e, claro, toda o pessoal do Piratuba vem, né? Ô, tio Oswaldo, como é que o senhor tá, né? Com a gente boa da Vila União, o Oswaldo também tá com nós. Boa tarde, boa noite, bom dia.
2: Bom dia.
1: Tô bem, e o senhor?
2: É o bonito da Vila União.
1: Não, mas eu não tô aí.
2: Vai com o baitaca aí pra nós aí. Merecer pros amigos da Vila União. Pensa mais, tio Pedro.
1: Tá frio aí, mas tio Pedro.
2: Frio,
1: mano. Tá preto. Tá aí a música, eu, meu amigo Celito, pediu essa, é bonita. Canta pra nós, Sérgio Reis com Daniel. 17 horas, 25 minutos, 16 graus, boa tarde. Vem com a gente no 98815-6435.
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1: Olha aí, a música Peão, música bonita, Daniel e Sérgio Reis, né? Quero mandar um abraço aqui também. Deixa eu ver quem tá com nós. Ângela Figueiredo, o pessoal aí da Caixa de Bocha. Ô, dona Ângela, mandou uma música aí pra nós aqui da comunidade do Lauro Mira. Também para conhecer para minha amiga Claudete da Silva, né? Aí o Davi Lancheto, mas a dona Claudete. E daí para a amiga, né? Andréia, isso. É, da comunidade aí do Alto São Roque, né? E Martinelli. Estão ouvindo nós aí no Alto São Roque? Já vai ser um modão pra vocês, né? Minha amiga Rose do Lar Imóveis, tudo bem? Dona Rose, como é que
2: boa
1: tá a senhora?
2: Tarde,
1: tudo bem?
2: Quero ouvir uma música.
1: Qual é que a senhora?
2: Com meu Cipo, com meu Gero.
1: Aham.
2: E com meus amigos do CAPES e pra Cris, que mora ali no loteamento Fernando.
1: Cris, obrigado, Cris.
2: O filho dela e pra ela. Que ela é muito minha amiga lá do CAPES.
1: Que benção.
2: Tudo de bom pra vocês aí da
1: obrigado,
2: rádio.
1: Obrigado.
2: A música é Menina da Aldeia, ofereço pro meu filho, pro meu jeito, pra vocês aí da rádio. Boa tarde pra você.
1: Obrigado, obrigado. Que Deus abençoe sempre a senhora aí, tá bom? Com muita saúde pra todos vocês. Um abraço aos amigos do CAPES também que acompanham nós, o pessoal da PAI também. Obrigado pelo carinho da audiência, né? E já vai ter um baitaca aí, meu amigo Oswaldo Bonitão da Vila União. Vamos rodar um baitaca aí, aquela a tapera que é bonita também, 17h30, olha a hora, mais conhecido por 5h30 da tarde.

0: Olha aí, a menina da aldeia, a versa pra companhia que é com a Neide, ouvindo nós lá no Edestim, velho, mais que tal, daqui a pouco vai ter um baitaca com a tabela pra todos os amigos de toda a região. Alô, tá tão bonita e atraente.
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0: Vamos lá, gente, nem bom, não se mistura, olha, o modão, né, então tá pena. 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Quero mandar um abraço cruzado do Cinto do Lago. Domingo tem Tcheco, não tem. 25 conto, início 2 da tarde, no Sítio dos Lagos. Todo mundo com a vida mais exótica, não tem lá, velho. Mandar um abraço pra Cleusa também, aqui do, do Fernando. Como é que a senhora tá, dona Cleusa? Tá bem também? A Cleusa, o Silvano, boa tarde.
7: Mas, Pedro,
0: tudo bem?
7: Veja com alguém,
0: o Silvano.
7: Se alguém tem uma máquina pra doar.
0: Ah, então deixa que amanhã nós vamos pedir daí, Silvano, no Capinzal o negócio. Uma máquina de lavar roupa, se a gente tiver pra doar aí pro Silvano e pra criança. Tá bom, Silvano? Um abraço, meu amigo. Sim. Alô, meu compadre nego, puxa a cordiona mais ou menos assim. Essa aqui é bonita, né, tio Oswaldo? Ô, tia Aristida, tia Ana, já chegou? Não chegou ainda. Olha que tá fazendo arte na cidade hoje, bárbaro, tá? 17h40, 20 às 18h.

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1: Mas adeus, minha tabela é 17h42, 18 às 18 já vale. Validade, vamos que vamos, dele que dele, moça. Devagar e tudo mais, né? É você que tá levando nós de carona, acompanhando em toda a grande imensa região. Essa é a capinzaia que me feita pra você. Eu também trabalho que me arrebento. Meu Deus do céu, né? É, abandonar a querência, mas acho que não, né? Eu também já, né?

0: Vamos lá, então. Mais delicado me dando uma coisa, mas tem que estar cortando as boias na panela, né? Barbaridade. Eita, Mato Grosso e Matias, que vai dar por aí pra Dona Márcia da M.O. Lavação lá em Lacerdópolis. Então, lá agarrado, agarrado, lavando. Lembrando que de quinta a sábado o automóvel é 50 pila, né? Mais agorizada.
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0: Se mantém. Você vai pro Manuelito também. Ô, Manuelito.

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1: Vamos lá, né? Final de tarde, tempo bom na região. Tivemos um dia ensolarado, temperatura 16 graus. Lembrando que às 18h30 tem a previsão com Ronaldo Coutinho do Prado, em nome dos produtos com Massinha da Alegria. Passada a previsão para você, né? Amanhã.

0: 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Faltando 13 minutos já às 18, né? 13 às 18.
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Nosso amigo, é o Sabino Presta, homenageando o irmão, né? O Celso Presta de Pira, que tá ouvindo nós, né, Celso? Isso, vai estar de aniversário, mas a Celso, velho, o foi achado, né, um celular Samsung, né? E isto, eu quero que você anuncie para saber quem perdeu. Então, foi achado aonde? Só me passa bem certinho, ó. É, foi achado um celular Samsung, eu quero que anuncie, saber quem que perdeu, né? Marli. Ô Marli, manda bem certinho aí pra nós aí, tá bom? Isto, manda aí dizendo onde foi que você achou, né? E isto é o contato que da gente pede. O povo veio entrar em contato. Tchau, tchau, tchau, amor. Vou embora, mas te levo no pé. Tá bom, da velha. Alô, Celso, conhece lá de Pira. Aí tá de aniversário, sabe, certo? Vai matar um bicho, né? Na hora, Celso. Um abraço, meu irmão.

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1: Mas que tal, né? Mas que tal, né? Que sim, né? 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Isso, diz aí o que foi achado, então, atrás aí da subestação, né? E da subestação aqui de Capizal. O pessoal deve ter vindo pelo ginásio, né? A pessoa ligar no telefone, o som é de 988-28-6351. Da 988-28-6351, são ligue aqui na rádio, mesmo que nós passamos mais detalhes, né? Dona Claudete da Silva, também com a gente, uma tarde boa, Dona Claudete, como é que a senhora tá? Tudo certo, Dona Claudete? Ô, Leão querido, velho, 44 para as 18.

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2: Os familiares comunicam o pesar falecimento da senhora Rosalina Rec Matiello, ocorrido nesta terça-feira no Hospital Nossa Senhora das Dores de Capinzal, aos 90 anos. Seu corpo será velado a partir das 20 horas na antiga escolinha da linha Mazieiro Ouro. Celebração de despedida será amanhã, em horário ainda a ser confirmado. Comunicamos com pesar o falecimento da senhora Rosalina Rec Matiello, hoje ocorrido. Serviço a cargo da funerária Ouro. Aos familiares e amigos, as condolências da Capinzal FM.
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3: Um feliz final de tarde para todos nós e em agradecimento ao nosso Deus, sua Mãe, Nossa Senhora, façamos este momento de oração pelo nosso dia, por aquilo que somos, por aquilo que temos, por tudo aquilo que conquistamos, por nossa vida. O anjo do Senhor anunciou a Maria, e ela concebeu do Espírito Santo. Ave Maria, cheia de graça, o Senhor é convosco. Bendita sois vós entre as mulheres, e bendito é o fruto do vosso ventre, Jesus. Santa Maria, Mãe de Deus, rogai por nós, pecadores, agora e na hora de nossa morte. Amém. Eis aqui a escrava do Senhor. Faça-se em mim segundo a vossa palavra. Ave Maria, cheia de graça, o Senhor é convosco. Bendita sois vós entre as mulheres, e bendito é o fruto do vosso ventre, Jesus. Santa Maria, Mãe de Deus, rogai por nós, pecadores, agora e na hora de nossa morte. Amém. E o Verbo se fez carne e habitou entre nós. Ave Maria, cheia de graça, o Senhor é convosco. Bendita sois vós entre as mulheres, e bendito é o fruto do vosso ventre, Jesus. Santa Maria, Mãe de Deus, rogai por nós, pecadores, agora e na hora de nossa morte. Amém. Rogai por nós, Santa Mãe de Deus, para que sejamos dignos das promessas de Cristo. Oremos. Derramai, ó Deus, a vossa graça em nossos corações, para que, conhecendo pela mensagem do anjo a encarnação do vosso Filho, cheguemos por sua paixão e cruz à glória da ressurreição. Por Cristo nosso Senhor. Amém. Glória ao Pai e ao Filho e ao Espírito Santo. Assim como era no princípio, agora e sempre, por todos os séculos dos séculos. Amém. Ó Virgem Imaculada, Mãe do verdadeiro Deus e Mãe da Igreja, vós que desse lugar manifestais a vossa clemência e a vossa compaixão a todos que solicitam vosso amparo, escutai a oração que com filial confiança vos dirigimos e a apresente a vosso Filho Jesus, nosso único Redentor. Mãe de misericórdia, Mestra do sacrifício escondido e silencioso, a vós que vinde ao encontro de nós, pecadores, vos consagramos neste dia todo o nosso ser e todo o nosso amor. consagramos-vos também nossa vida, nossos trabalhos, nossas alegrias, nossas enfermidades e nossas dores. Concedei a paz, a justiça e a prosperidade a nossos povos. Tudo que temos e somos, colocamos sob os vossos cuidados, Senhora e Mãe nossa. Queremos ser totalmente vossos e percorrer convosco o caminho de plena fidelidade a Jesus Cristo em sua Igreja. Não nos solteis a vossa mão amorosa. Concede aos nossos lares a graça de amar e respeitar a vida que começa, com o mesmo amor com que concebestes em vosso seio a vida do Filho de Deus. Virgem Santa Maria, Mãe do formoso amor, protegei nossas famílias para que estejam sempre muito unidas e abençoai a educação de nossos filhos. Esperança nossa, lançai-nos um olhar compassivo, ensinai-nos a procurar continuamente a Jesus. E se cairmos, ajudai-nos a nos levantar, a nos voltarmos a Ele, mediante a confissão de nossas culpas e pecados, no sacramento da penitência, que traz serenidade à nossa alma. Nós vos suplicamos para que nos concedais um grande amor a todos os santos sacramentos, que são as pegadas de teu Filho na terra. Assim, Mãe Santíssima, com a paz de Deus na consciência, com nossos corações livres do mal e do ódio, poderemos levar a todos a verdadeira alegria e a verdadeira paz. Aquela paz que vem do vosso Filho, nosso Senhor Jesus Cristo, que com Deus Pai e com Espírito Santo vive e reina pelos séculos dos séculos. Amém. Consagração a Nossa Senhora. Ó minha Senhora e minha Mãe, eu me ofereço toda a vós e em prova da minha devoção para convosco, vos consagro neste final de dia meus olhos, meus ouvidos, minha boca, meu coração e inteiramente todo o meu ser. E porque assim sou vossa, ó incomparável Mãe, guardai-me, defendei-me como coisa e propriedade vossa. Amém. Ave Maria, cheia de graça, o Senhor é convosco. Bendita sois vós entre as mulheres e bendito é o fruto do vosso ventre, Jesus. Santa Maria, Mãe de Deus, rogai por nós, pecadores, agora e na hora de nossa morte. Amém. Nossa Senhora das Dores, rogai por nós. Uma boa noite, um bom descanso a todos e salve Maria.
4: Com alegria, convido para cantar comigo esta canção.

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6: Eita, mona velha, como é que é, dona Claudete? Radite, Radite, é do mato, né? Fiz pra comer agora, mas para, dona, para de começar a falar em comida aí, pelo amor de Deus, né? É daqui dia 21, agora, dona Claudete, vai estar de aniversário, hein? Parabéns, felicidade, dona Claudete. Gosto de dizer que tu me ama. Olha, o nosso amigo Camilo Cremoninho hoje completando 500 anos, não, mais ou menos, uma idade, né? É meu amigo Honório Borges, Honório Borges, manda um abraço pro Camilo e pediu essa aqui, ó. Os 18 do Ambrósio, vem, mas acho o Camilo Cremoninho, né?
8: A história de um Chiro Velho, né?
6: Disse que ia ter bolo, uma coisa outra. Fui hoje, mas com né, a camisão nem tava lá. Pelo amor de Deus, Camilo.
8: Lobisomem por aí.
9: Nos tempos do velho Ambrósio.
6: Abraço, meu amigo Luiz Ricardo. Como é que tá, tio Luiz, velho?

0: É uma torcideira do nosso amigo Camilo Cremonini, né?
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0: O adeus dói, mas a história vivida permanece para sempre. Os familiares de Sálvio João Madruga da Rosa, ainda consternado com seu passamento, agradece à Polícia Militar, Corpo de Bombeiros, SAMU, equipe do Hospital Nossa Senhora das Dores, equipe de enfermagem do Hospital Mais Sede Caçador, Grupo de Liturgia da Comunidade da Vila 7 de Julho, Diácono Jaime Beltoldo, funerária Frei Bruno, aos parentes, amigos e vizinhos e a todos que prestaram apoio nesse momento de dor e despedida. E convido para o terço de sétimo dia, nessa quarta-feira, amanhã, portanto, às 16 horas, no Cemitério Municipal da Vila 7 de Julho.
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0: Vamos lá, né? 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

0: mandar mais pro tio Vami Base, viu, tio Vami? Não, o zap é o mesmo aqui, é 988-15-64-35, tá bom? Mas, ah, tio Vami, velho, pessoal da Nova, beleza? Deixa eu mandar um abraço, ô Luiz Ricardo, já vamos dar um dos monarcos pra turma da Cambiosa.
1: Ô Luiz Ricardo! Boa noite, um braço.
0: Como é que tá, Luiz Ricardo? Tá bonito igual um tombo de cabrito, nosso amigo João Melancia, não Maria. Boa noite, João. Como é que você tá, homem? Tudo certo?
2: Boa noite.
0: Mas, ó, João Maria. Eu tô bonito, João Maria.
2: Vou tocar a música com o Barilito, né?
0: Cadeira amiga? Cadeira amiga. Hoje eu canto sentado. Aham.
2: O Jundiabeio.
0: O Jundiabeio, bom. Comer um Jundiabeio.
2: O Nick Murim. Beleza, meu amigo?
0: Tá cansado, tá subindo o morro, João Maria, né?
2: Até amanhã, se Deus quiser.
0: Isso, todo dia colocado vai bem, bom chimarrão. 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
0: Capizão. Que tal, dona Claudete, preparando radito, preparando feijão, carne, torresmo. Não, não, a mulher é prendada, viu? Solta aí, ó, a prenda aí é prendada, né, mas que tal, né? Parabéns aí a vocês, tá bom, gente? Obrigado pelo carinho, né? Vamos lá, 18 horas e 21 minutos. Deixa eu mandar uma vez aqui, ô, Tchaca, Tchaca na Butchaca. Tudo bem, Tchaca? Bom dia.
4: Tudo beleza?
0: Ah, não, é boa noite já.
4: Show de bola.
0: Show.
4: Manda aí a espuma da cerveja.
0: Espuma da cerveja.
4: Manda aí, pô. Todo mundo tá aqui, né? Na escuta aí.
0: Tá bem, de amigo, João Maria.
4: Todo mundo, a pessoa que tá na escrita.
0: Vamos rodar primeiro o Rancho Centro Amela, né, Luiz Ricardo, a turma da Cambosa. Depois nós temos o Cadeira Amiga. Depois nós temos a Escuma, que não sei qual é a Escuma, eu falo Escuma da Cerveja, né? Assim, mais ou menos, tô com meu compadre negro lá no Erechim, velho. Mas a cordiona do bicho, velho. Vamos que vamos, dele que dele. Abraço pro tio Lio, abraço pro colega Barro Pedro Naceloni, Paulo Roberto, aprenda também ouvindo nós, mas que tal, olha o ronco da gaita velha. É mais ou menos assim.

0: Eu já andava louco de saudade, descobri o endereço, é ali na linha Beliçado, tá frio aí, Barro Preto, não tá, tá frio aí ou não tá?
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0: Mas que tal, né, nosso amigo Xandão também tá com o Rádio no 12, no Recanto dos Canarinhos, né, mas ai, Xandão, velho, como é que você tá, homem?
2: O Xandão e o Maico da Luz, nada aqui no Recanto dos Canarinhos.
0: Mas tamo chegando, mas homem, como é que
2: alô,
0: tá?
2: Alô, alô pra nós aí, bicho.
0: Mas como é que tá?
2: Desde o começo,
0: mas programa, que riqueza.
2: Sintonia.
0: Eita, Xandão.
2: Lá pro Banadir, pro Rito, pro Dona Índia, do Sacerdote, lá pro Gudo Mato.
0: Tá bem de amigo você também.
2: Manda pra todos aí que tiver na Poderosa aí.
0: Mas que tal?
2: Se possível rodar pra nós aí uma do...
0: Velho Milongueiro.
2: Do Velho Milongueiro.
0: Mas claro que rodemos, rodemos sim. Meu amigo Borracheiro e a patroa ouvindo nós, hein? Boa noite. Boa noite, Borracheiro. Como é que tá?
3: Boa noite, Márcio.
0: Tudo bem? Tudo bem,
3: Borracheiro, capitão.
0: Como é que tá?
3: O Moreno pediu se tu quiser rodar aquela música... Flor do Meu Jardim, que ela gosta de ouvir essa música aí.
0: Depois vamos tentar.
3: Essa música de Flor do Meu Jardim.
0: Vamos tentar.
3: Você consegue rodar essa música? O Borracheiro tá oferecendo pra Maria Lorena.
0: Mas a Borracheiro.
3: Quem tem que tanto
0: apaixonado, homem velho.
3: Tanto programa, tomar um chimarão, comer uma pipoca, né?
0: De noite boa,
3: né? Meu Deus.
0: Bom, né, Borracheiro?
3: Vou ficar do lado da mulher, né,
0: que Deus te abençoe.
3: Mas é bom, Piazão. Se tu conseguir rodar essa música do Urugan, Flor do Meu Jardim, tá pedindo se consegue rodar.
0: Rodo sim, Borracheiro. Ele disse que tá frio aí, né? Tá frio, né? Cadê a amiga? Já espuma da cerveja, daqui a pouco o Velho Milongueiro, também daqui a pouquinho Flor do Jardim. Nós vamos ainda até umas 19, mais ou menos assim. Tá frio aí, Barro Preto? Você vai pro Alemão, pro Lopes e pra Dona Alessandra, né?

lugar sozinho. Mandar uma benção pro Mano Garcia. Como é que tá, Mano? Ué, já chegou em casa? Como é que foi? Tudo certinho, tudo tranquilo. Essa aqui é bonita, é Giovanni. É espuma da cerveja. Eita, mundão, velho. Já vai ter a previsão do tempo com o Coutinho. 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
1: 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Olá, né? Final de tarde de Coutinho. Tempo bom. Tivemos um dia todo ensolarado, 16 graus de temperatura. Conta pra nós, Coutinho, como é que vai continuar o tempo? Vai continuar tempo bom os próximos dias? Já tem alguma previsão de chuva? 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Boa noite, Coutinho. Tudo certo? Tranquilo? Boa noite.
2: Boa noite. É, o tempo segue, no geral, bom na região. Vamos ter tempo bom nessa quarta, quinta, sexta e provavelmente sábado. Até lá, hora mais nublado, hora mais aberto com sol, frio de manhã, esquenta de tarde, ficando mais quente ali na sexta e fim de semana, onde passa aí dos 25, 26 graus. Provavelmente no domingo começa a indicar alguma chance de chuva. Na Climatéria, Ronaldo Coutinho.
1: Ok, obrigado, Coutinho, que volta amanhã dentro do Jornal 102 com mais informações, né? 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
1: Vamos lá, mano, mas o tio lá me base, né? 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
1: Vamos lá, mandar um abraço pro amigo Celso Surdi, já já. 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
1: Vamos lá, né? Companhia 102, 18 horas, 36 minutos. Vai tão velho, me dão um jeito, Xandão. Daqui a pouco tem a Cruz do Jardim lá pro Borracheiro e pra Prenda também, né? Ô, tio Ami Base, como é que você tá, tio Ami? Tudo certo?
6: Ô, tio Ami. Tá frio.
1: Mas tá frio aí. Tá frio, tio Ami.
6: Que tá ruim.
1: Mas, homem do céu, que também tá.
6: Tá jogando fogo aí.
1: É, vocês estão
6: batendo jogando... e te escutando.
1: Mas que coisa boa, meu irmão.
6: Um abraço aí, fique com Deus.
1: Amém pra todos nós. É o tio Li da Cordiona também, como é que tá, tio Li?
7: Boa tarde,
1: bom dia, tio Li.
7: Como é que tá, amigo?
1: Eu tô bem, mas tamo bem.
7: Apesar meio do frio aí, né? Fui consultar, mas porque eu não tava bom.
1: Como é que tá?
7: Voltei pra casa, tô com muita dor na coluna.
1: Ih, aí dá.
7: Por um dia temos que abandonar a Cordiona.
1: Abandonar
7: as prendas também. Um abraço pra você, tudo de bom, que você rodasse com os filhos do Rio Grande, sempre contigo. Bueno. Tudo de bom, Marcelo, pra você.
1: Um
7: abraço, tio Lê da Gaita, pra você.
1: Meu tio Lê, eu vou rodar com o olho do jardim, que é do Cido Vivente, tu vai gostar também. Alô, Canarinho,
8: e
1: como
8: aí,
1: é que tá, Canarinho?
8: Boa noite,
1: do peito amarelo.
8: Manda uma moda boa da programação.
1: Deu sono aí,
8: os amigos de Capizal e Ouro, pro meu amigo Nelson
1: Rosso. Mas a tio Nelson.
8: Pra toda a família América.
1: Mas a tio Nelson.
8: E pra minha esposa Lúcia, que tá matando, escutando o programa também.
1: Xandão, olha essa aqui, ó. Sei que tu tava num baile cantando pra esquecer a traição de um amor, quando viu entrando na porta, mas homem do céu, olha aí, ó, mulher do baile, já vai ter a cor do jardim velho, ó, 18h38 já, meu Deus do céu, 22 para as 19, e mulher bonita, estou

0: Olan o borrachinho pra cotizar da flor do jardim velho, né? Meu amigo baixinho da vila, vai dar baixinho, boa o senhor noite, tá bem? Tempo, bom dia, certo. Baixinho, não, é boa noite.
1: Meu amor.
0: Achei que era de noite.
1: Manda uma música, pode ser uma do Gil, do Defeito, uma boa aí.
0: Ah, deixa pra nós.
1: E manda lá, pô. Nadir, o homem da branquinha, beleza?
0: Mas um a Nadir.
1: Tempo por cá.
0: Mas a Nadir. Tá bom, ô, nosso colega Barro Preto, tá frio aí, Barro Preto, boa noite.
2: Marcio
0: tá
2: Pedro.
0: Frio, hein?
2: Tá frio aí,
0: tá
2: meio friozito.
0: É, mas não tá tanto.
2: Tamo buena.
0: Buena,
2: buena. Manda uma moda boa pra mim, Castelonia, aqui com mas... Tostão Mineiro e Cretina. E pra todos os ouvintes da Capinzala FM, Marcio Pedro.
0: Tá frio, Barro Preto, barbaridade, não. Tá frio aí, coisa de louco, homem do céu, né? Então vamos ver se nós achamos aí depois. Já rodemos, amigo. Amigo rato também, né?
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0: Olha, quero mandar um abraço pro meu parente, o Loi, né? Pra dona Irma, lá na linha Martinazzo. Vem, Loi, como é que tá, Loi? Tudo certinho?
2: Boa noite. Márcio.
0: Como é que tá, homem?
2: Eu não escuto o teu programa aí.
0: Mas a Loi, é?
2: Manda uma música pra nós aí.
0: Deixa pra nós, Loi.
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0: Vamos lá, né? Então, um abraço pro Rato, um abraço pro meu amigo Ernesto Esganzelo, um abraço mais uma vez pro Mano Garcia, Radinho 12. Eita, mundo bem. Olha o grupo de Nelson João Batista do Parque Jardim. Eu não convido para a matinha, dia 18 de julho. Local Centro de Eventos do Carnaval, horário 14 horas, animação, banda, transação, ingresso a 20 conta. Apoio a Grupo Equário, Terra Fértil, Vargas Soluções Automotiva, Bala Corretor de Seguro, Eletrônica, esse cartão. E eu não vou que todo mundo no convite. Abraço para o Vanderlei da Imperatória, eu sozinha, né? Mas ó, sozinha, velho, a Clarice lá também. Eita, bunda, velho. Já nós vamos rodear, então. Ô, colega Barco Pedro, achei que com o Tostão Mineiro aí, só achei essa música O Amor Distante, mas vamos essa, né? Que é bonito também, né? O Amor Distante ele vai bem, né? É assim que eu dei o nosso colega Nego da Gaita, na cordão da Gaita, Nego, abre essa gaita, meu irmão velho, nem que arrebenta os fole tudo, o homem velho não é fraco numa cordona, simbora que é bonita. Daqui a pouco nós vamos rodear também do outro lado da cidade aí. Ô, nosso grande amigo Celso Surdi.

Vamos lá, né? Faltando 5 minutos para as 19, estamos chegando ao final de mais uma Companhia 102. Eu volto amanhã às 4h30, se Deus quiser, que a gente queira, né? E já já está chegando o colega Piloto Arlo, o João WV, e depois, mais a tal da vez, né? Deve estar caindo geado lá no Vidal Ramos, certo? E até amanhã, gente. Depois das 19, a autêntica música do nosso Rio Grande do Sul. Vamos mandar pro baixinho também essa aqui, ó. Celso Surto, toda gurizada. Depois o Piloto Arlo, você baixa uma do Girdão, tá bom? E agora nós vamos do outro lado da cidade. Tem alguém que me deixa dividido. Cabanão, mudão. Até amanhã.

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1: 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Boa tarde, queridos filhos e filhas, família Evangelizar é Preciso de todo o Brasil. Dia de Nossa Senhora do Carmo está chegando, é quinta. Que tal você hoje acessar o site www.padrereginaldomanzotti.com.br e lá tem pedidos de oração, mandar as suas intenções para as missas que vamos celebrar em honra a Nossa Senhora do Carmo. Em nome do Pai, do Filho e do Espírito Santo. Amém. Nossa Senhora do Carmo, venho nesta tarde consagrar-me inteiramente a vós. Tudo o que sou, tudo o que tenho, entrego em vossas mãos. Nossa Senhora do Carmo, suplico-vos que fortaleçais com vosso poder a minha fraqueza. Nossa Senhora, nesta tarde, iluminai a escuridão da minha mente com a vossa sabedoria. Nossa Senhora, que o santo escapulário traga-me a vossa especial proteção nas lutas do dia a dia, para que eu possa ser fiel ao vosso divino Filho. Mãe, que o teu santo escapulário afaste-me de tudo que é pecaminoso. Revista-me, ó Mãe, com as virtudes de um verdadeiro discípulo. Nossa Senhora, Mãe do Santo Escapulário, ofereço esta oração para minha salvação e na intenção que agora apresento, diga os nomes. Pense em alguém e reze comigo. Nossa Senhora do Carmo, proteja-nos de todo o mal. Livra-nos de toda maldade. Ave Maria, cheia de graça, o Senhor é convosco. Bendita sois vós entre as mulheres. E bendito é o fruto do vosso ventre, Jesus. Santa Maria, Mãe de Deus, rogai por nós, pecadores, agora e na hora de nossa morte. Amém. Mãe, abençoai a minha família, abençoai os que se recomendam às minhas orações, abençoai e santificai a todos nós. Nossa Senhora do Carmo, protegei-nos na vida, consolai-nos na morte e seja nossa advogada junto a teu Filho Jesus. Amém.
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2: 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São 19 horas mais 5 minutos.

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1: Exurizada, boa noite, a todos. Hoje, terça-feira, dia 14 de julho de 2026. Sejam muito bem-vindos. Eu me chamo Pedro Antônio Toaldo Neto e eu tô de volta por aqui para comandar o meu, o teu e o nosso Galpão 102.
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1: Com a direção de Rádio Luiz, Pedro Escarton.
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1: Eu não venho vindo de muito perto e pra bem longe é que eu vou. Eu chego quando anoitece, mas quando amanhece eu já não estou. Agradecendo mais do que mensalmente a Deus por me dar esses pertences de ter a alma gauchesca em sangue catarinense. 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Agradeço também ao Grupo Gênesis e também ao tio Boris Barbearia. Gurizada, aquenta tua água. Prepara o teu mate, aumenta o volume do teu rádio e chega junto comigo, que hoje nós vamos estar rodando o melhor da música gaúcha nativista. Não é só hoje, é todo dia. E essa aí, pra começar bem a nossa semana, porque ontem, infelizmente, não tava por cá. Vem, é milonga que vocês querem, vem, seleção de milonga. Luiz Marenco, milongão braçulhar, desencilhando. Joca Martins, milongão da gineteada. E César Oliveira e Rogério Melo, milongão dos veiacos.

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1: Vem chegando, milongão da gineteada, vai especial pro meu amigo Tatu Emerson Freitas lá no Pinheiro do Meio. Vai pra ti!

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2: É, gurizada, eu tô por aqui de volta, né? 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Por aqui, vamos achando a gurizada que tá conosco. É, meu amigo Valdomiro da Rosa, daí, seu Valdomiro. Me ajude, computador, não me trave, rapaz. Fale comigo, como é que estamos, seu Valdomiro? Mas não é, velho. Agora vai dar certo. Como é que estamos, seu Valdomiro?
3: Oi, boa noite. Tudo todo, né? Tudo beleza.
2: Tudo tranquilo, né?
3: Ontem ia te dar um grito, mas tu não tava na rádio, homem. Ia se dar um alô aí, que entraram ontem na minha casa, ontem dia, e levaram um monte de coisa aí.
2: Capaz, homem.
3: Disse pro cara que veio essa barbaridade aí, trazer de volta aí. Que ele levou, aí disse pra ele trazer de volta, ele sabe o que que levou. Que eu tenho câmera aí, eu já sei quem que é. Beleza? Dê um alô aí. Beleza? Oferecer aí pro meu gerro aí, pra todos os ouvintes aí, pra vocês da rádio aí, beleza?
2: Beleza, vamos trazendo um Garotos de Ouro e uma marca raiz pra ti. Vai bem especial, né? Mas não é verdade, o gurizada tão... É só por Deus, né? É sem comentários, que nem diz outro. Não temos o que comentar. Por aqui também, meu amigo Fernando Tenuti, noite, tamo na escuta, meu guri. Vamos trazendo um maneiro do peão ajustado, vai pra ti também. É, guri, já tamo por aqui, vamos mandando um abraço especial, aproveitamos que mandamos pro Valdomiro, ofereceu lá pro Garimbeu, eu também ofereço. Vai um abraço especial, meu amigo Eric Jumbel, ele tá ligadito conosco, mandando um abraço especial lá pro seu Valdomiro. É, tá nos aquerenciando, será que tá limpando parede hoje, seu Valdomiro? Um abraço, Garimbel, também meu amigo João Meira, sempre no meu costado. Vai um abraço, vem, marca de raiz.

0: Por aqui, quero mandar um abraço especial, meu amigo João Meira, tá ligadito conosco. Boa noite, João.
1: Boa noite, Pedro. Como vai, amigo?
0: Tranquilo e sereno, né?
1: Na estrada aí, prestigiando o programa do amigo aí. Manda uma música pra nós, Guto Gonzalez. De freio e pelego na mão.
0: Deixa pra nós, João Marcos Quilabouças. Vem, de freio e pelego na mão. Como diz, essa vida quebrar tanta gente é só um sonho pra mim, é verdade. 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
1: 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É, gurizada, quero mandar um abraço especial para aqui, meu amigo João. Fala aí comigo, João, boa noite.
2: Boa noite, Pedro Neto. Aqui é o João, aqui da Costeira do Rio, aqui no parque. E eu, se puder rodar Castração a Pialo, te peço aí, se puder rodar para nós. Agradecer pro Narolão, pro Xandão, pro Marco da Luz, para tudo que gostar da música aí, ó. Roda para nós, se puder. Te agradeço. Castração a Pialo. Cheguemos agora do trabalho fazendo uma boia aí, né? O cara meio sozinho aí no recanto aqui no da Ouro, aqui na costeira do rio aqui, ó. Dá pro Xandão, pra tudo que gostar da música, pro Marco da Luz, pro Narolão, pro Pedrinho, pro Célio da Marmoraria aí, ó, se tiver escuta aí, ó, eu agradeço, beleza? Pedro Neto.
1: Beleza.
2: Beleza? Um abraço pra você e fique com Deus.
1: Outro abraço especial pra ti. Deixa pra nós daqui um pouquinho do Clube Gordione e a Castração Apial. Também o patrão Elias. Boa noite, patrão.
3: Boa noite, Luiz Pedro Tuardo Neto. Estou na audiência do seu programa da noite. Toca aí pra nós, se for possível, a última laçada dos fazendeiros. E esse é meu grande amigo, tio Lauri de Matos, tio Lauri da Gaita. Uma boa noite abençoada pro amigo e me apeio. Amigo teu e amigo do teu pai.
1: Ali! Valeu, valeu, um abraço especial. Última laçada, vamos ver se achamos por aqui. Acredito que não, mas vamos trazer uma dos fazendeiros pra ti. Beleza? Vai, um abraço especial. Vamos achar os fazendeiros aqui, o que nós temos dos fazendeiros. Beleza, doutor? Também meu amigo tio Lauri da Gaita tá por aqui. Boa noite, tio Lauri.
4: Boa noite, Pedro Neto, Pedro Aldo Neto. Aqui é o tio Lira Gaita, mando um abraço para você. Queria, se você fosse possível, queria oferecer timbre de galo com o finado, agora me esqueci o nome dele lá. Aí você roda para nós aí, quero oferecer ali, você fala aí, o patrão Elia de Moraes, e quero oferecer ali pro Vladimiro da Rosa, que essa noite ele teve visita lá, né? Hoje, acho que teve ontem, ele teve visita lá na casa dele. E daí eu quero pedir por encarecidamente que esse cara que fez isso aí pra ele, que pegue e devolva as coisas dele lá. Tá bom, Pedro? Ele tem a câmera lá e ele já sabe quem quer. Então pega, meu amigo, e leva de volta lá as coisas dele lá.
1: Certo!
4: E roda a música aí. Do Pedro Hortaça aí. Timbre de galo.
1: Finado Pedro Hortaça, bueno por dentro.

Mas, né, eu quero mandar aproveitar o momento. Tinha pedido o Pedro Hortaça também por aqui pro meu amigo Bagatini, tá nos acreenciando, né? O Bagatini tá oferecendo pra toda a gurizada o torneio dos fracos, né? Equipe Chuvarada, Jacaré, também o Tatu, vai pra quem? Vai pro Salino, vai pra toda aquela gurizada, né? Abraço especial, vem Pedro Hortaça, canta o timbre de galo pra nós.

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1: 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É, gurizada, quero mandar um abraço especial pra aqui, meu amigo Xandão e o Maico da Luz estão nos acreditando lá no Recanto dos Passarinhos, né? Vai um abraço especial pra essa gurizada. Me destrataram, né? Não tinha me lembrado. Agora eu lembro, tá? Vai um abraço, meus amigos. Por aqui também, meu amigo Henrique Timo do Burinho próprio. Fala comigo, Henrique.
2: Boa noite, tudo certo, amigo velho?
1: Tranquilo, né?
2: O programa aqui no bairro Pôr do Sol tá 10. Eu mando aqui pra família Henrique Tímido, pra Vanusa, pro Érico, pro Gustavo. Manda lá pro meus amigos, seu Nadir da Meira, lá pro seu João Maria. Não vai dar tempo tocar que já achou Gustavo do Mocusco. Essa música, essa poesia e essa música, gosto muito. Até mais, obrigado pela atenção.

0: Boa noite, Pedro. Tudo certo, meu amigo? Tudo tranquilo? Pedro, roda pra nós o baile da Mariquinha. É o João Maria do São Luís. Eu fiz pra minha esposa, pra ser da rádio. E quem tiver ouvindo o programa, eu, Nadir da Almeida, o Gaúcho, o Garcia do Presunto, tio Ito Lacerópolis, o Anacleto. Beleza, meu amigo? Boa terça-feira, que Deus abençoe.
1: Amém, amém. Vamos mandar uma bem boa pra essa gurizada, bem buena, né? Daqui um pouquinho nós vamos achando por aqui o que de acho que gostava do meu curso, que vamos rodear lá pro Henrique Borim. Vem, tia garotos, canta morotão pra nós.

0: É, gurizada, estamos de volta por aqui, 8 horas mais, 15 minutos, vem chegando o que? Josh, eu gostava do meu custo. Vai, de lá, o Dilon Ramos.
1: De Alci José de Vargas Cheuichi, que Josh, eu gostava do meu cusco. Entendo. Envelheci entendendo. Bicho não tem alma, eu sei bem. Mas será que vivente tem? Que diacho? Eu gostava do meu cusco. Era um guaipeca amarelo, baixinho, de perna torta, que me seguiu num domingo de volta de umas carreiras. Eu andava bichornado, bebendo mais que o costume. Essas coisas de rabicho, de ciúme, vocês me entendem? Ele entendeu. Passei o dia bebendo e ele ali, no costado, me olhando de atravessado, esperando por comida. Nesse tempo era magrinho que aparecia as costelas. Depois pegou mais estado, mas nunca foi de engordar. Quando veio o meu guisado, dei quase tudo pra ele. Um pouco por pena dele e outro, que nesse dia só bebida eu engolia, por causa dos pensamentos. Já pela entrada do sol, ainda pensando na moça e nas misérias da vida, toquei de volta pras casas. E vi que o cusco magrinho vinha troteando pertinho com um jeito encabulado. Volta pra casa, guaipeca! Ralhei e ralhei com ele. Parava um pouco, fugia, farejava qualquer coisa, depois voltava pra mim. 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Botei-lhe o nome de Sorro, as crianças de Brinquinho, mas o nome que pegou foi de Guaipeca Amarelo. 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Mas será que vivente tem? Ficou 6 anos na estância. Lidava com gado e ovelha, sempre atento e voluntário. Se um boi ganhava no mato, o aipeca só voltava depois de tirar para fora. E nunca mordeu ninguém. Nem as índias da cozinha que indicava com ele. Nem ovelha, nem galinha, nem quero-quero, avestruz. 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Era no mês de janeiro, os patrão tava na praia, e veio um mundo de gente, tudo em roupa diferente, até colar homem usava. 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Imagino lá no arroio o retoço da moçada. Mas bueno, sou do outro tempo, das tranças e saia rodada. E até aí não tem nada, que a gente respeita os brancos, olha e finge que não vê. O pior foi o meu cusco, que não entendeu, por bicho, a distância que separa um guaipeca de peão da cachorrinha mimosa da noiva do meu patrão. Era quase de brinquedo a cachorrinha da moça. Baixinha, reboladeira, pelo comprido e tratado, andava só na coleira e tinha medo de tudo, por qualquer coisa acuava. Meu cusco perdeu o entono quando viu a cachorrinha. E lhes juro que a bichinha também gostou do meu baio, mas namoro só de longe, que a cusca era mais cuidada que touro de exposição. Mas numa noite de lua, foi mais forte a natureza. A cadela estava alçada e o guaipeca atrás dela entrou por uma janela. E foi uma gritaria quando encontraram os dois. Achei graça na aventura. Até que chegou o mocito, o filho do meu patrão, e disse para o Vitalício, que tinha fama de ruim: beneficia o guaipeca para que respeite as famílias. Parecia até uma filha que o cusco tinha abusado. Perdão, lhe disse. O coitado não entende dessas coisas. Deixe que eu leve para o posto do fundo com meu compadre, depois que passar o verão. Capa o cusco vitalício. E tu, pega os teus pertences e vai buscar o teu cavalo. Me deu uma raiva por dentro. 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Mas prometi aqui pra dentro, mesmo filho do patrão, no meu cusco ninguém toca. 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Mas será que vivente tem? 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Sangrava de fazer poça e já chorava baixinho. 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Mas será que vivente tem? 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Com ele e com o vitalício. 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
0: Que diacho, eu gostava do meu cusco. Vem de lá, Robson Garcia de compadre.
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2: Está no ar a Voz do Brasil. As notícias do governo federal que movimentaram o país no dia de hoje.
3: Olá, boa noite.
2: Boa noite para você que nos acompanha.